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0: fazer com taxas de juros muito elevadas, em detrimento da iniciativa privada, das famílias, das pessoas, e nós temos, portanto, que acabar com isso.
1: Mauro Benevides Filho avalia que a fiscalização do Congresso pode ampliar a responsabilidade do Banco Central na definição da política monetária do país. Ele avalia que a taxa de juros atual representa um custo adicional de pelo menos 300 bilhões de reais por ano.
2: Kleber Verde, do MDB do Maranhão, apresentou o projeto que altera o sistema de consórcios para garantir novos direitos aos participantes desistentes e excluídos. O deputado propõe regras para a devolução de valores, limita multas e veda a cobrança de taxa de administração após a saída do grupo.
1: Kleber Verde acrescenta que o texto prevê o envio de saldos não resgatados ao Banco Central para, segundo ele, facilitar o resgate do dinheiro. Na opinião do parlamentar, a medida busca dar mais transparência e equilíbrio à relação entre clientes e administradoras.
2: Termina agora o jornal Câmara dos Deputados, produzido pela Rádio Câmara, com trabalhos técnicos de Everson Urani e apresentação de José Carlos Andrade e Márcio Aquiles Sardi. Uma boa noite para você.
1: Ótima noite. A Voz do Brasil está de volta amanhã.
3: Você ouviu a Voz do Brasil. Boa noite.

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1: Bebido, som alto, irmão. Vai pra entrar no mudo. Botar no mudo.
0: Censura.
2: E aí, minha gente, ama?
3: Botaram no mudo, coitadinho.
2: Ai, coitadinho do Mudinho. Ai, gente, eu tenho um recado do Mudinho que tá chegando pra gente aqui, o nosso ouvinte Mudinho, viu? Ei, Mudinho, abraço pra você, mandou, Mudinho. Olha, ele mandou um recado pra gente.
4: Olha aí. Como dizia meu tio mudo.
2: Isso, eu amo vocês.
3: Se eu tivesse ouvido. Não é um mudo, você é um abobado.
5: Se eu tivesse escutado o que o meu avô falava.
2: O que que
5: meu
2: avô falava?
5: Eu não escutei, né?
2: Epa! E aí, minha gente? É a bagunça do seu rádio. É aqui que você dá muitas risadas. É aqui. É aqui que seu dia começa melhor. É aqui que você encontra Papael. É
5: o Noé. Depois daquela política ali.
3: O Papael tá sempre rindo depois da política.
5: Ah, por mim, fica sempre esse programa ali no ar.
2: Eu gostei daquele que diz, vote em mim, eu sou o da Fagual.
6: Não, ah, não, mas pode, esse não eu vou pode, botar. Eu, ele consegue
7: não,
6: tá
7: não pode, não pode. Pode. Não falei, propaganda,
3: não
7: cara.
3: Ah, meu, a gente não pode opinar, rapaz.
6: Desculpa.
3: São formadores de opinião.
6: Aí não vou mais buscar tabela.
2: Olha só, gente, vamos resumir isso aqui. Cara, se você fosse um candidato, qual seria o seu slogan? Vai.
3: Não vote branco.
2: Olha aí, muito bem, Heron Dalmani, se você tivesse o slogan, candidato, vai.
7: Prometo não fazer bobagem.
2: Olha aí, você, Giovanni Gil.
6: Giovanni Gil, a solução do Brasil.
2: Olha aí.
7: Olha, que bonito.
2: É, eu tenho o meu, né, cara?
6: Eu também.
3: Eu tenho.
2: Só que o meu, não sei se dá pra falar ainda, né?
3: Vai, fala,
2: não
3: meu.
2: Dá, vai prejudicar, mas vamos mudar. É? Eu tenho o B, né? Tá cansado de mamata? Vote teta.
6: Boa, isso aí é bom.
2: Eu também tenho. Qual é o teu, Papael?
8: Pra todo mundo fora. Uma aura, escala 6-7.
2: Essa foi a melhor. Só quem sabe.
5: Eu não entendi.
2: Tem gente que não entendeu.
3: É a moda do momento, formar aura.
2: Ai, meu Deus do céu. Repete aí, Papael, vai.
7: É farmar, não é formar.
3: É farmar.
2: Isso, vem de farmácia, farmar.
7: É, não vem de farm, que é fazenda, farm.
2: Ah, entendi.
7: Produzir.
2: Ah, entendi.
7: Produzir aura.
2: E vocês não acreditam numa coisa dessa? Meu filho faz escolinha de futebol e ele ganhou uma camiseta de futebol, né? E adivinha, 167, ele já tava feliz.
7: Bah, vida,
2: sem querer ele conseguiu.
3: Mas tem o 67, quem tem?
2: O 6-7.
3: Ah, é o 67?
7: Isso.
2: 6-7. O Papael entende de 6-9.
3: Isso. Ah, o que é isso?
6: Eu entendi.
3: Entendi. Tu que entende de 5-4. Com o microfone baixinho, cara. Não acha?
6: É.
3: Como é que tá no retorno de vocês?
6: A minha voz
3: tá indo pro saco.
6: Tá bem novo. Legal. A voz isso. Tá boa.
5: Agora rasgou, cara.
3: A voz tá indo pro saco.
2: É, Carioca, vai.
5: Entra especialista em 5-1.
2: Sai daí, meu.
6: Se o Carioca estivesse fazendo uma fonoaudióloga, trabalhando uma fonoaudióloga, cada vez que ele faz.
2: Ela ia
6: se enforcar.
2: Mas é não, meu amor, me falava isso.
7: Pois não?
2: Você tem que chegar e começar. Faz aí.
7: São exercícios vocais.
3: Ih, o Heron.
2: Ele dizia assim.
3: É que o Heron tá toda hora treinando as pregas.
2: Não, gente. Um dia ele chegou no meu.
7: Devia treinar, mano.
2: Um dia ele chegou no meu ouvido e disse assim: faz assim.
7: Atenção, caminhoneiros, olha aí, ó, o herói de vocês.
2: Sai daí, meu.
7: Isso vai botar a cabeça.
2: vamos lá, aqui, ó.
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2: Oh. Mas é isso aí, gente. Começando a maluquice do seu rádio, meu amigo Giovanni G, você tem um beijo especial, alguém que tá de aniversário, carioca, conhece alguém, era um famoso Gustavo Lima, né?
7: Eu tenho a bióloga Liara Rocha.
2: Olha hoje.
7: Não tá de aniversário, mas hoje é dia do biólogo.
0: Dia do biólogo, legal.
2: Até escutando. Nunca mais participou.
7: Não. Olha. A Aninha do Márcio também.
2: A Aninha também?
7: Ana Paula.
2: Olha aí, dia do biólogo.
7: Moraes, Ana Paula Moraes.
2: A Kátia também, a prof. Kátia.
0: Kátia Viviane.
3: Kátia aniversário hoje, lembra do Michael Piloto?
2: Ah, o piloto.
3: Tô de festa.
7: Ele olha aí.
3: Tô de festa.
2: O que você falou pro piloto, Papael?
7: O que eu falei?
2: É.
7: Tchau.
2: Gente do céu, se você tá de aniversário ou conhece alguém, você manda um recado. Falando em biólogo, me permitam aqui, sabia que se você fizer um desmatamento, você tem que ter, não sei o termo que usa, você tem que conversar com um biólogo, porque esse desmatamento tem que saber por que é, que tipo de árvore é.
7: Isso.
2: E se você vai fazer esse desmatamento correto, você tem que fazer um replantio.
7: Isso.
2: Eu não sei, cortando uma árvore, não sei quantos que você tem que plantar. Eu acho que é um negócio assim, sabe disso?
7: Olha aí.
2: É verdade, o biólogo.
7: Cálculo, não sei qual é.
2: Mas
7: não
2: o
7: sou biólogo?
2: É, o biólogo ele te ajuda nessa
7: claro.
2: Parte aí, sabia disso? Senão você vai começar a desmatar.
7: Não, eu tô com pena também do desmatamento de peixe na Amazônia também.
3: Como desmatamento de peixe? Ah, não.
0: Não, essa vai pro livro do Giovanni Gil.
3: Se fosse o Gil, cara.
7: É o matamento de peixe todo, me desculpa.
2: É, matamento de peixe. Existe matamento de peixe?
7: Claro, claro.
0: Tô morrendo tipo de bicho.
7: Sim.
3: Ah, geralmente já se chama mortandade dos peixes.
0: Não, né? E já tem peixe lá em extinção, viu?
2: Ah, é? É isso aí.
3: É o pirarucu, né?
0: O pacu.
2: Ô, gente, uma vez eu fui pescar com meu pai lá no Mato Grosso, né?
7: Ai,
2: e não é que ele não me avisou e eu peguei um peixe elétrico na mão.
0: Ai,
2: tá louca, e aí?
0: Cara, e tu não...
2: Aí? Tava carregado? Não, isso. Meu, eu peguei na mão e não deu choque, todo mundo ficou assim espantado.
3: Olhei. Tava fora da tomada?
2: Não. Olhei. Aí eu fui abrir ele depois que eu pesquei.
0: Isso.
2: Tinha duas contas de luz vencidas. Irmão Felipe Dalmolim.
7: Ah, tem frase. Sim. Frase para Giovanni Gil.
2: Gil.
7: Giovanni Gil disse o seguinte: quinta-feira é quase sexta. Esse quase é que atrapalha. Ah, Giovanni Gil.
2: Coitadinho do Gil,
0: mano. Que ele tem que se meter?
2: Gil!
0: A melhor coisa é ninguém saber o que tá rolando na sua vida.
2: Ah.
0: Só deixa elas acharem que sabem. Heron Felipe Dalmolim.
2: Caraca, vai.
3: Olha, as pessoas reclamam que a gasolina está cara.
0: Isso!
3: Cara é a cerveja. Com 10 litros de gasolina você anda uns 100 quilômetros, mas com 10 litros de cerveja você nem sequer anda. Giovanni Gil.
2: Ô, gente, tem um cálculo que se faz saber quanto tu tá bebendo, né, Gil? Vê se tu tá bem.
0: Não, não quero nem aprender.
2: É, eu não sei como é que faz, mas tem um cálculo. Conforme tu bebe, tu sabe quanto tempo.
7: Quanto o quê?
2: Quanto caminhou e tal, quanto
7: ficou. Tem isso? Será que é um aplicativo?
2: Não sei, tu sabe a contagem.
7: Eu não sei. Só sei que o Gil, esses dias, cara, eu fui comprei no mercado duas latinhas de cerveja.
2: E aí?
7: E aí eu cheguei, o Gil viu e olha aí, comprou um tênis. Aí ele olhou, mas são. É isso aí? Começou a me xingar. Eu tinha comprado só duas.
2: Por quê?
7: Porque, claro, eu não posso convidar ele, né? E aí começou a me xingar e eu fiquei com tanta vergonha que ele tava me xingando que eu não contei pra ele que eu ia beber uma num dia e a outra no outro.
2: Meu Deus do céu.
0: Eu suspenso.
2: Olha só, se um dia eu te der uma cerveja, valorize, viu, gente? Porque você não sabe o esforço que eu fiz pra te dar ela. Giovanni Gil.
0: Ele falou ontem.
3: Eu falei ontem.
2: É, falou isso aí ontem?
3: É.
2: Ah, não, desculpa.
0: Eu não me lembro.
2: Eu também não. Aqui tá começando.
7: Muito boa tarde a você, a você, a você, a você. Você quer? Paga pra mim. Vamos então com a
3: letra do índio, hein?
2: É.
7: Essa letra é minha.
2: Olha aí, índio.
7: Um momento, vamos à notícia, daqui a pouco tem show do Milhão Verde.
2: Olha aí.
7: Agora, Carioca nos conta sobre relacionamentos. Festa para encontrar Sugar Daddies em Santa Catarina não atinge os objetivos.
2: Meu Deus,
0: o que é Sugar Babies?
3: Olha, é uma festa criada para aproximar mulheres interessadas em Sugar Daddies.
2: O que é isso?
3: Homens ricos que costumam oferecer presentes, viagens e outros benefícios àquelas companheiras, tu entendeu, né? terminou em frustração para parte das participantes.
0: É a crise.
3: O evento ocorreu quinta-feira, dia 28, em Balneário Camboriú, em Santa Catarina, e reuniu dezenas de mulheres, mas teve uma presença masculina bem abaixo do esperado.
10: Feito, bem feito.
3: Olha, promovida pela plataforma Meu Patrocínio, olha o nome.
0: Sim.
3: Nada Meu sugestivo. Patrocínio. A festa havia sido planejada para cerca de 150 pessoas, com uma proporção de 4 mulheres para cada homem.
0: Aí é bonito.
3: Marim. Que isso, cara? A expectativa era reunir aproximadamente 30 deres. Porém, muitos homens que haviam comprado ingresso não compareceram. A Folha de São Paulo contou menos de 20 homens no local.
5: Só quanto eram as entradas?
3: Entre as participantes, uma pergunta se repetia.
5: Qual?
3: Cadê eles? A situação ainda foi mais frustrante para quem pagou para participar. Segundo a plataforma aí, o ingresso masculino chegava a 20 mil reais.
5: Mas só pode, não dá
0: pra não vai ninguém.
3: Tá aí. Enquanto algumas mulheres desembolsaram até R$800 para participar. Duas amigas gastaram 500 nos convites e mais 1.500 em roupas para seguir o dress code, né? Algumas participantes viajaram de cidades menores da região e chegaram a Balneário Camboriú sem sequer ter passagem de volta. Contando aí na
0: expectativa. Voltar de jatinho.
3: Já contando para conseguir o seu sugar daddy.
5: Mas, gente, isso aí pode dar certo?
0: Mas pode dar muito errado.
10: Deu errado?
3: Olha, sem que sequer ter passagem de volta, a expectativa de prolongar a estadia, caso conhecesse esse, né, o cara que ia bancar.
0: Milionário.
3: Entre os objetivos financeiros citados estavam pagar faculdade e quitar um apartamento. Só que aqui não fala o que é que elas dariam em troca.
10: Cara, isso aí é o seguinte.
0: Gratidão.
10: Isso aí é o seguinte, o tempo
3: é carinho.
10: Fora. Isso já não é de hoje, esse site aí, Meu Patrocínio, é um site de alguns anos.
5: Não,
10: já.
5: Eu não sei, eu não sabia disso.
0: O Cris Costa conhece.
3: O Cris Costa conhece. Tu já largou fora?
10: A vacina não é agora, tá? A vacina, a Covid acabou, tá?
5: Eu não sabia disso.
10: Não precisa se vacinar.
5: Eu não sabia disso.
10: Então deixa eu explicar pra quem não sabe, que nem tu, Teta, que não sabia.
5: Eu não sabia disso.
10: Esse site Meu Patrocínio é um site só pra homem rico, mulher também, mas principalmente homens, tem mulheres também, tá? Mas em menor número, mulheres ricas, geralmente mais velhas ou homens mais velhos, que estão dispostos a ter um relacionamento pago, mas não é uma saidinha, é namorar ou casar pago, que sustenta a pessoa. E aí nesse site ele conecta as pessoas, entra lá o cara, sugar daddy em inglês é tipo uma gíria, dizendo papaizão rico.
3: O garoto tá bem por dentro.
10: Eu sou um cara informado.
5: Vai lá, amigão.
10: E aí os caras entram no site, então bota lá, sei lá, um milionário entra lá, solteiro, eu quero ser um sugar daddy. Então as candidatas se inscrevem pra negociar com ele.
3: O que ela dá em troca?
10: Isso eu não sei, mas que o site ganha comissão, ganha.
5: O João de Tijuca está pedindo aqui. Verão da Molinha, um amigo meu entrou aí nesse site, mas pra ele poder ter acesso, ele teve que fazer um logo.
10: E aí?
5: Você tem esse logo de acesso?
10: Não tenho. Confesso que eu nunca vi a cara do site, mas essa notícia é antiga, cara. Tem o quê? 2, 3 anos.
0: Ah, mas é aquele privacy.
10: Esse existe
3: também.
10: Isso
3: aí tu conhece, né,
10: João?
0: Eu perdi o meu logo.
5: Não conheço.
10: Mas isso é outra coisa, tipo OnlyFans.
5: Não conheço.
10: Não. Esse é um site de negócios. Os caras fizeram assim, ó. Por isso que tem gente que acusa, dizendo que isso é prostituição. Mas os caras dizem, não, é negócio. É duas pessoas solteiras que estão se relacionando por dinheiro.
5: Claro, entendi, gente.
10: Um paga, pode ser uma mulher mais velha, paga um cara mais novo.
5: Mas isso, gente, não
10: pra
5: deixa.
10: Pra namorar com ela.
5: Gente, não. Isso não deixa de ser.
0: Tu vai lá sabendo.
5: Escuta, gente.
3: Mas eu ainda acho.
10: Mas só pra chegar na festa.
3: Eu ainda acho que tem uma certa ligação com a prostituição aí.
10: Então, e nessa festa, dessa festa que flopou aí, que não deu certo direito, foi isso aí, era a promoção desse site, onde os caras foram só 20 caras aparecerem, entupiu de mulher querendo o emprego.
5: Isso não deixa de ser um corretor de imóveis, calma aí, vocês vão me entender.
3: Corretor de corpos.
5: Calma, gente, o Eron Dalmolin tem a casa pra me fornecer.
10: Calma.
5: Ele coloca essa casa no site e tem o Gil que quer comprar essa casa e tá modelo. É isso. É o mesmo negócio. fácil. Não, é um corretor de imóveis.
3: Trata-se de vidas.
10: Depois eu te passo o site do
0: Ele quer fazer um Airbnb. Ele quer fazer um Airbnb.
5: Não, gente, mas é verdade.
10: Tu entraria como o quê? Sugar Daddy ou Dominic? Qual das categorias tu entraria? Tu é o patrocinador.
0: Um woman.
5: Eu não entendo inglês.
3: Mas tem coroa também que quer, os gurizão.
10: É isso que eu tô falando.
5: Não quero ser coisa não, cara, não.
10: Porque o nome da mulher, no caso, é Sugar Baby. Isso. É aquela que quer o emprego, entendeu?
5: Entendi. Ah,
0: porque que não... a minha amiga Dai não quer esse tipo de emprego,
10: não
0: por quer. Exemplo.
10: Não é um emprego, não. É um relacionamento onde o cara banca tudo, ou vice-versa. A mulher banca tudo.
3: Mas o que,
10: tudo
3: ela dá em troca?
0: Pois, fala a situação.
5: Esse assunto tá polêmico, gente, tá legal.
3: Cara, eu tô curioso, o que elas dão em troca, meu?
5: Calma.
10: É provavelmente carinho.
5: Olha aqui, ó.
10: Eu acho que muito homem solitário que precisa de carinho, de atenção, de conversa, passear no shopping.
5: Verdade. Ou talvez jogar bocha, fritar peixe.
10: Jogar baralho.
3: Só nisso?
5: É. Olha aqui,
3: Cris. Não tem graça.
5: Cris Costa mandou aqui, ó. Eu não conheço, só passei a notícia.
3: Não
0: acreditar. Aliás, o Cris Costa tem o login.
10: Aliás, a notícia realmente foi passada por ele. E eu fui pesquisar, obviamente.
5: Eu vou meter
3: pilha. Será que ele tem a logo?
5: Eu vou meter pilha aqui, tomara que eu não
0: tenha. Ô, Carioca, ele disse que ele perdeu a senha.
5: Eu devo falar.
10: Eita, cuidado pra não entregar muito, que daqui a pouco vira STF aqui. Um entregador.
5: Então não vou falar mais.
0: Mas já deu um rolo uma vez aí, um evento há pouco tempo, lá em Bento Gonçalves. Já deu um rolo.
3: Ele tá falando que só passou a notícia.
5: É, gente.
3: Ele não tem dinheiro pra isso.
10: Mas ele tá pedindo login pra mim. Eu não tenho, Cris.
5: Olha aqui, o pessoal botou aqui. Por isso que eu sou fã do Heron do Amorim. Ele entende das coisas importantes.
10: Muito obrigado.
5: É o Moreira de Piratini.
10: Moguega.
5: Isso aí.
10: Um abraço, Moguega.
5: De Piratini, nosso ouvinte.
10: Moguega de Piratini.
3: Eu só falei que ele falou com tanta convicção que me convenceu.
10: Ô, Carioca, o mínimo que um cara que faz o papel de jornalista é se informar sobre as matérias.
3: Mas eu tenho. Ah, mas é que tu foi tão convicto.
10: Mas eu sou o produtor desse programa.
5: O Heron, eu não quero.
3: Tudo bem, mas esse cara
5: não quero botar fila.
3: Com tanta convicção.
10: E mais, isso aí faz o quê? Sei lá, 3-4 anos que existe.
3: Porra, é cliente antigo, hein?
0: Pô, pelo jeito não foi, mas não deu certo.
10: Não, eu não tenho bala pra isso.
5: E tu viu que mudou o layout?
10: O layout.
0: O Teta não te complica.
5: Tu tá louco, meu nome?
10: O Teta, pessoal, deixa eu explicar o que é o Teta, tá? Teta é assim, ele larga. Se colar, colou.
5: Sai daí, meu. Sai daí.
10: Brincadeira.
5: Eu tô brincando.
10: Opa, encostei em ti, desculpa. Foi brincadeira.
5: Não foi, mas encostou.
0: Olha a felicidade dele.
5: Ô, gente, já que tá em alta, e aqui a gente chega, hein?
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0: Bora, partiu, deixa eu mandar um abraço pra esse time. Esse time é bom demais, galera. 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
5: Feito! Atenção, gente! Mais uma manchete, quem tá chegando aí?
10: Muito bem, vamos curtir agora o show do Milhão Verde.
3: Não vai representar porque o Gil tá indignado, só ele.
10: Hoje vamos sortear o representante.
0: Só isso.
5: Atenção, ele está chegando.
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0: Para, Gil.
10: Oi, minhas Silvio. Colegas, calma, mas que mulherada, meu Deus, oi, minhas colegas de trabalho, olá, senhora, olá, auditório, oi,
5: Silvio.
10: Oi, aviãozinho. Não, caiu na mão, vai cair na mão da véia de novo, meu
5: não,
10: Deus,
5: meu.
10: Vai pra lá.
5: Ô, Silvio, tudo
10: oi,
5: bem?
10: Oi, tudo bem? Calma, como é saidinho esse participante? Bem agora, hoje diferente porque nós recebemos muitas reclamações.
5: Olha aí,
10: quantas? Muitas, mais de duas, quase três reclamações.
5: Por que quase, Silvio?
10: Reclamando do candidato, viu? Que não representa o ouvinte direito.
0: Isso!
3: Olha aí, rapaz.
10: Vamos chamá-lo, Bajúlio, o ouvinte.
7: Perfeitamente. O ouvinte que mandar agora uma mensagem pro 998-39101 dizendo: eu quero.
5: Olha aí.
7: Vai ser representado e poderá ganhar um par de ingressos desse Deba.
5: Olha aí.
10: E parece que tá entupido o Lombardi.
5: Olha aqui, tá chegando um monte.
10: Olha aí, olha lá, ó, ó, o sinal lá da velha, lá, ó, lá, isso, levanta, levanta, ela quer que levanta, isso. Isso aí. Volume, ela adora volume.
5: Isso.
10: E agora, eu vou sortear, atenção, vamos ao sorteio.
6: O potinho, o potinho.
10: Quem tô colocando os papéis. Quem vai representar isso. O ouvinte?
6: Papéis
5: no potinho.
6: Olha o potinho, potinho transparente.
10: Será que vai dar teta, Rodrigues?
6: Olha aí, ó.
10: Será que vai dar
6: pote,
10: carioca?
6: Ó, só pra lembrar, o pote é transparente.
10: Será que vai dar bem? Me dá aqui, não, olha, me dá o papel, me dá o papel.
5: Deixa eu botar mais um aqui, ó.
10: Lombardi, pega o papel pra mim, por favor. Isso.
6: Olha aí.
10: E agora vamos ao nome. Pronto, para, Lombardi.
6: Potinho invisível.
10: Deixa eu ler o nome aqui. Bem, o representante do ouvinte é... Giovanni Gil.
5: Não, não pode ser verdade. Não pode ser verdade. Não pode, não pode. Não
6: até
5: pode.
6: O sorteio. Até o sorteio, Gil.
5: Não, o ouvinte, ai, o participante já tá desconfiado.
10: Quem
5: não
10: é o pode ouvinte? Ser verdade. Cadê não o ouvinte?
5: Meu ouvinte, Thiago Volk mandou aqui, ó.
10: Thiago Volk.
5: Final do telefone 85, Thiago Volk.
10: Boa sorte, Thiago Volk.
6: Eu quero.
10: Você, se o Gil acertar, você ganha o par de ingressos.
6: E se o Gil errar? Hoje vai estar tendo.
10: Se o Gil errar, vai cair no fosso onde está o burro do Mutombo.
6: Que é isso?
10: Oh, não lembra do Mutombo aquele?
6: Ah, Deus.
10: Mutombo,
6: que é?
10: Mutombo.
6: E tinha o Pinto Grande.
10: Isso, é o burro dele. Imagina o tamanho.
5: Que isso, ei!
6: Bate na cara.
12: Imagina, mano.
5: E o que que esse burro faz?
10: Você vai descobrir que é cair no lugar dele?
6: Isso.
10: Mas é candidato, é saidinho.
6: Isso.
10: Tem Giovanni Gil, boa tarde.
6: Boa tarde. Silvio Filho.
10: Pergunta precisa ser feita.
6: Já também vai.
10: Calma, hoje você vai se dar bem.
6: Tenho certeza, hoje.
10: Nós resolvemos facilitar pra você.
6: Olha aí.
12: Olá, Gil, vamos confiar em ti.
5: Vai, Gil.
6: Pelo amor de Deus, vamos pedir uma oração.
10: Está confiante?
6: Eu tô pensando assim, cara. Eu tô com fé.
10: Olha, a família toda do Thiago Volk está dependendo de você.
5: Isso, até o mano dele.
10: Ele está passando por muitas dificuldades. Exato. E precisa vender os ingressos. Opa, isso não é pra falar.
12: Precisa.
10: Vamos então à pergunta. Você escolhe, você quer matemática.
6: Tá.
10: É ciências sociais.
6: Boa.
10: Fisioterapia.
12: Fisioterapia.
5: Escolhe essa, Gil.
10: É novelas.
6: Ou, é mais fácil.
10: Ou mundo animal.
6: Mundo animal.
12: Gil entende de animal.
6: Isso, viadinho.
10: Então, tem a ver com o burro do Mutombo.
5: Bem, não vamos, vai trocar.
10: Atenção pra pergunta, por favor, trilha de pergunta. Muita atenção no programa, muito nervosismo.
6: Isso, tô tremendo.
10: Qual o planeta mais quente do sistema solar? Qual o planeta?
6: Com animal.
10: Você vai ver na resposta.
12: O Gil já tá em parafuso, nem começou.
10: Vamos às alternativas. Atenção, qual é o planeta mais quente do sistema solar?
6: Isso.
12: Mais quente?
10: Isso, letra A, o Sol.
6: Olha.
10: O Sol.
6: Não, esse sai pra lá.
10: Letra B, a Lua.
6: Olha.
10: Letra C, Marte.
6: Marte é boa.
10: Letra D, Vênus.
6: Vênus.
10: Letra E, Plutão.
5: Ah, esse
6: cara do Giovanni Gil.
10: Letra F, Plutinho. Plutão. E tem Plutinho. Letra 6, Andrômeda.
6: Ah, Andrômeda.
10: Letra 7, ômega 3.
5: Que ômega 3?
10: E finalmente, Áries, viu? Animal, Áries.
6: É um tipo um unicórnio, assim.
10: Entendeu? Por isso pergunta de mundo animal.
6: Que ele tem animal. Duas.
12: Pô, unicórnio. Então tá fácil. Agora ele deu uma dica.
10: Capricórnio. É o unicórnio animal.
6: Não.
12: Você é burro esse Gil, cara. Pelo amor de
5: Deus. Gil, quem tu vai
12: responder? Esse é unicórnio, meu.
6: Cara, eu posso pular, Silvio.
10: Bem, calma, você pode pular. Você pode pedir a carta ou você pode pedir o universitário.
6: Mas pra iniciar bem, vamos pular.
10: Vamos pular, então. Atenção. Aê! Olha, lindo. Não, você não, véia. A véia tá pulando ali.
6: Vai quebrar
5: as pernas. Vai se machucar.
10: Alô, segurança, bate nela. Bem, vamos então.
6: Não,
5: meu.
12: Para de bater na véia, meu.
10: Não pode, é politicamente incorreto.
5: É incorreto.
10: Bem, Giovanni Gil, agora que você já pulou, quer ajuda?
0: Eu vou querer ajuda.
10: Então vamos conversar com Teta Rodrigues, um homem formado na Escola da Vida?
0: Sim. Isso.
10: Qual é a resposta certa ao planeta mais quente?
5: A Escola da Vida me ensinou que tem muito Plutão quente.
10: Plutão? Olha. Plutão, você tem certeza?
5: Sim.
10: Não quer o Plutinho?
5: Não, não, Plutão. Não.
10: Vai pra lá, vai pra lá. Pra lá. Bem, agora lá. O das agulhas negras.
0: Isso, isso, isso.
10: Carioca.
0: Me ajuda aí, Carioca.
10: Qual é a resposta?
5: Amor. Vai.
13: Eu vou com Teta, Plutão.
10: Isso. Vai com Teta pra Plutão? Vão logo que o avião tá saindo.
0: Tem um monte lá esperando.
5: O que que a gente conhece em Plutão?
10: O Plutinho. Vai conhecer o Plutinho.
0: É muito quente, tem que ser rápido.
10: Então, Plutão, na opinião dos Pluta, universitários, né? Filho da Pluta. Ah. Vamos então agora com Giovanni Gil, você não pode mais fugir. Ai. Ou você acerta, ou você erra e vai se ver com o burro.
0: Puxa vida.
10: E agora? O Thiago Volpi tá desesperado.
0: Posso responder, seu Silvio?
10: Claro, deve.
0: Então tá, eu vou de... como é que é a pergunta mesmo?
5: Não.
10: Qual o planeta mais quente do sistema solar?
0: Olha aí, boa. Tá.
5: Vamos ver.
10: Qual é?
5: Qual é?
0: Vamos. Cara, eu vou de Sol.
10: Sol? O Sol?
0: Sol.
10: Tem certeza?
0: Sim, o Vitor Clay. Vitor Clay me tem mandou certeza. Agora.
10: Ah, o Vitor Clay.
13: Meu Deus,
10: Clay.
13: Do céu, mas é burro, cara.
0: Eu vou de Sol.
10: O Sol. Do bem, sol. Vai pro Sol, mas vai de noite.
5: Tá? Por que de noite?
10: É muito quente o dia. Bem, vamos perguntar. Errou ou acertou?
0: Errou.
13: Como assim, moço? O sol não é planeta.
10: Olha o burro. Olha, meu Deus do céu. Nossa.
13: Banho, meu.
10: Nossa, não tá cabendo, Loginho.
5: Meu Deus.
10: Vapu. Lovato Júnior, explique pra ele, por favor. Perfeitamente, o Sol não é planeta.
5: Olha aí,
10: o Sol é uma estrela.
5: Olha, uma estrela.
10: Exatamente, no sistema solar o planeta mais quente é Vênus.
5: Olha aí.
0: E o Vênus vai que um parta.
10: Ah, não deu, e eu vou embora pegar o foguete e vou pro Sol também. Tchau, pessoal, tchau.
0: O Teta vai à noite.
5: Tchau, Silvio.
0: Ai, Sérgio.
5: Eu nem perguntei a diferença do bambu pra ele.
0: Perdeu a oportunidade.
5: Aqui, ó. Gente, o planeta mais quente é a Terra.
10: Uhum.
5: Ah, não sentiram o calor? Cada vez mais, ó, o pessoal que botou aqui, viu? É o Lindo Mar que mandou. Valeu, Lindo! Quem mais? Oi, alô!
14: Boa tarde, amigos da Encanto.
0: Não,
14: olha só, uma piadinha, tá? Isso é só piada.
5: Vai!
14: A filha chega e diz, né? Pai, sou lésbica. O pai diz, tudo bem, minha filha, eu te amo do mesmo jeito, e aceito numa boa. Aí outra filha ouvindo a conversa, né, toma coragem e diz, eu também sou, pai. E então a terceira filha diz, pai, eu também sou lésbica. Aí o pai já irritado, né, diz, puxa vida, mas ninguém gosta de homem nessa casa. Então o filho mais velho grita lá do quarto, eu adoro.
5: Ele mandou de aqui. Ai, gente, deixa eu ver que ele mandou mais um aqui, vai. Oi.
14: As más línguas estão dizendo que nesse sorteio aí do show do Milhão Verde, eles não estão escrevendo eu quero, eles estão escrevendo eu duvido.
5: Alô, Zequinha, o Dé mandando recado, Linha Frank, escutando a gente, valeu.
13: Manda abraço aí pro seu Dé.
5: O seu Dé, aí. Epa! Ei, que história é essa de querer farmar? Ah, vão se rachar uma lenha.
10: Ah.
5: Vão lavar as tetas com que suco. Trabalhar que é bom nada. Olha o pessoal revoltado, Adilson mandou aqui, ó. Feliz aniversário pra minha amiga Paula. Alô, Paula!
0: Qual Paula?
5: Aquela...
0: Lavadinho?
5: Até não.
0: Tejando.
5: Isso. Hoje não vai dar tempo de botar tudo, ó. Oi, alô. Adilson mandou aqui, ó. Feliz aniversário pra minha amiga Paula. Alô, Paula!
0: Qual Paula?
5: Aquela...
0: Lavadinho?
5: Até não.
0: Tejando.

0: Chegando lá, ele perguntou: oi, tudo bem? É hoje a reunião dos ansiosos? A mulher falou: não, não, é amanhã. Mas já fica aqui que tá todo mundo aqui dentro.
1: Olha aqui, ó, do mudo aqui, o pessoal. O Floyd mandou um recado do mudo, viu, gente? Ele botou aqui.
2: Não, Floyd.
1: Sabe o que elas dão em troca?
3: Ah,
1: ó, sabe o que elas.
3: O quê? O quê?
1: O que elas dão em troca?
3: Daquela casa lá?
1: A possibilidade do homem ter razão, viu, gente?
3: Olha!
1: Só assim pro homem ter razão em um relacionamento, viu, gente?
2: É verdade. Ah, rapaz, que legal.
3: Paga assim, pra ter razão.
2: Paga pra ter razão.
4: Lei, cara, me deu.
2: Isso Floyd aí foi bem, hein? Floyd foi bem.
4: Homem, isso aí. Como é que eu disse o papel? Link!
2: O link! O link.
4: Uma piada. O link. Boa. Eu vou pegar link.
1: Qual olha aqui. Qual é?
4: A piada, vou contar depois.
1: Conta aí. Olha aí, qual é a piada aqui, ó. Pedi a música do André Montana, gosto demais da música dele. Olha que legal, gente.
2: A mensagem é muito bonita.
1: Muito bonita do Dezinho, hein, gente. Abraço pra ele aí também. Olha quem voltou, eu vou colocar o áudio dele aqui.
2: O
1: Ricardinho.
2: O Ricardinho tá onde?
1: Eu não sei, sumiu o
2: homem.
1: Vamos ver, hoje vai dar
2: tempo. Deve estar lá na Cochichina.
5: Boa tarde, meus amigos do Encanto, tudo bem? Eu acho que eu vou fazer que nem a Lini comentou aquele dia, né? Como é que vocês estão? Ela deu uma ideia genial.
2: Olha o eco,
5: vou dizer assim, o que eu digo pra vocês, vote em mim, Ricardinho, Ricardo Becker, pra ter mais Sem Censura, aumentar o tempo do Sem Censura.
2: Vai se catar,
3: olha aí, vai lá, vamos.
1: Viu, ele que mandou mais um aqui, o último, vai, oi.
6: Fala, pessoal, deixa eu dizer uma coisa pra
2: Carlinhos,
6: vocês,
2: Carlinhos.
6: Fui nessa festa aí, eu fui, paguei esse valor que o Carioca falou aí da entrada, mas o lance é o seguinte, não, o produto exposto não condizia com o valor da entrada, então por isso que não foi um sucesso.
1: Ô, gente,
2: entendi.
1: E eu vou dizer um negócio pra vocês aqui que me deu uma ideia aqui.
2: Você entende o negócio, Banan?
1: Vocês me contam. Tem produto das lojas que ficam expostos que eles perdem o valor. Se é aquele que vem embaladinho e tal, tudo tem mais valor.
3: Olha aí, eu nunca saber. Tinha pensado nisso.
1: Meu, que você acha?
3: Que os olhos e o coração não enxergam.
1: Talvez não é aquilo.
2: Sente o povo! Opa! Céu, Gil, tu tá cada vez pior, Gil.
3: Desculpa aí.
1: Ô, gente, pra fazer isso, talvez tinha que mudar de praia. Fizeram na praia, qual foi a praia lá?
3: É Camburi.
2: Faz cidreira, pô, vê que bomba.
3: Cara, falando em link, peguei o link da razão. Cara.
2: Olha o sol aqui no estúdio.
3: É verdade. Cara, o homem. Olha, eu cheguei no trabalho todo machucado e o Carioca chegou pra mim e disse assim: ô, Giovanni Gil, o que é isso? Esses arranhões aí no teu rosto, coisa e tal. Eu digo: ô, Carioca, briguei com uma mosca.
1: Meu Deus!
3: Ah, mas por que, Gil? Ah, ela me perguntou: você prefere ser feliz ou ter razão? E eu não pensei duas vezes, né? E o Carioca: mas o que que tu respondeu, Gil? Que eu tenho razão. Tá, e aí? Agora eu tô solteiro, mas tenho razão sozinho.
1: Vai.
2: Dá pra tentar conquistar uma daquelas? Essas aí. Dessas aí.
3: The Ladies
2: Essas Nights. Aí do como é que é? Do Sugar Daddy.
3: Sugar Daddy.
2: Sugar Daddy aí.
3: Sugar.
2: Cara, monumental.
1: Olha aí.
2: Aí eu levei no restaurante mais caro.
1: Meu Deus.
2: Mais caro. E aí
1: como é que começou? Assim,
2: nossa, aqui é muito chique. Deve ser muito caro. Calma, tudo isso aqui é comigo. Tu não terás problema pra pagar.
3: Olha aí.
2: Eu podendo, né? Aí ela... Tu é um anjo. É, só vamos combinar uma coisa. Quando eu contar três, tu corre.
1: Gente, eu também não, né? Época de solteiro, né? Eu cheguei na menina na época de solteiro, sabe?
2: Mulher?
1: É.
3: O qual?
2: Tu gostava de mulher, então. Tu tem dúvida, papel?
3: Oi? Eu prefiro não falar, né?
1: É época de solteiro, né, meu?
2: Sim.
1: Aí eu cheguei nela e disse assim: sabe que tem que ter as cantadinhas, né?
3: Oi, isso, gata, claro.
1: Tudo bom? Diz ela, vai, tu faz a voz de uma menina, vai, Charlotte. Oi, gata, tudo bom?
7: Oi, meu amor.
1: Qual é?
2: Sensual.
1: Qual é o seu nome?
7: Agora, Charlotte.
1: Ai, Charlotte.
2: Que voz,
1: hein? Charlotte,
2: eu fujo.
1: Eu vou fazer você esquecer o Zé, viu?
7: E mesmo?
1: Isso.
7: Como?
1: E ela me disse assim: que Zé? Eu disse, viu? Já esqueci.
2: Ai, meu amor.
8: Dinha do Papael.
2: O quê?
8: Piadinha do Papael.
2: Só piada de político. E antes que você reclame, eu contei não faz muito tempo essa, mas que agora não se contar de novo.
3: Olha aí.
2: Por quê?
8: É só político, né?
1: Não, mas calma aí.
2: Por causa do momento.
3: Isso aí. Como é que tá? O candidato foi numa cidade?
2: Isso, essa mesmo.
1: Ah, do telefone?
2: Essa mesmo.
1: Então conta.
2: Conta mais.

0: Isso.
1: Nossa, conta aí, conta aí.
2: Pergunta, mãe.
0: Ele pegou o telefone.
2: Isso. Isso ali. O Gil. Era o Gil o candidato.
1: E ele dizia como?
2: Chegou na cidadezinha ali, no. Na cidadezinha ali, Valdástico.
1: Valdástico.
2: Chegou lá em Valdástico. Valdástico. E foi lá fazer campanha. Eu prometo que eu vou arrumar todos os problemas. Pelo
1: deputado
2: menos os dois maiores problemas dessa cidade.
0: Isso.
2: Eu resolvo agora.
0: Isso. Nossa,
1: que cara bom, hein?
2: Cara, me diz aí qual é o principal problema da cidade. Um cara lá no comício diz: aqui o problema é esse, não tem posto de saúde.
0: Isso.
2: Mas deixa pra mim. Pegou o telefone na hora, ligou.
1: Olha aí.
2: Alô? Presidente?
0: Olha aí, fala o presidente.
2: É, isso. É o Giovanni Gil.
1: Olha aí, Gil.
2: Eu quero um posto de saúde aqui em Valdástico semana que vem. Eu quero. E é bom aprontar logo, hein?
1: Porque olha aí, o Gil tá podendo, meu.
0: Cara, meu Deus.
2: Aí, feito. Semana que vem tá o posto aqui. Olha pra vocês. Aí. Qual é o segundo problema? Aí diz o lá, aqui não tem, não pega telefone.
1: Foi bem, Papael.
2: Obrigado.
1: Nada, amigão. Errou o Felipe Dalmolin, vai.
0: A frase é aquela: na quinta eu já trabalho em modo economia de energia.
1: Como que
0: Giovanni
1: funciona?
0: Giovanni Gil.
1: Como assim? Não entendi. É.
0: Modo economia.
3: Que nem celular. Isso. Modo economia.
0: Gil. Cara, contei os meus planos pra Deus. E ele, com que dinheiro? E eu, aí o senhor é que vai entrar. Pedro Rodrigues.
1: Ah, sai daí, meu. Olha, devagar. Oh. Devagar se vai longe.
0: Olha aí.
1: Rápido também, só que mais depressa. Como eu vou... Vai, desculpa.
2: Não, ia dedicar o Teta Rodrigues.
1: Tá bom. Como vou saber qual é a mulher certa se eu não experimentei todas? Papael.
0: Muito bem, chega de palhaçada.
2: Olha aí, chegou brabo.
0: Vem aí, clássicos da Encanto. Júlia Costa circula com o novo namorado.
4: Quem é Júlia Costa?
0: Essa que está namorando agora.
1: Mas quem é que ela está namorando?
2: Não sei quem é.
0: Esse rapaz que eu acabei de citar.
2: Mano, que cara impreciso.
0: Ainda, ex-BBB Lucas Buda posa com a noiva.
1: Olha aí, quem
2: é? Mas Josta.
0: Estilo Buda? É o nome dele.
2: Meu Deus, olha a hora, Teta.
0: Finalmente, é Nanda Marques e José Loreto curtem praia no Rio com direito a chamego na areia e brincadeiras gostosas.
2: Só um minutinho, vamos atrasar o programa das manchetes que não vão levar nada, cara.
1: Tchau, gente, fique com Deus.
0: Ufa.
1: Ah, tá louco, meu.
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Vamos correndo que o tempo é curto, graças à propaganda política aí, além do horário, todos esses comerciais que você ouve, então vambora, vamos fazer o que dá, tocar um máximo de música boa do passado pra você aqui no Clássicos, num oferecimento da Cressol, todas as facilidades que você precisa, com benefícios e soluções que facilitam a sua vida. 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

0: Max lá dos anos 90 com Mr. Loverman, fechando o bloco, fechando o primeiro pedaço aqui, a primeira parte do Clássicos da Encanto. Rodeio Rich com A Vida Tem Dessas Coisas, teve New Kids on the Block com Step by Step, Bonnie M, Ma Baker, anos 70, e ainda a Bliss com I Hear You Call. Músicas que tocaram no rádio, que deixaram saudade, é o que você ouve no Clássicos. Em seguida tem mais.
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2: O risco de rebaixamento no Campeonato Brasileiro aumentou a pressão sobre os dois grandes clubes gaúchos. Segundo o site Infobola, o Inter tem 61% de chance de cair para a Série B, enquanto o Grêmio aparece com 20%. A Chapecoense lidera a lista com 99% de risco. Na próxima rodada, o Inter enfrenta o Santos no Beira-Rio, enquanto o Grêmio visita o Vitória.
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2: Muito bem, senhoras e senhores, apertem os cintos, vai seguir a viagem do Clássicos com as músicas que mais tocaram no rádio

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0: maior clássico da banda americana, Creedence Clearwater Revival, Have You Ever Seen the Rain? Essa aí vai pra Angélica de Teutônia, que pediu aqui, disse que o pai dela gostava muito dessa música. Tenho certeza que ele ouviu onde quer que esteja aí. Ô, Angélica, grande beijo, obrigado por pela participação. A gente rodou também Talking Heads and She Was, Tears for Fears, Shout e Pepeu Gomes, Sexy e Iemanjá. Músicas que deixaram saudade, claro, e a gente revive aqui todo dia pra você. O Clássicos acabou, mas daqui a pouco tem o Essa Rolou, aí num passado bem mais recente.
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0: isso aí, amiga. Manda ele se virar.
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existe uma teoria que se chama 90-10, onde uma pessoa tem 90% daquilo que você procura em alguém, só que você foca naqueles 10% que falta. Aí você sai pra rua, se aventura e realmente você encontra aqueles 10%, mas não se deu conta que perdeu os 90%.

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1: Encanto, boa sexta, chegou a sexta, bom dia, gente. 5:05, você que falou cedo, bom dia.
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1: Máxima batendo 22. Tem a previsão aqui pela manhã, gente. Algumas pancadas aí. Segunda previsão aqui. Talvez não pegue nossa região. 22 a máxima. Bom dia você que tá aí. 15 graus no Vale.
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1: Bom dia, gente. Chegando cedinho, tudo bom? Tudo bem aí, boa sexta, você que pula cedo, você que tá na companhia. Aqui, ó.
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1: Bom dia, bom dia.
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1: Bom dia, minha gente. Eita, até que enfim chegou a sexta. Ei, dona Sexta, seja bem-vinda. Bom dia. Bom dia, você que tá aí. Tudo bem? Você que tá começando já no café, já no chimarrão. Atualizando as câmeras. É que acho que não tem serração, né? Eu acho que pela manhã dá uma olhadinha. Tá tudo ok? Se tiver neblina, serração, me avisa aí também. Como é que tá aí começando seu dia? 15 graus pelo vale. Pela manhã. Tava olhando a previsão aqui. vai amanhecer com alguma nebulosidade aí, segundo a previsão, viu, gente? Mas vamos lá. Bom dia. Depois já limpo o tempo. Máximo hoje batendo aí. Deixa eu só atualizar aqui. 22 a máxima, né? Isso aí. 22 a máxima hoje. Vamos juntos. Aqui tá começando. Tem muita música boa. Tem o seu recado. Tem o seu bom dia. Bom dia. Aqui.
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1: Só começando. Você que tá aí, pede a tua. Solta a voz, tem cinema. Tem promoção do Costelão. Tem a promoção Sorte de Criança. A gente começa juntos aqui, ó. Bom dia!

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1: 5:15, bom dia. Você tá fazendo? Alô, Chico, tudo bom? Deve estar no mate aí já. Caplinha tá aí também.

0: bom dia, minha gente. Bom dia. Bom dia, você que tá plantando cedo, 5h22. Tudo bem, gente? Máximo hoje batendo 22. Final de semana, segunda, a previsão vai ser de sol aí. Pelo Vale, mínima de 8. Domingão, mínima de 6, gente. Segunda, chamando atenção, mínima de 2. Eita, mais. Mas vai ser de sol. Pelo menos até quarta. Hoje pela manhã tem alguma nebulosidade aí pela região. Segundo a previsão, tá bom, gente? Segundo a previsão, talvez nem pegue a nossa região, mas tem nebulosidade hoje pela manhã. Tá bom? Você que tá aí, bom dia. Você que pulou cedo. Você que tá na audiência, no encanto. Você que tá aí, né, naquele corre do dia a dia, né, gente? Vamos lá, vamos correr, vamos batalhar. Hoje é sexta. Todo mundo feliz da vida, né? Bom dia. A ponte da 129. Veículos leves. Já está passando, viu, gente? Mussum encantado, encantado. Mussum, coisa boa. Notícia boa. A gente vai informando você, tá bom? Ponte da 129. Então, veículos leves está passando. Que legal, gente. Que legal, coisa boa. Boa notícia. E a gente vai informando você que está na audiência. Também o futebol, o Inter perdeu 3-1, está eliminado da Copa do Brasil. Perdeu no Grenal. Ai, ai, ai, ai, ai. Mas vamos lá. Vamos lá, gente. Vamos seguindo, né? Bom dia. Deixa eu ver quem tá aqui. O Chico na linha Zanotelli. Tá aí, tudo bom, Chigão? Como é que você está? Tudo bom, Neilcy de Bonomente? Tá aí também. Meu amigo Serrinha, que hoje bem cedinho de manhã já mandou bom dia. Tá na audiência também o Ricardo Alves. Tá com a gente também? Alô, Ricardo, bom dia. Fica com Deus aí. Ele tá acabando já, vigilante aí. Quase até às 6, né? Bom dia. Vamos juntos. Quem mais aqui mandando recado? Nosso WhatsApp bombando. Pessoal, pede aí se o povo pular cedo, você não tem ideia que tem de recados aqui, ó. Quer ver? Tudo bom? Bom dia, Teta. Bom dia, Rafaela tá aqui. O Caiuan mandando recado também. Quem mais aqui? Bom dia, fala comigo aí. Tudo bom?
1: Bom dia, Teta. Dia. Toca aí, Guardanapo, saindo do Lajeado, rumo a Jaraguá do Sul, Santa Catarina.
0: Um abração,
1: meu amigo.
0: Ei, Ale, boa viajada. O John Costa tá na lida do campo das mimosas. Ô, mimosa, oi. Ah, é. Tá, não, já vou rodar uma música pra você aí, tá bom? Deixa pra nós, tá bom, John? Aí, ó. O Matheus Bonomente tá aí também na promoção. A Neuce tomando seu chimarrão. Neuce, bom dia. Quem mais aqui? Oi.
2: Bom dia, Tetinha.
0: Dia. Oi.
2: Olha só. Quem é que tá mandando no Rio Grande do Sul agora?
0: Eita, hein? Nós, hein?
2: Não, é o Tricolor.
0: Eita.
2: A nação Tricolor. Um abraço.
0: Eu, mano,
2: e bota uma do fundo, uma música do fundo do poço pra nós.
0: Tá.
2: No fundo do poço.
0: Deixa pra nós.
2: Bem antigonas.
0: Das antigas irmãs. Vou buscar pra ti, meu mano velho. Até da casa aqui. Bom dia. Tá feio esse Inter, hein? Alô, Pedrão. Bom dia, meu amigo. A Nerlei tá aqui também. Bom dia. Alô, meu amigo Dé. Oi, tudo bom?
3: Bom dia, bom dia, bom dia, Tetinha. Tudo dia. Certo? É contigo?
0: Tudo chique e bacanizado. Tudo bem?
3: É sexta-feira.
0: Vamos.
3: Amanhã é sábado, né? Vamos lá. Vamos trabalhar. Correr.
0: Vamos batalhar.
3: Tá mimosa aí.
0: Isso aí.
3: Ligadinho na Encanto, como sempre.
0: Fechou todas.
3: Tô escutando esse programa bom demais aí. Tá com umas músicas boas aí.
0: Hey, Dan.
3: Um abração pra todo mundo que tá lida aí também já, né?
0: Positivo?
3: Vambora, vamos lá. Valeu.
0: Valeu, mano velho. Bom dia aqui, ó.
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0: Hey, moda boa. Bom dia. Tá começando aqui, gente.

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1: 5:29. Alô, Eltinho. Pessoal Belmonte aí já na atividade. Elton, bom dia, amigão. Você tá aí? Já cedinho, boa sexta. Alô, tá?

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1: Bom dia, 5:30. Bom dia, gente. Bom dia você que tá aí já, pulando cedo. Começando mais uma semana, mais uma sexta, mais um final de semana. Bom dia, 5:30, você que tá aí, final de semana, hein, gente? Você que tá aí já, tá dizendo você 15 graus pelo vale. Bom dia. Intervalo bem rápido, tem informações, tem notícias. Você que tá começando. Bom dia. Todo mundo gosta da sexta, né? Eita, na sexta, você pula mais feliz. Juntos, aqui ó, bom dia.
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1: Nossa, encantou com você que tá cedinho, boa sexta. 6:28, bom dia.
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1: Notícias, gente, sempre informado, começando aí a sua sexta, chamando a atenção aí, a derrota do Internacional do Grenal, está eliminado 3-1 na Copa do Brasil, foi eliminado. Mais uma notícia que chama atenção, portais aqui da nossa região, ponte da 129 é liberada para veículos leves, tá bom, gente? 129 que liga Mussum Encantado, Encantado a Mussum. Que vai informando você aí com as notícias da região. Mega Sena, gente, como é que ficou a Mega Sena? 48 milhões, pode pagar? 48 milhões, tá bom, gente? Mega Sena, no domingo, pode pagar 48 milhões, então ninguém acertou as 6 dezenas ontem, tá bom, gente? Um pouquinho aqui de notícias no Correio do Povo, também chamando a atenção, Grêmio vence o clássico e segue na Copa do Brasil e afunda o Inter em crise. Bom, Expo Inter, maior pastel do Brasil, é feito durante a Expo Inter 2026, hein, gente? Olha aí, maior pastel do Brasil. Chamando a atenção aqui, as notícias, se começar o dia bem informado, juntos, na nossa Encanto, aqui.
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1: Atualizando você que tá aí, bom dia. 15 graus na região.
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1: De volta, gente. Aqui tem música boa. Aqui seu dia começa melhor. Juntos, aqui ó.
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1: Bom dia. Mais ótimo dia, vamos lá, feliz ter você aqui, gente. O que tem de recados, hein? Só agradecer a audiência de vocês, sei que pula cedo, sei que tá aqui, ó, bom dia. Alô, Ricardo, tá com a gente, mandei, o Eltinho, meu amigo Tasca também, vamos juntos. Deixa eu ver quem mandou um recado aqui, ó, soltou na voz. Fique à vontade, pode pedir à toa aí também. Bom dia, oi.
4: Bom dia. Oi. E hoje sextou de novo. Tamo aí tomando chimarrão, escutando Encanto FM.
1: Bom dia.
4: E é uma música para meus amigos de Capitã.
1: Ah, pede aí, vai.
4: Guarda Rosa.
1: Eita, nós.
4: Pague. Valeu. Abraço pra ti,
1: meu. Ei, vão levar o Chico junto? Sabe que o Chico pode ir? Hã? Ô, Chigão, você vai no Pesquepague da Rose também? Me diga, Chico. Tá ele e a Michelinha lá tomando chimarrão. Bom dia, meu amigo. Quem mais aqui mandando recado? Tudo bom, Lemãozinho? Oi!
5: Bom dia, Tetinha! Bom dia, Encanto FM! Ei, bom dia pra todos os gremistas, Teta! Teta, ei, já estamos aqui na Bolé, no transporte do Suquinho da Mimosa, rumo à Roca dos Sales hoje!
1: Mas fechou! Teta,
5: manda uma música legal pra nós, pode ser do JM aí, tá. Valeu, Teta, uma boa bom sexta dia pra nós! E a felicidade dos gremistas tá muito, eita, grande hoje! Valeu, Teta, um bom fim de semana!
1: Eita, todo mundo feliz da vida, 3-1 ontem. Eita, nós, hein? Bom dia, mano, velho. Tudo bom, tá bom dia, sextou, meu irmão. Hoje não tem desculpas. Toca 5 meses do corpo e alma pra nós, lógico que sim. Vou voltar agora. Que temos aí com a mão na massa. Ei, mano, velho, bom dia. Bom dia, Felipão Matheus, Felipe Matheus. É o nome dele. Daqui a pouquinho, a tua música. Bom dia, mano, velho. Quem mais aqui, perigosa e linda? Paulinho Grade pediu. Quem mais aqui? Oi, tudo bom?
6: Bom dia, meu amigo Teta e tudo todos bom? Os ouvintes dessa maravilhosa Rádio Encanto. Ei. Na melhor companhia aí do nosso amigo Teta Rodrigues.
1: Bom dia, meu amigo.
6: Vamos lá aqui na região alta aqui. Ah. Estamos indo rumo para o Bemas. Estamos aqui de cima ainda, recém saímos de casa.
1: Ô, oh, mano velho, bom dia.
6: Terceiração. E tem uma garoa fininha.
1: Eita!
6: Valeu, um abração aí, tudo de bom.
1: Bom toca dia
6: aí. Caso marcado do Danúbio Azul.
1: Ô, oh, mano, velho, tá na mão, tá aqui, ó, tá no ponto, roda pra você sim, bom dia.
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0: amigo Tasca, baita pedida, hein? Pede a tua também, dá tempo, gente. Boa sexta, bom dia, ao vivo, na nossa Encanto, nossa só bandas, aqui ó.
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0: Alô, Felipão, pediu, tá aí, bom dia. Tem massa folhada aí, Felipe? Ah, bom dia, aqui, irmão.

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1: Bom dia, minha gente. Bom dia, você que tá aí. 10 faltando pra 6. Deixa eu ver quem tá aqui. Alô, Jorge, tá com a gente. Ei, Jorge, pulou cedo. Tá na audiência. Ei, Jorginho, bom dia, meu amigo. Tudo certinho, tudo ok, pulou cedo, pulou com Encanto. Bom dia. Tudo bom, tá bom dia, tô escutando vocês. Minha amiga Clarice, o Jay Stephens. Alô, Jay. Bom dia, meu amigo. Fica com Deus aí, tá bom? Quem mais aqui mandando recados? Mandando bom dia, oi, tudo bom?
2: Bom dia, Teta, tudo certo?
1: Tudo!
2: Um abraço aí pros guri da Cúbica aí.
1: Fechou!
2: Sextou, bebê! Bota uma boa aí pra nós!
1: Ei, Jorinha, sextou, meu amigo! Bom dia! Fica com Deus aí, tá bom? Abraço pra você, alô, João Costa, tá na lida, tá no campo, tá na Aldeia das Mimosas. Meu amigo Juliano, pronto, você também. Vamos juntos com você que tá na lida, tá no corre, tá na batalha cedinho, aqui ó.
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1: Alô, Paulinho, ô, pediu essa, Paulinho, grande.

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1: Bom dia, minha amiga Marcela. Alô, Virgínia, alô, Balinha.
2: JSV.
1: Manda boa. Bom dia, Balinha. Aumenta aí, vai, Balinha. Oh.

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1: Bom dia! Ótimo dia, 2 para 6 e bombando, gente. Bombando aqui nas bandas. Joninha está aí, Jorge Polocido. Tamo junto. Ronaldão deve estar aí começando também. Bom dia. Tamo junto, gente. Sei que pela cedo eu convido você. Acabou só bandas aí, mas já te faço o convite. E dá tempo de você pegar o telefone, mandar aquele áudio, porque na sexta...
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1: Então, gente, manda aquele recado aí, manda aquele bom dia. É, pede tua música. Pede, porque o modão é você que escolhe aqui.
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2: Nossa, encantou? Bom dia, você que tá aí. 2, faltando pra 6.
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2: Nossa, encantou? Vamos lá atualizando, gente. Pela manhã pode ter algumas nuvens pela região aí, tá bom? Bom dia, você que tá cedo. 15 graus no Vale, bom dia.
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2: Aquela mensagem positiva de todas as manhãs, sei que tá começando. Bom dia, gente, boa sexta. Vamos lá, olha só, eu tenho uma mensagem aqui, gente, vai mudar sua sexta aí, vai começar mais feliz seu dia, você que tá aí, você mesmo. Vamos lá, com fé em mais um dia. A vida, gente, é como andar de bicicleta. Para manter o equilíbrio, é preciso seguir em movimento, seguir a rotina, seguir o corre e seguir a batalha. Para manter o equilíbrio, você tem que continuar em movimento. Não desista, Não estaciona aí não. Continue pedalando essa bicicleta e vai seguindo. Não esqueça disso. A vida é como andar de bicicleta. Para manter o equilíbrio, é preciso seguir em movimento. Siga, vai em busca. Eu sei que chega na sexta um pouquinho mais cansado, mas segue a caminhada e não desistindo, tá bom? Bom dia, juntos na Encanto, aqui Balzão, tá chegando, bom dia quem pulou cedo. Tem música boa, hoje, só pedidos musicais, hein? Bom dia, aqui.
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2: Bom dia.
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2: E eu tô chegando.
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2: Bom dia, minha gente, como vai? Bom dia, tudo bem? Aqui tá começando o modão bom demais, né? Você sabe, na sexta, o modão é você que escolhe, é você que faz o nosso valzão. Tudo bem aí? Tem aquela que você gosta, é você mesmo? Pede ela aí, manda aquele recado de áudio. Tem 10 segundos aí, 15, a gente bota você falando com o seu pedido musical. Sinta-se em casa, juntos, aqui ó. 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Bom dia, vamos começar? Você que tá aí, pede a tua, manda aquele recado, manda aquele bom dia, sinta-se em casa. Bom, gente, pede a tua e a gente roda o seu pedido musical, tá bom? Só vale pedidos musicais. Juntos, na nossa Encanto.
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2: 6:07, só começando. Ótimo dia, gente. Ótima sexta aí. Alô, Gigar, alô, Thales. Pessoal Belmonte aí. Eita, pô. Ah, que modão, hein? Essa aqui, ó. Alô, Jorge. Aumenta o volume daí. Alô, Giazinho, lá no Rosinha. Ao som da Encanto. Bom dia.

Alô, meu amigo Balinha, tá com a gente também. Ei, Roma Expo Inter, Balinha, boa viagem. 611, tiazão, hein? Amanhecer com alguma nebulosidade, viu, gente? Segundo a previsão, para amanhã tem algumas nuvens aí pelo vale. Bom dia. Você que tá cedinho, 6

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1: 6h15, Alovê Nunes. Tá aqui o teu pedido musical. A gente vai atendendo todos os pedidos musicais aí, porque hoje, na Encanto, como é que funciona?
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1: Tem alguma que você quer? Pede assim.

0: Turma da Boa, hein?
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2: Bom dia, Teta.
0: Dia.
2: Se possível, toca aí pra nós espuma da cerveja aí. Pra nós curtir muito essa sexta-feira. Valeu, abraço.
0: Bom dia, Vivi. Tá aí o teu pedido musical. Toda sexta, na Encanto, como é que funciona?
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0: Pede a tua e canta. Odilei, Gia Giovanni.

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1: Bom dia, Tetinha. Tudo certo, meu querido?
2: Tia,
1: sou Cassiano Panis de Lajeado. Se possível, toca Milionário José Rico, Duas Camisas. E eu mando pros motoras da Benoite ali. Tamo aí, ó. O Jefferson descendo pra Lajeado ali, passando Fontoura Xavier. Bastante neblina ali na região de Fontoura Xavier ali. E manda um salve pra todos os gremistas, né? Um abraço. Sextou!
2: Ei, Tiamano, teu pedido musical tá aqui. Ei, bom dia! Canta assim, ó. Amigo!

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1: Bom dia.
2: Certo,
1: aqui é o Fred de Putinga.
2: Ô, Fred.
1: Toca uma música aí pro meu amigo Aníbal Silva e diz pra ele que o manjaro não tá fazendo efeito.
2: Eita, nós, hã?
1: Eu acho que estão injetando biotônico nele.
2: Ei, mano, velho, bom dia, pede uma.
1: Toca a música aí, amigo da madrugada.
2: Eita, nós, hein? Não deu certo, não tá indo aí? Bom dia, Fred. Alô, pessoal de Putinga. Eita, alô, pelo museu. Tá na companhia. Bom dia, Robinho. O Robinho tá aí? Bom dia, gente. Aqui, ó.

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1: Bom dia, bom dia, gente. 6:28, só moda boa demais. Você que escolhe, hein, gente? Você que manda e é você quem faz. Porque na sexta do baú é assim.
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1: Eita, alô, meu mano Cebolinha, tá no tapetão, alô, Primuseu, tá aqui, ó. E acenam pra gente pra viagem, proteção divina aí, positivo? Meu amigo Laírton tá com a gente aí também. Falei com ele ontem, lá no Via. Ele escuta você todas as manhãs. Ô Laírton, é você aí, ó. Já anotei aqui, deixa eu mandar um abraço pro Laírton. Tá com a gente aí. Ei, meu amigo Laírton, mais um amigo que a vida me deu. Tá bom? Alô, Jorge, do Agostinho, do Martelinho. Quem mais aqui mandando recado? Às vezes eu anoto aqui e depois não consigo entender minha letra. O Rodrigão tá aqui também. Bom dia. Eita, gente, que tem de pedidos musicais. Vamos lá, vamos anotando aqui. Tudo bom? Manda uma música estrelinha de Paulo e Paulinho. Ah, essa aí é linda. O Jair Antônio de Coqueiro Baixo. Deixa eu anotar aqui, ó, tá? Já vou botando aqui anotadinho aqui. Tudo certinho, tudo ok. Bom dia, meu amigo. Quem mais aqui? Alô, Kito, tudo bom? Bom dia.
3: Eita, bom dia, campeão Kito Trindade.
1: Tudo bem aí, Kito?
3: Então, um anúncio aí pra fazer. Se alguém quiser, os colorados quiserem comprar papel toalha.
1: Eita, nós, hein? Lá vem. Lá
3: tá,
1: vem.
3: Teta, a gente tem aí para vender.
1: Lá vem. Tá?
3: Um abraço, Teta. É o Grêmio que tá mandando um abraço para os colorados.
1: Eita,
3: para
1: nós.
3: Para não se sentirem sozinhos.
1: Bom dia. Meu filho, ontem, eu vou dizer uma coisa pra ti, Kito, eu não minto. Meu filho ontem disse, pai, eu quero trocar de time. Não, que isso, guri, fica aí, bom dia, aguenta. Tudo bom, Dé? Tá aqui Linha Franca e Westfalia, assina com X. Já anota aqui, já anotado o pedido. Quem mais aqui, meu amigo Machado, tá com a gente também. Tudo bom, Felipe Falcão, grito de amor, essa é linda. Já anotando aqui, gente, é. Hoje é só pedidos musicais, não posso tocar outra. Tudo bom, Zimmer? Ô, oh, Zimmer!
4: Bom dia. Dia, Teta!
1: Tudo bom?
4: Vê se tu toca aquela da...
1: É.
4: Da Banda Verna.
1: Tá?
4: Um copo de cerveja, que é sexta-feira.
1: Fechou?
4: Um abraço.
1: Bom dia, meu amigo, Deus abençoe. Valeu, gente boa, quem mais aqui, ó? Bom dia, oi, fala comigo, vai.
5: Bom dia, Teta Rodrigues. Uma dia. Boa sexta-feira a todos. E um bom final de semana. Segunda-feira é feriado.
1: Vamos lá.
5: Aqui em Poveirão vai ter um 7 de setembro.
1: Coisa boa.
5: E estamos aí, ó. Feriadão aí, segunda. É Joaquim aqui em Poveirão, mas vamos que vamos.
1: Joaquim, é isso aí. Vamos lá. Bom dia, meu amigo Renner. Bom chimarrão, dia lindo. Gente, como é que tá essa região? Encantado, cheio de nuvens aqui, viu? Alô, minha amiga Sônia, como é que tá Venâncio? Me diga aí também, tá bom? Teta, toca aí uma música do Rick Renner. Toca, filha. Especial aí aos debutantes colorados. Ô, Bruna, bom dia, menina. Um abraço pra ti aí. Ficar com Deus. Pode ser, mas ela vai pedir uma música. Essa música é linda, não pode. Bom dia. Deixa eu ver mais quem tá aqui. Mandando oi.
4: Ô, Tedinha, bom dia, abraço.
1: Ah.
4: Aqui é o Balinha.
1: Ô, Balinha.
4: Virginia Marcela, o Gito Janara.
1: Chique.
4: E o Gustavo e a Valentina. Picado e direcionado a terceiro Splinter aí.
1: Tá,
4: tá bom, querido?
1: Dia.
4: Toca uma pra nós aí, daquelas de raspar o chifre no chão aí, ei, tá bom? Que... Até mais.
1: Que isso, bom dia.
4: E
1: que...
4: primo, capricha uma pro parede aí, é nóis, ei, é nóis.
1: Zé, aumenta.
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1: Alô, meu amigo Boqui, Bento, 28 para 7.

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2: Nossa, encantou? Bom dia, gente. 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
2: Máxima hoje batendo, gente, você que tá na audiência. Máxima de hoje pode bater aí os 22, hein? Atualizando você aqui, 15 graus e meio.
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2: De volta, gente, 22:07. Boa sexta. Sexta com alguma nebulosidade aqui pro Encantado. Como é que tá na tua região? Vem aí o sol, me diga. Vamos juntos. Aqui, ó.

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1: dia! Mas eu tô lendo 386 aqui, um diazão lindão, céu azul, sol nascendo, encantado, cheio de nuvem. 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Alô, Zé Luiz. Alô, Luiz Felipe, tudo bom? Tudo bem? Bom dia aí, vamos nessa. 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Vamos juntos, aqui ó.
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1: 20, faltando pra 7, mais um pedido musical. Meu amigo Leonildo, abraço pra você. A ponte da 129, tudo andando, viu gente? Pare e siga, tá bom? Cidade de Mussum Encantado, a ponte andando aí, viu? Vamos juntos.
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1: 17 para 7. E assino com X. Quando a moda é boa, né, gente? Mais um pedido musical. Você que tá na audiência, ela encanta. Boa sexta. Aqui. Seu pedido, ó, gente. Na sexta.
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0: Fala, Teta, bom dia, bom dia.
1: Dia!
0: Tudo bom? Bora lá, sextou! Grande abraço pros tricolores, é nós! O maior do sul, né?
1: Ei,
0: toca pra nós aí, Amor de Violeiro com o Eduardo Costa. Feito, valeu, grande abraço.
1: Ei, mano, velho, tá aqui o teu pedido musical, boa

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1: Bom dia, 10 para 7. Bom dia, gente. Não vai te atrasar, não. Um diazão, sem tentar entrar, tudo fluindo. Eu tô andando até, vou atualizar aqui. Eu tô certinho, viu, gente? Nossa região aqui encantada, um pouquinho de nuvens. Lajeado já tá diferente, hein? Tem céu azul, começando o dia bonito. E assim vamos. Daqui a pouquinho já limpa aqui também. E vamos ao corre, né, gente? Bom dia. Alô, Léo. Dizendo, manda um beijão aí, esposa Catiúcia, que tá de aniversário hoje. Felicidades, fazendo 29 anos. Você que é 29. Léozinho, abraço pra você. E tem bolo aí, me avisa. Alô, Baio, tá com a gente. O Selvi também lá em Vespasiano. Selvi, tá passando a ponte, hein, Selvi? Tô olhando aqui nas câmeras aí, tudo andando. Coisa boa, né, gente? Veículos leves, tá bom? Mussum encantado, encantado Mussum, andando a ponte. Bom dia, oi.
2: Bom dia, Tetá.
1: Tudo bom?
2: Oi. Certo pra escutar a programação, inclusive tá ótima, tá? Um beijo, um abraço. Independente de qualquer coisa,
1: testou. Isso aí, vamos correr. Bom dia, top demais, né? Ei, Paty, essa é minha amiga Paty. Tudo bom, Paty? Bom dia. A Demildi tá aqui também. Tudo bom, quem mais aqui? Um dia lindo, né? Ô, Grazi, Grazi Salton tá com a gente. Beijo, Aspero, filho de capitão. Abraço pra vocês aí, viu? Todos os dias, naquele corre. Abraço pra vocês aí, viu, gente? Quem com Deus, Grazi, beijo. Quem mais aqui? Tudo bom, bom dia, Teutônia. O dia está assim. Alessandro de Teutônia, Alessandro, bom dia, ele mandou um áudio até, oi.
3: Ô, Teta, bom dia, tudo bem?
1: Tudo.
3: Toca aí pra nós, amigos caminhoneiros aí.
1: Tá.
3: Por favor, tá? E um bom dia pra todo mundo aí.
1: Valeu, bom dia. Valeu, mano velho, alô, Cristiano Peter, meu colega de profissão, amigo da saúde. Bom dia, meu amigão. Sextou, Teta, doutor Portão. Quem mais aqui? Bom dia, oi, tudo bom?
4: Bom dia, Tetinha.
1: Hã?
4: Sextou.
1: Ei, Chique.
4: E a fumaça? Será que sai hoje a carne?
1: Eita, nós, me avisa se tiver. Quem mais aqui? Tudo certinho? Brate, Supermercados Encanto, Antônio Brandão, Teutônia. Na promoção também, tudo certinho. Costelão e a de criança, bota a palavra criança. Fechou todas. Gente, o que tem de recados? Oi?
5: E aí, meu amigo Teta, aqui André de Lajado. Roda aí pra nós aí, com Rick Renner, filha.
1: Eita, essa é linda.
5: Pra toda a nação colorada aí.
1: Essa tá de sacanagem. Não vai dar tempo de propaganda política hoje. Bom dia, oi.
6: Bom dia, Teta. Sextou.
1: Tudo bom?
6: João do Guaporé.
1: Sextou. Tudo bem, João?
6: Fala pra nós aí, com nossos ouvintes e amigos gremistas aí, Boate Azul, por gentileza.
1: Tá bom.
6: E manda um abração pro pessoal da obra aí.
1: Fechou.
6: Hoje que... Patrão liberou a mão, vai sair aquela carne, né?
1: Mas,
6: pagamento na mão.
1: Ei, coisa boa. Ah, me convida.
6: Aí, bicho pega. Até às 5, valeu, um abraço, tchau, tchau, tudo bom.
1: Valeu, gente, boa, abraço pra você. A gente mandar alusão, pessoal da obra, pertinho do shopping aí, então o rádio ligado. Todo time aí sempre ligado, no Encanto, né? Todo pessoal de obras aí, gente, abraço pra vocês. Pessoal que pula cedo, show de bola. Meu amigo, o Adi, é Adi Lira, né? Tá escutando a gente. Eita, Aldir, valeu, meu amigo. Abraço pra vocês aí, viu? Na Companhia da Encanto.
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1: Nosso baúzão, aquela moda boa demais, né, gente? 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Vamos lá, que daqui a pouquinho, depois da propaganda política, tá chegando.
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0: Nosso encanto, bom dia. 5 faltando para 7.
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0: Vamos atualizando você, 22 é a máxima, sol chegando pelo vale. 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
0: Bom dia, minha gente. Vamos lá, daqui a pouquinho propaganda política e depois vem o nosso Sertão Encanto. Com você que tá na lida, tá aí. Bom dia, bom dia. Juntos, nosso Encanto. Aqui, ó.
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0: 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Vamos lá, pode alguma música aqui do Sertão e depois a gente chega com propaganda política, tá bom?
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0: 2, faltando aí pra 7.
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2: Bom dia, minha gente. Daqui a pouquinho Sertão Encantou. Fica aí. Tem muita música boa. Tem um Essa Rolou do Sertão. Tem o teu pedido aqui. Bom dia. 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
2: Mas vamos nessa, máxima hoje batendo 22. Tem previsão, gente, ó, hoje pela manhã, até atualizei aqui, ó, nuvens pela manhã em algumas regiões, pode acontecer pancadas rápidas e chuva, mas o dia tá começando bonito aí pela região, sol no vale, sol em estrela, mas tem uma previsão aqui, gente, viu? Talvez mude daqui a pouco, tá bom? Relajado, um dia lindo, encantado, tem mais nuvens. Final de semana, gente, vai ser de tempo bom, chamando atenção no domingo. Domingão, mínima de 6, na segunda, mínima de 2, gente. Mas pelo menos até quarta que vem, tempo bom, sol em todo vale, tá bom? 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
2: Máxima hoje batendo, gente, 22, vamos lá, atualizando. 15 graus no Vale, bom dia.
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2: Bom dia, minha gente, vamos lá que tá chegando sim, 7:27. Vamos nessa, nossa sertão 130, eita nós, hein? Hoje é sexta, é uma lentidão na 130, chegada Lajeada, hein? Mas a boa notícia é que a ponte Mussum Encantado tá andando, veículos leves, hein? Bom dia!
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15: Bom dia, Tetinha!
16: Bom dia, Teta!
2: Bom dia, bom dia! Já deu bom dia, hoje é sexta, pula da cama feliz, vamos lá! Desanima não, amigão! Bota a fé que dá, vamos lá, aumenta o volume, que agora sim, vamos nessa aqui, juntos.
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2: Chegando.
13: Essa. Aqui no Sertão.
2: Alô, Gabi, tá com a gente. Alô, Simão. Alô, Volmir. Tá com a gente. Alô, Cris Pete. Essa aqui foi sucesso. Gustavo Lima e Jorge Matheus. Você vai cantar. Juntos. Boa sexta. Pra

0: Valeu, Gustavinho!
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2: Alô, Catrine, alô, Fabrício Andrés, a Fazenda Nova Esperança, lá em Vespasiano, na escuta, hein? Ei, essa aqui é pra vocês. Aí a roça vence. Michel Teló, a

0: Máxima 22, 15 graus no vale. Bom dia.
1: Existe uma teoria que se chama 90-10, onde uma pessoa tem 90% daquilo que você procura em alguém. 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Aí você sai pra rua, se aventura, e realmente você encontra aqueles 10%, mas não se deu conta que perdeu os 90%.

0: Vamos se traçou. Então, bom dia, gente. Você que tá aí. Alô, Lodi, tá com a gente aí também. 15 para as 8.
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1: Para as 8, Alô Nego Silva. Bom dia, amigão. 130, um pouquinho de lentidão, gente. Bom dia. Tudo bem aí? Vamos juntos.

0: dia, bom dia, bom dia, bom dia, minha gente. 7, faltando para as 8. Tudo bem aí? Mas ganhei um presente, meu amigo Selvi, batata doce aqui. Eita, coisa boa. Bom dia. Deixa eu ver quem tá aqui. Ó, gente, 130, um pouquinho de lentidão ainda tem, tá bom? 130 ainda tem lentidão. Deixa eu dar uma olhadinha aqui, atualizando você que tá pegando 130. Então vai com calma, vai com atenção. Hoje, principalmente, quem tá vindo de Jardim do Cedro aí, gente. Cruzeiro do Sul tem lentidão também. Arroio do Meio Lajado também tem lentidão aí na 130. Mas um dia lindo, Lajado, tô olhando aqui. Já encantado, tem bastante nuvens. E assim vamos. Deixa eu ver quem tá aqui, o Ederson, mandando recado. Valeu, Ederson, bom dia, meu amigo. Quem mais aqui? Sorte de criança. Isso aí, tem que botar criança. Tudo certinho, Luísa. Ok, o Darcy tá aqui, tudo certinho aí. Bom dia. Quem mais aqui? Mandando recado. Bom dia, oi.
1: Eita, é o Grito Obra.
0: Bom dia, oi. Aí.
1: Sextou, né?
0: Isso aí.
1: Toca uma bem boa pra nós aí. Bora, bora.
0: Valeu, Everton. Vamos lá. Bom dia, meu amigo, pessoal das obras. Hoje é dia de churrasco, né? Ei, seu Everton. Abraço pra você. Quem mais aqui mandando recado? Tudo bom, Teta? Bom dia no Costelão aí também. É a Carla mandando recado aqui, tudo certinho. Quem mais manda aqui? Bom dia, oi. Tudo bom?
2: Só pra avisar, acidente na frente do posto Fazina, aqui no São Cristóvão. Tá?
0: Atenção, gente.
2: Da Alberto Pasqualini, sentido centro ao São Cristóvão, então tá bem lento.
0: Ô, Samantha, valeu pela informação, cuidado, gente. Se estiver nessa região aí, vai com calma, tá bom? Em frente ao Fazina. Bom dia, quem fala comigo, oi, tudo bem?
3: Bom dia, meu amigo Teta, como é que você está? Sextou.
0: Tudo certinho?
3: Sextou, e o agro não para, vamos que vamos, né? Capaz de pneus da
0: Roça.
3: Já temos na lida, meu
0: 10. Um abraço,
3: Sandrinho.
0: É valeu, meu
3: Sandro
0: amigo.
3: Sandro de Lajado.
0: Valeu, Sandro. Bom dia, Deus te abençoe aí. Bom dia, boa sexta. Quem mais aqui, meu amigo Miguelzinho? Tá com a gente também. Ei, Miguel, gente boa. Bom dia, meu amigo. Tá na audiência da Encanto. Tá na lida, o Ederson tá aqui também. Bom dia. Quem solta a voz tem cinema. Quem fala comigo? Bom dia.
4: Bom dia, Rádio Encanto. Bom dia a todos. Tem lentidão, sim. Mas, gente, é sexta-feira.
0: É isso aí, menina.
4: É fim de semana. Aproveitem. Olha que dia lindo.
0: Diazão,
4: enquanto tu espera, olha pra rua, observa.
0: Tá tudo
4: agradece,
0: bem.
4: Agradece. E vambora.
0: Vamos.
4: Feliz sexta-feira. E eu quero concorrer aos ingressos do cinema. Beijo.
0: Beijo, menina, Deus te abençoe. Isso aí, oi, bom dia.
5: Bom dia, Teta. Maicon de Lajeado. Toca Mari Fernandes.
0: Ei, tá anotado aqui, Maiquinho. Bom dia, gente, que tem de recados, tudo bom? Teta, bom dia. Manda um oi pra gente, Amanda. Escutando vocês, desejar aí uma ótima sexta a todo mundo. Mandar um beijo aí, o esposo Alex. Alô, Alex, a Amanda tá te mandando beijão. A Michelle tá aqui também na promoção. Botando o filhão João, tudo certinho. Se a gente não lê todos aqui, gente, não tem problema não. Tá no sistema. Teta iniciando essa manhã de sexta, na escuta, é a Meire de Estrela. Passando a desejar aí um ótimo dia, mandar um beijão ao esposo Rafael. Dizer que estou com saudade. Ô, menina, que legal. Abraço pra vocês. Aqui, ó.
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0: 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Bom dia! Vamos lá. Tem um tempinho, manda bom dia, vale cinema, tá bom? Juntos, aqui ó. Nosso sertão. 4 faltando para as 8.
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0: Atenção, gente, dica de saúde chegando todas as manhãs e essa dica é muito importante. Se você tem o costume de emendar um dia no outro, ficar acordado até mais tarde, assistindo TV e levantar cedo no outro dia, ir pra escola, preste atenção. Uma pesquisa desenvolvida na Universidade dos Estados Unidos revela que quem dorme menos do que o necessário tem menos vigor físico, envelhece mais rápido, desenvolve tendência à obesidade e a infecções. Então, gente, pelo menos 8 horas de sono, tá bom? 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
4: Máxima batendo 22. Vamos atualizando você. Sol, algumas nuvens pela região. 15 graus, não vale.
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4: De volta, gente. 8:04. Bom dia, boa sexta. Na sexta, todo mundo fica mais feliz, né? Aumenta o volume e vamos juntos. Eu, você, aqui, ó, no nosso Me Diga. 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Bom dia.

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2: 8h15, bom dia, gente. Henrique Juliano, 8h15.

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2: Diazão no Vale, boa sexta, gente. 8h19.
3: Como?
2: Fernandinho.
3: Murilo Rufi.
0: Bruno Rosa.

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1: Bom dia, 8h25, bom dia, gente. Bom dia, você que tá aí, tudo bom? Vamos nessa, gente. Só chegando a encantar também algumas nuvens. Falando encantado, hoje tem desfile físico e cívico encantado, né, gente? Desfile cívico encantado hoje. Tá bom, gente? Saída daqui a pouquinho às 9 da manhã. É alusão aí à comemoração da independência do Brasil. Vai acontecer aí na Praça da Bandeira, às 9 da manhã, seguindo pela rua Júlio de Castilhos, até a agência do Sicredi, na rua Tiradentes. Então hoje, desfile cívico na cidade de Encantada, às 9 da manhã. Se você vê alguma movimentação, 9 da manhã, hoje tem desfile cívico, tá bom? Os alunos aí das escolas municipais. Deixa eu ver quem tá aqui mandando recado, mandando aquele bom dia, aquele oi. Tudo bom? Bom dia, Fernandinho. Tá com a gente, isso doce. Ei, não, ele tá feliz da vida com o time dele, né? O Dé tá sem voz. Ele manda alusão ao Augusto. Eita, nós, hein? Bom dia. Quem mais aqui mandando recado? Mandando bom dia. Deixa eu ver quem tá mandando aqui. Tudo bom, Dé? Tá bom dia. Manda um oi pra gente. Antônio. Todo o pessoal aí dos pisos polidos, em especial da Prêmio. Abraço pra vocês aí, o cunhado Mauri. Que tá aí, ei, o Serginho, valeu, gente, é o Antônio, vai ter churrasco hoje, pessoal das obras aí, bom dia. Quem mais aqui, bom dia, ô, Dieguinho.
2: Bom dia, meu amigo Teta.
1: Tudo bom?
2: Professor nas custa.
1: Abraço pra ti, Dieguinho, agora demais de você, Klaus, bom dia. Quem mais no Costelão? Josiele, boa sorte pra você. Alô, Fábio, pessoal dos portões aí com a gente, ei, Fabinho, bom dia, mano velho. Quem mais aqui, mandando recado. Tudo bom, minha amiga Vera tá aqui também, no Costelão, Matheus. Isso aí, gente, vamos bombar esse WhatsApp. Hoje é sexta, manda aí. O Teta tá certo, a promoção tá tudo certinho aí, né? O Dezinho do táxi, tem o Dezinho do gás também. Dezinho, um abraço pra você. Tudo bom, Teta, bom dia. Se crede, tudo certinho. Ah, só faltou botar a criança. Começa escrevendo criança, tá bom? Aí o sistema pega a participação, mas tá tudo ok. Só edita aí, Osvaldo, e bota a criança no início, tá bom? Henrique e Juliano estão pedindo aqui, rodei pra você. Alô, Clarice, abraço pra você, menina. Olha quem tá aqui, tá de boa hoje, Anésio. Como é que você está? Tudo bom, Teta? Mais de 50% do estado está feliz hoje, viu? Ei, toca aí, chora as rosas, ô Luizão, nem me fala. Eu vou te... Escutei uma frase ontem, ô pai, eu posso mudar de time? Meu Deus do céu. Que coisa. Carla, bom dia. Wanda, bom dia, menina. Vamos juntos. Aqui, ó. Nossa, Encanto, bom dia. 8h27, ótimo dia.
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1: Se liga no recado, gente. 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
1: E atenção, gente, uma das notícias mais esperadas, hein? A ponte da 129 entre Mussum e Encantado foi liberada para passagem de veículos leves. Leves, hein? O trânsito funciona em uma única pista, o sistema Pare e Siga. E os motoristas devem respeitar a sinalização do local. A liberação ocorreu após testes confirmarem a segurança da estrutura metálica, que agora sustenta um peso na ponte. Veículos pesados continuam proibidos até a reconstrução definitiva do pilar danificado. Bom, gente, veículos leves estão passando.
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1: Máxima hoje, batendo, gente. Você que tá na audiência, 22. Atualizando, 16 graus na região.
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1: De volta, gente. Bom dia, tudo bem? Tudo certinho, tudo ok? Vamos juntos. Eu, você também. Aqui, ó. Juntos na nossa Me Diga aqui. O nosso
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1: Bom dia, bom dia. Essa aqui é a Dudinha, né? Ô, Dudinha, bom dia, bom dia. 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Alô, Eli, tá aí? Alô, Douglas, Douglas Cunha. Isso, bom dia. Eita, mano velho. Bom dia, Ricardinho. Eli. Aquele mau jeito ele pegou, não está passando. 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Bom dia, bom dia, bom dia. Bom dia, André, diretor André com a gente. 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Ô, gente, deixa eu ver quem tá aqui. O Joelzinho tá com a gente lá da Santa Inês. Bom dia, Joel. Quem mais aqui, ó? O Jorge Luiz dos Santos tá escutando a gente. Ô, Jorge! O Jorge Lobo Mal tá com a gente aí. Eita! Douglas Cunha mandou aqui sempre na escuta da Encanto. Ei, esse time tão legal, é legal demais, hein? Eita, nós, hein? Domingos, tem que fazer um. Quem mais aqui mandando recado? Alô, Santinho, tá com a gente também. Ele manda um bom dia, tô escutando vocês. Santinho, bom dia, meu amigo. Alô, Buzoli. 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E, gente, ingressos na hora, hein? 25 casais pagam, casais 40, né? Isso aí, acertei? Isso. Dei desconto que não é, não. Isso aí tá certo, os olhos. Bom dia, oi.
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1: Eita, vocês são top demais, hein? Só modão. Hoje é sexta, todo mundo feliz, hein?

moda boa demais, hein? Aqui, ó. Sertão Encanto. 10 para as 9, Jorge Matheus e Cauã. Bom dia, gente. Dá tempo de soltar a voz, hein? Vai do cinema.

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1: Bom dia, 7 para as 9. Bom dia, gente. Alô, Jorge Lobo Mal tá com a gente. Meu amigo Edilei tá aí também. O Jax. Quem mais aí? O Nico? Escutando aí, tudo bem? Tudo certinho, bom dia. Bom dia, quem mais aqui? Ô, gente, que tem de recado? Meu amigo Espeto Positivo. Espeto Teutônia. Já tô passando Roca Mussum aqui, tudo certinho? Abraço pra vocês. Bom dia. Quem mais? O Botone tá com a gente. Ei, Botone, tudo certinho? Abraço pra você aí, meu amigo. Tamo juntos. Quem mais aqui mandando recado? Mandando ver. Daqui a pouquinho que eles costam informações aí da ponte. Tá lá ele, ao vivo, com a Encanta FM, na 129. Mussum encantado, encantado, Mussum. Depois de hoje tem desfile cívico também. Eles vai estar com a gente. Valeu, Cris. Bom dia, meu irmão. Oi, tudo bem?
2: Bom dia, Teta, Sertão Encanto.
1: Ei, tchau.
2: Teta, manda aí, Amor de Violeiro. Pois gurida de lavagem aí. E sextou, né?
1: Isso aí.
2: Sextou na companhia da melhor.
1: Positivo.
2: Manda um salve aí pro Fabrício, pro Héctor, pro
1: todo
2: Rodrigo.
1: Fechou.
2: Pra todo mundo que tá ligadinho na escuta aí.
1: Valeu, mano velho. Bom dia, meu irmão. Deus te abençoe aí, tá bom? Ficar com Deus juntos na nossa Encanto. Quem mais aqui mandando recado? Oi.
3: Daí, Teta, bom dia.
1: Dia, quem?
3: Auxílio informação aí. Que tá liberada a ponte ali pra carro.
1: Carro, tudo ok.
3: Positivo.
1: Tudo ok, carro. Pode ir, gente boa. Pode ir, tá tudo ok. Tô olhando aqui e tá bom demais. Fluindo. Bom dia, oi, quem?
4: Bom dia, Tetinha. Tudo certo, meu querido?
1: Dia.
4: Spin de Mussum aí, um pouquinho sumido, mas estamos aí sempre na escuta da melhor do Vale. Sextou, meu querido. Toca uma boa pra nós aí, só pra começar o fim de semana.
1: Fechou. Valeu. Todas. Ei, mano, velho, até show, Vini. Bom dia, quem mais? O do Balaca tá com a gente também. Oi, tudo bem?
5: Ei, meu querido Teta. Bom dia.
1: Oi, gente.
5: Sextou.
1: Tudo bem aí?
5: Hoje tava pensando na reflexão que tu fez ali sobre ter gratidão pelas bênçãos conquistadas.
1: Verdade, é isso aí.
5: Aí pensei pra mim, meu pai, preciso de um sinal teu hoje. Pra ver
1: do
5: o que posso fazer de melhor. E daí já deu o...
1: O quê? O quê?
5: Café.
1: Isso!
5: Aí terminou com a vontade de viver do alemão, né?
1: Pensei que foi o som do Pix. Ai, mano, velho, o Adilson tá com a gente. Valeu, povo. Maritano em capitão também. Ei, o Kleber! Quando eu digo que além de ouvintes amigos, vocês são top demais, assim que é bom. Vamos lá, já é sexta. Deu o som do Pix aí. 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Tá bom, gente? 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Vamos nessa. Ô, gente, acabou o Sertão, mas assim que tem segunda edição, com ele, Giovani Gil, que vai chutar a lixeira, vai liberar o final de semana. Mas calma aí, gente. Calma aí, que antes está chegando aqui.
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1: 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Valeu, Gabriel!
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0: 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Bom dia! 2 para as 9.
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0: Atenção, gente, moradores de Cruzeiro do Sul e de cidades próximas receberam no fim da tarde de ontem um alerta de emergência nos celulares, hein? A mensagem fazia parte de um simulado das defesas civis do município e do estado para testar aí o sistema de comunicação em situações de risco. O aviso citava a possibilidade de chuva volumosa, inundação e movimentos de massa, mas não havia ocorrência real. O exercício também serviu para avaliar a resposta das autoridades e a preparação da população. Meu Deus, que susto! 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
0: Máxima hoje batendo a gente, 22, vamos lá? 16 graus e meio.
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0: Mas ok, estamos indo. Daqui a pouquinho eu volto pelas ruas do Vale. Ei, Jus, na nossa, na número 1, me diga. Fala pra gente qual é a número 1 do Vale, conta pra gente. Valeu, ele está chegando, Caroca, Heron Felipe Dalmolin, vão vitaminar o seu dia. Tchau, gente, fiquem com Deus, bom trabalho aí, tchau. Hoje é sexta, todo mundo feliz da vida. Tchau, fica com Deus aí, gente.

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1: E aí, tudo bem contigo? Tudo bacana? Estamos chegando para mais uma edição.

0: sexta-feira, sua linda, já falei, dia 4, quero ver você participando aqui com a gente, hein? Tem muitas coisas bacanas pra você participar, tem a promoção Costelão, Farroupilha, tem sorte de criança, tem invasão nas obras, tem Encanto na minha casa, tem ingressos pro cinema, tem pit stop da Encanto nas ruas com Giovanni Gil, Gabriel daqui a pouquinho, tem churrasquinho da Encanto e também tem fechado com a Encanto com eles, é Antônio Gabriel, tudo isso aqui na número 1 dos Vale. Encanto. Vambora! Tá liberado também as redes sociais, Encanto 100.1, o nosso site encantofm.com.br e o WhatsApp 998-39101. Já manda aquele beijo e participe das nossas promoções que não são poucas. Vambora, gente! 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Bom dia, Heron Felipe Dalmoli.
1: Bom dia, senhor Carioca, bom dia
0: tá feliz,
1: a todos.
0: Tá, não, tá cabeça inchada.
1: Eu tô neutro, porque, sabe, eu sou imparcial, né? Isso aí todo mundo sabe. Parabéns à torcida gremista feliz, comemorando hoje e agora. Eu tenho pra te dizer, o Grêmio achou que ia ser barbada, que ia botar 4, 5, tava 3-0, e aí o Inter mostrou aquela garra, aquela luta, deixou o saborzinho de derrota pro Grêmio.
0: Cara, tu é muito irônico, cara. Cara, olha, meu, que é isso?
1: Parabéns à direção colorada, que pagou metade dos direitos de imagem e aí teve metade... resultado.
0: Tu tá inspirado.
1: Mas depois a gente fala de futebol. Agora o que interessa, meu caro Carioca, é que é sexta-feira, dia 4, muita gente tá com dinheiro no bolso, então tu imagina como é que vai ser o fim de semana. É. Ótimo dia pra você, amigo ouvinte, hoje é aniversário da Beyoncé, 45 anos, baita cantora.
0: Cara, e bonita ela.
1: Bonita, hein? Canta pra caramba. Igor Cavaleira, 55 anos, um cara muito importante, ele é o baterista da banda do Sepultura, né? Uhum. Depois até virou marca, venderam, acho que a marca, por Cavaleira virou moda e tudo, enfim. Uhum. Irmão do ex-vocalista da banda lá, o Max Cavaleira. O Damon Wayans, tu deve conhecer, 66 anos, é o ator que fez Eu, a Patroa e as Crianças.
0: Ah, me lembro.
1: Ah, esse é o cara, tá de aniversário. Hoje é dia da saúde sexual, como é que está a sua? Tá tudo bem?
0: Tá bem, tranquila, tá até demais.
1: Tá indo ao médico?
0: Tranquila, tranquila, até demais.
1: O que o médico fala?
0: Não, deixa assim.
1: E hoje é dia do taekwondo.
0: Olha aí!
1: Taekwondo, a luta coreana.
0: Olha
1: aí! Dele paulada com as pernas.
0: É verdade.
1: Um abraço a quem pratica essa luta, arte marcial. Um abraço, daqui a pouco falamos, ó, boa notícia, hein? O Cris Costa vai falar aí, ponte liberada para o veículos leves, daqui a pouco verdade. Detalhes. E previsão do tempo, fim de semana excelente chegando aí.
0: E o frio chegando também, né?
1: Isso aí.
0: Tá certo, Heron Felipe da Molina. A programação é dele, Diego Marçal. Vamos pra Barretos? Me leva pros os rodeios de Barretos. E a polêmica continua. Bruno Barreto, Latino, DJ Ari SL, bom dia.
2: Tô conhecendo.

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0: Muito bem, interessante quando chega numa sexta-feira, né? Ah. Saber como é que vai ser o final de semana, principalmente no final de semana.
2: Então, aquela garoa.
0: Vai ser o tempo no
2: final de semana. Isso, aquela garoa tá prevista pra ontem, pelo menos em Lajeado não caiu nada. Pra variar, né? Lajeado ameaça bastante, mas não cai hoje também. Tá um dia bom aí, dia bonito. O sol tá querendo aparecer timidamente, mas vem. Tem sol previsto pra hoje também. Essa garoa continua em instabilidades avançando aí de manhã cedo, em algum lugar pode cair algum, porque o vale é grande, né?
0: É verdade.
2: No decorrer do período, vamos numa temperatura mais leve que ontem. Ontem chegou a 28 graus aqui em Lajeado, hoje vai a 22 no máximo, o sol vai aparecer, as temperaturas não se elevam tanto ainda e amanhã o frio já marca um pouquinho. Opa. 8 graus de temperatura amanhã de manhã, com sábado ensolarado, máximo de 20 graus, bem clássico, bem bonito.
0: Não é aquele frio.
2: Não, domingo já aperta um pouquinho mais, 6 graus de mínima e máxima 19, também domingo ensolarado. Aliás, o sol vai prevalecer aí durante toda a semana, pelo menos até quarta-feira, toda semana não, mas até quarta-feira pelo menos. A segunda-feira já bate 3 graus de temperatura.
0: Aí a segunda eu vou usar minha cirola.
2: Aí vai a cirola. Mas não dura muito, terça já sobe pra 6, vai a 11 quarta, com a chegada de um pouco de instabilidade, mas dias bonitos, que bom. É uma primavera se apresentando já aí, né, no final do inverno.
0: Primavera maluca, mas vambora.
2: Isso aí.
0: 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E a hora? 9:22.
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0: Uma PEC apresentada no Senado propõe mudar as regras para a escolha de ministros do Supremo Tribunal Federal. O texto eleva de 35 para 60 anos a idade mínima e exige que os candidatos sejam integrantes da magistratura com experiência e reputação ilíbada. A proposta também prevê uma lista tríplice para a escolha e limita a participação de ex-ministros em eleições por 5 anos após deixarem a corte. Hoje, a indicação é feita diretamente pelo presidente da República e precisa passar pela aprovação do Senado.
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1: 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E a temperatura para você, confira aí. 16 graus.
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1: Opa, estamos de volta, 9h29, manhã de sexta-feira, hoje é dia 4 de setembro. 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Felipe Rodrigo.

0: É o Pedro e Benício, lembrança boa, Duda Paiva, Melody e o Felipe Rodrigo aqui no Vitamina. Galera participando com a gente, deixando o seu recado de voz aqui no 998-39-1001. Tudo bem aqui, quem que mandou primeiro aqui? Deixa eu ver os recados. Primeiro aqui, vamos escutar aqui. Tá mandando. Opa, chegou. Agora sim, baixou.
1: Fala, Carioca, bom dia. Bom dia. Larga uma dos irmãos da Lua aí, homem.
0: O irmão da Lua.
1: José de Camargo, Luciano.
0: Tá você.
1: E o Anderson.
0: Fala, Anderson, grande Anderson. Ele mandou outro recado aqui. Manda aí, Anderson, o que tu quer?
1: E agora tu me responde uma pergunta aí, Carioca.
0: Manda aí.
1: Pose. Se eu matar um marginal, é um marginal a mais ou um a menos?
0: Ai, meu Deus, polêmica essa hora, Heron. Quer me botar de saia justa, Heron.
2: Tô fora.
0: Ô, meu amigo, vamos deixar essa resposta, porque senão, sabe como é que é? Posso responder processo pela minha sinceridade. Valeu, Anderson, grande abraço aqui. Quem mais? Andressa Rensch, de Capitão, Brato Supermercado Encanto, tá aqui participando da promoção do Costelão. Quem mais aqui? Cláudia Bruxel, de Arroio do Meio, também. Quero participar da promoção Sorte de Criança. Respondeu direitinho, Sicredi Encanto lá. É, tá botando a neta Luísa Subs dos Santos, do bairro Igrejinha Lajeado, do bairro Planalto, Darcy participando. Glacidris participando do Costelão. Costelão também, a participação aqui da Rafaela Fernandes da Silva. Pessoal que tá participando. Vamos em informação, hein?
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0: E a informação é com Cris Costa.
4: A espera acabou.
0: Opa.
4: Exatamente, estou aqui em cima da ponte da IRS-129 que liga Encantado e Mussum, onde desde ontem veículos leves, pequenos furgões e até vans estão passando em cima da ponte que divide os dois municípios. O serviço de escoramento foi concluído no dia de ontem e, portanto, liberado então a passagem de veículos leves no sistema Pare e Siga. 24 horas os servidores estão por aqui para organizar o trânsito. Também permitido, é claro, a passagem de pedestres. Que bom, acabou a novela.
0: Bom.
4: E outra informação é de uma caminhada cívica organizada pela Secretaria de Educação e Inovação de Encantado, que está sendo realizada nesta manhã na cidade de Encantado, no centro aí na Júlio de Castilhos, saindo da Praça da Bandeira. 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
0: A pergunta que não quer calar, o Cris pode responder em outra oportunidade, que é uma curiosidade minha, Heron.
2: Qual é?
0: Aquele prazo previsto que apavorou todo mundo de liberação da ponte.
2: Não,
0: será que ele foi antecipado?
2: Não, tá mantido, é 45 dias a contar da assinatura do contrato.
0: Isso.
2: Mas aquela velha história, dependendo do clima. Então pode ampliar, mas continua mesmo, valendo a mesma coisa.
0: Mas,
2: o contrato, né?
0: Mas e o tempo? Será que foi antes?
2: Então, essa desde é que ela teria que saber quanto tempo leva. Isso eu não lembro. Desde quando assinou até agora, quanto tempo passou?
0: Quando aconteceu o incidente.
2: Acho que faz umas duas semanas.
0: Pois é, o Cris podia ver isso aí pra gente. Valeu pela informação.
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0: Encanto FM, a rádio que dá aquele costelão pra você comemorar o dia Farroupilha. Serão dois costelões, hein? E a hora? 9:50.
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5: A Polícia Rodoviária Estadual alerta motorista para que não estacione no acostamento da RS-129, principalmente nas proximidades da ponte sobre o rio Guaporé. As paradas irregulares podem prejudicar a circulação e aumentar o risco de acidente no trecho. Neste primeiro momento, a fiscalização trabalha na orientação dos condutores sem aplicar multas. Caso a situação continue, os motoristas poderão ser notificados e autuados. Eu acho que agora, com a liberação da ponte, vai melhorar com relação a esse caso aqui, né? Assim espero. 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
4: Muito bem, tem ouvinte mandando recado aqui, Heron. Segundo o ouvinte, acidente na 130. Vamos ver, vamos escutar aqui.
5: Bom dia. Acidente na área 130, na alça de acesso da 386. Só danos materiais, um caminhão e um carro.
4: Onde é mais ou menos aquele acesso da...
6: Aqui pertinho do shopping, nessa... Bem na rótula aqui com a BR-386, né?
4: Tá
6: aqui,
4: bom.
6: Já tem uma certa lentidão aí.
4: Já conferiu aí,
6: já
4: então.
6: Já aparece no aplicativo aqui.
4: Tá, show de bola. Então, a gente agradece a informação do nosso ouvinte aqui, o Cassiano. Obrigado pela informação.
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1: Essa rolou!
0: Hora de matar a saudade, sucesso que, ó, não faz muito tempo que bombou não, hein? Mas olha, e fez sucesso em nossa programação.
1: Essa rolou.
0: Calm down, rema e Selena Gomez, essa é demais.

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0: mandando recado aqui. Ih, rapaz, não é uma boa notícia, não. Será que é certo? Ô, Marlon, diz aí, nosso ouvinte.
1: Bom dia, meus amigos. Tudo certo? Cara, recém vocês fizeram uma transmissão ali da...
0: Sim.
1: Da ponte da 129 que liga...
0: Sim.
1: Tava ali, né?
0: É.
1: Tava liberada.
0: Ah.
1: Então anuncia aí que fecharam de novo.
0: Ah, né? Não acredito.
1: Tô fazendo desvio aqui que eles não tá liberado.
0: Ué, Marlon, obrigado pela informação. Alô, Cris Costa. Alô, Cris Costa, já vai averiguar isso aí. Fecharam de novo, Cris? Será? Marlon aqui do nosso ouvinte tá dizendo que fecharam de novo a ponte. Se informe aí, daqui a pouquinho mais informações aí pros nossos ouvintes. A Bruna Rabaioli de Lajeado gostaria de estar participando da promoção do Dia da Criança com meu filho, Theo Obregon, claro. Resposta Secreta Encanto, colocou a palavra criança, a palavra-chave. Vamos deixar esse Dia das Crianças ainda mais especial, tá bom? Bom dia, tudo certo? Sou Inês Oliveira de Encantado. Aqui botou endereço, que era Encanto na minha casa. Ela mora aí na Scalabrine. Tá bom dia, Carioca, bom dia, Heron. Hoje é um dia muito especial, pois o meu filho, Marco Antônio Bortoluzzi, está de aniversário. Olha aí, o Marco Antônio. Marco Antônio está de aniversário hoje. É a Cláudia Andréa Fonseca, Olarias, Lajeado. Parabéns, Marco Antônio. Muitos anos de vida para ele. Que mais? A Marlene Scheren, de Conventos, coloca o meu neto Luiz Felipe na promoção. Tem que responder a pergunta, senão não vale. Tá bom? O Cris Costa já tá entrando em contato com a gente aqui, cara. Mais informações, hein? Daqui a pouquinho com o Cris Costa. Tem mais. Bom dia, meu grande amigo. Tá com pressa, sai mais cedo. Quem tá mandando essa aqui, cara? Quem mandou a foto? Nestor Domingos Fumigali. Ô, oh, Nestor. Grande abraço pra você. Daqui a pouquinho, Cris Costa, informação.
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0: Daqui a pouquinho também tem Gil. O Gil, Vani Gil. E o Gabriel, é, nossa unidade móvel e o Pit Stop. Canta aí a hora, 10:06.
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0: Olha o Marlon e todos os ouvintes aí, o Cris Costa informando que essa parada na ponte é porque foi adotado o sistema Pare e Siga, tá bom? Para a liberação da ponte ser mais organizada. Então, na verdade, não é um bloqueio, é um pare e siga, segundo informação de Cris Costa. Daqui a pouquinho mais informações. Veículos leves até o tamanho de uma van, tá? Pare e siga ali na ponte. 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

0: chamada taxa das blusinhas. A proposta permite zerar o imposto de importação para compras internacionais de até $50, além de reduzir a cobrança para remessas de valor maior. Agora a medida precisa ser analisada pelo plenário do Senado. Se for aprovada, caberá ao Ministério da Fazenda definir as novas alíquotas.
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5: 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E a temperatura, confira aí. 16 graus.
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5: Giovanni Gil e Gabriel, essa dupla dinâmica nas ruas. Diga aí, bom dia.
13: Bom dia, carioca. Bom dia, Heron. Sextou, bebê. Agora, meu querido. Daqui pra frente é só pra trás. E aí, bora, partiu Pit Stop. E olha, estamos aqui, ó, às margens da 130. E a galera já sabe, né? Estamos aqui, ó, bem na alça de entrada pro bairro Montanha. Então, se chegar chegando com o adesivo, já fatura aquele prêmio Master. Mas se não tiver, cola na gente que vamos estar colando. E eu tô com ele aqui. É ele, Gabriel, o querido. Fala comigo!
14: Fala aí, Giovanni Gil. Hoje é sexta-feira e olha só, a gente tá com uma frota de brinde. Só não é um caminhão porque a gente tá com o Mob. Lixeirinha personalizada da Encanto, a caneta, a toalhinha, pirulito que brilha no escuro, que é doce da Sul Doces. E claro, o adesivo para estar colando aqui junto com a gente.
13: Então, cola aqui porque tá tendo sextou, meu bebê! Vamos! 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
5: 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Valeu, dupla.
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5: É isso aí.

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sucesso em Barretos, vai estar no Vale do Taquari, mais uma Multiverso Muzoli. Você ouviu aí a Juliana Marques com o Geninho, o peão do Chapelão, é de Chapelão, Lagum,

0: difícil abrir os recados, é muito recado chegando. Mas vamos lá, chegou aqui. Vamos lá, vamos escutar.
1: Que coisa mais querida, esses meninos que estão parados.
2: Olha, Marlon, e todos os
1: coisa mais amada.
2: Informando que essa parada na ponte é porque foi adotado o sistema
1: Pare e Siga.
2: Tá bom? Para a liberação da ponte, se
1: adoro, né, você vai se organizar.
2: Então, na verdade, não é um bloqueio, é um Pare e Siga, segundo informações de Cris Costa. Daqui a pouquinho mais.
1: Do Carioquinha,
3: né? Temos tempo.
1: Ai, meu pai.
3: Sim,
1: quem mais? Rita Rodrigues.
3: Né? Mais 5 minutos.
0: Tem mais recado dela.
3: Meu
0: aqui.
3: Deus.
0: É, a Charlotte tá impaciente.
1: Esses meninos são da minha época.
3: Sim.
1: Imagina, né, gente? Não vamos dizer a idade.
0: É verdade.
1: Já faz tempo. É. Por favor.
0: Querida, obrigado pelo carinho.
3: Quem é
0: Nina, a Nina.
3: Oi, Nina.
0: A Nina, tá aqui, encontrou.
3: Beijo.
0: Ah, cara, olha, mais um recado chegando, sorte de criança e canto, Sicredi, Micael, é Micael Fachini Blau de capitão, tá participando do Costelão também aqui, a Maritana Lorezão Blau, ô Maritana, vem, bom dia, tá mandando bom dia aqui, tem recado da galera.
4: Bom dia, meus amigos, tudo certo? Cara,
0: isso aqui já foi, coloquei. Da... Agora ele tá falando outro aqui, ó.
4: Positivo, meu querido, mas só que eu fui passar ali, o cara só faz a volta e foi bloqueado de novo.
0: Ai, né? Ai.
4: Aí tô fazendo a volta. Eu
0: tava
4: pequeno, tô com uma montana, né, cara?
0: É que informaram a gente.
4: Tem vários
0: que...
4: vindo junto comigo. Tá,
0: sim,
4: também,
0: sim. Cara. Sim, mas é bom informar, mano. Obrigado.
4: Tá, beleza. Valeu pela informação, hein?
0: Ah, obrigado. Parece mesmo. Obrigado mesmo pelo carinho aí e a informação.
3: Parei,
0: viu aí,
3: é
0: Cris?
3: Trancou?
0: Agora é importante, Cris. Ó, não é para e siga. Mandaram o Marlo voltar. Ih, rapaz, será que aconteceu? Vamos lá, Cris. Cris já vai nos informar aí. Tá certo? Mas ela chegou. Aqui, ó. É, ele confirmou aqui, ó. Pare e siga. Mas mandaram o Marlon voltar. Não só ele. Charlotte!
5: Fala, Charlotte!
3: Oi, meus amores. Um beijo a você, mulher, a Nina e todas que estão ligadas conosco. É hora de falar dos famosos, porque eles não param de aprontar.
0: Ai, meu Deus.
3: Gretchen volta a apresentar procedimentos. Olha,
0: mais um!
3: É, faz um mês que eu estive aqui trazendo. Ela foi lá e fez outros.
0: Charlotte, você sempre diz que ela tem um medo, né?
3: Ela tem muito medo. Ela
0: medo
3: já me confessou
0: quê?
3: Isso. Todos nós temos, né, os nossos medos.
0: Mas qual é o medo da Gretchen, que você sabe?
3: O medo dela é de ficar feia. Tá, então ela tá agora tratando a flacidez do rosto, das pernas e do bumbum. E ela já postou uma foto assim, ela tá com a cabeça raspada, porque ela tem problema de queda de cabelo também, fez implante e tudo mais. Ela postou uma foto ainda inchada, mas diz que logo, logo vai postar mais fotos do corpo, agora mais do rosto, tá? Ela, detalhando, Carioca, pra não tomar muito tempo, ela fez um Quantum 25.
0: Quantum 25? Que procedimento é esse?
3: Ele utiliza uma radiofrequência aplicada em camadas na pele, em mais profundas no tecido subcutâneo, por meio de uma cânula. Sabe o que é uma cânula?
0: Não faço ideia.
3: É um canudinho de plástico fino. É, o Josué da Lalaça gosta de chamar de cânula.
0: Ele fez isso também?
3: Oi?
0: O Josué da
3: Não,
0: Lalaça.
3: É que ele gosta de termos rebuscados.
0: Ah, tá, pensei que ele tinha feito esse procedimento.
3: Não, e aí a energia é liberada de forma controlada para aquecer os tecidos, provocando reação, estimulando o colágeno e a elastina, entendeu? E aí ficou linda, maravilhosa. Tô achando ela maravilhosa.
0: Tem certeza?
3: Eu tenho. Vamos aos comentários, mas o povo não tem tanto.
0: Ah, eu imagino.
3: Paula disse, mexe, piora cada vez mais. O Guilherme, por que não nasce de novo e mostra o resultado?
0: Coitada, cara.
3: A Eliana, ficou muito bom. Pronto, falei, pode mandar meu Pix. Silvestre, eu quero ainda ver a Gretchen na capa da Playboy em fotos ousadas. Está uma pantera.
0: Deus, Olivia, visão do inferno.
3: A Laura, ela tem fases, como a lua, agora tá na lua cheia. Ingrid, Ingrid disse, parece a avó da Rosana com catapora.
0: Para, meu, que sacanagem.
3: O Carlos incendiou e apagaram a pauladas. Ainda, Júnior, carro com mais massa que lata.
0: Que isso?
3: E o Lauro Automóveis, vendo o Uno 2006 com ar e rodas de liga leve.
0: Para com isso.
3: Duvido mais inteiro.
0: Não, para.
3: Só
0: para.
3: Hoje, não, 50... Tchau.
0: Mania, cara, de ler os comentários que tem nada a ver com a notícia, cara. 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
0: Ô, Gabriel, diz aí pra gente.
4: Pois é, né, Carioca? Eu que tava no meio da correria, tava me atrapalhando e pensei assim, que a gente precisa parar um pouco e refletir, pensar, porque o Teta Rodrigues tem sempre aquela mensagem que chega na hora certa. Bora refletir? Então o vídeo já tá lá no nosso Instagram, @encanto100.1.
0: Baita dica!
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0: E antes o circo legal, hein, Smagodinho? A gente separou e ele justifica. Aqui também tem recado da galera, pessoal participando.
1: Ô, Carioca.
0: Oi.
1: Musiquinha, irmão da lua, meu querido.
0: Eu sei, já pediu aí, eu sei, já anotei, vai tocar nas minhas pedidas, meu bruxo. Paciência. Quem mais aqui, meu amigo Carioca, André Luiz Schneider de Teutônia. 18 graus em Teutônia, muito sucesso sempre a vocês. Tá mandando um abraço pro restaurante Nevoeiro Teutônia, tá fazendo jabá, hein, André? Vou mandar a cobrança depois. Olha aqui, ó, palavra-chave criança, resposta Encanto e Sicredi. Quero participar da promoção de criar sorte de criança pro meu filho Enzo. Ele tem 8 anos de Putinga. Olha aqui, o Laís Maróstica, Laís. Manda teu nome completo aí direitinho, porque tu é responsável, tá? E o nome e sobrenome da criança também, tá bom? Aí fica certinho pra participação. A Marlene Scherer de Conventos coloca meu neto Luiz Felipe na promoção Sicredi Encanto. É isso aí, vamos falar de... Ih, rapaz, Colorado não queria, mas temos que falar, né?
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0: Temos que falar, né, Heron?
3: Parabéns ao Inter, perdeu de maneira digna.
0: Como assim, cara?
3: Grêmio na semifinal e agora pega o Atlético Mineiro, semifinal da Copa do Brasil, a milionária, já vou falar de valores aqui na sequência, mas o importante neste momento é dizer já pro torcedor gremista se preparar para dias, nas semanas do dia 1º e do dia 8 de novembro. Vai ter sorteio ainda dos mandos de campo, mas são nessas datas que o Grêmio vai pegar aí o Galo Mineiro. Sabe que eu posso ter até na memória meio enganado, mas acho que o Galo é o time amigo do Grêmio, normalmente.
0: Olha, cara, eu não duvido.
3: Tem bons resultados em confrontos contra o Atlético Mineiro.
0: Uma coisa retrospectiva que não, tem que ver mesmo.
3: Coisa, né? Que não acontece com o Cruzeiro, que seria pior. Até porque o Cruzeiro é o grande papa tudo na Copa do Brasil, né? É o que mais tem títulos. Bom, mas enfim. Aí, outra baita notícia é a seguinte. Dessa vez, o vice-campeão vai pra Libertadores. Num primeiro momento, vai para a fase aquela de mata-mata da Libertadores. Mas, dependendo do campeão estar ali nos primeiros colocados do Campeonato Brasileiro, pode ir para a fase de grupos. Ou seja, o Grêmio pode estar atalhando, pegando um atalho, e basta ser vice-campeão da Copa do Brasil para poder ir para a Libertadores. Se o campeão vai ganhar 78 milhões de reais e o vice 34 milhões, só por estar na semifinal já são 9 milhões nos cofres gremistas.
0: Ajuda na situação. Ajuda que a um dupla monte. Grenal está, né?
3: Com certeza. 9 milhões de reais e o vice 34 milhões, só por estar na semifinal já são 9 milhões nos cofres gremistas.
0: Ajuda na situação. Ajuda.

0: E na Copa do Brasil ganhou do Corinthians 2-0 lá nos Cafundó do Judas e nunca mais.
1: Então tá aí. Então tá bom. Tinha uma pergunta do Busoli aqui, eu acabei de esquecer.
0: Qual é a pergunta?
1: Eu me esqueci, cara.
0: Da valsa?
1: Ah, é verdade.
0: A valsa tá nos trend topics.
1: Cara, o que que foi aquilo, cara?
0: Essa valsa tá todo, sempre, desde o Sasha.
1: Mas,
0: essa
1: cara,
0: valsa
1: foi uma coisa cinematográfica. Acabou o jogo, pagou as luzes, começou a piscar tudo e veio uma valsa.
0: Os caras são mestres.
1: Ai, meu Deus do céu, a valsa ficou histórico. 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
2: O Daia iniciou a recuperação das fundações da ponte sobre o rio Taquari, entre Roca Salles e Encantado. O trabalho busca recompor o concreto de estacas e dos pilares que foram afetados pela erosão após as fortes chuvas de julho. A obra deve levar 30 dias a 2 meses, enquanto as restrições de trânsito para veículos pesados seguem mantidas. A ponte continua com velocidade máxima de 40 km por hora e limite de 24 toneladas por veículos.
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0: Lucas de Maia, fazendo farol. Fechando vitamina, Simone Mendes, Rangel com I, Imael, Angel e a Ultra na T. Fechando legal o nosso Vitamina 100 de hoje.
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2: Bora, os assuntos mais bombados, não podia ser outro. Um deles, a provocação da valsa do Grêmio, bombando nas redes, além do resultado de 3-1 pro Grêmio, uma provocação histórica. Começou lá com o Sacha, numa bandeirinha de escanteio, comemorando 15 anos que o Grêmio não ganhava título, e de lá pra cá o Grêmio vem dando troco, troco, troco. E tá aí mais um, eliminando o Inter, tá entre as mais faladas. Taxa das blusinhas foi aprovado no Senado essa medida provisória, e aí caiu a taxa das blusinhas. O tributo de 20% sobre as encomendas até $50 deixa de existir o imposto federal. Os estaduais continuam, então em torno de 20% a menos. Uma boa notícia para os consumidores, é uma matéria polêmica, ruim para o comércio local e nacional. Que tem essa concorrência de fora, né?
0: Uhum.
2: E também o Rock in Rio, muito falado, que tá começando hoje. Olha, vou citar as atrações correndo. Vai hoje e até domingo e depois um outro final de semana. Foo Fighters, The Hives, Elton John, Jamiroquai, Maroon 5, Demi Lovato, Neo, Nelly, Black Eyed Peas, Lola Young, Zara Larsson, J Balvin, Fatboy Slim, Alok, Medusa, Calvin Harris. É muita gente de tudo quanto é estilo em vários palcos, tocando a partir de hoje no Rio de Janeiro.
0: Tá certo, esse é Heron Felipe da Molina, nos encontramos no 100, Heron.
2: Valeu.
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0: 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E a hora? 11:02.
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0: 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Litro do leite em média cotado em R$2,66. Saca de soja em média cotada em R$138. Saca de milho em média cotada em R$61. Quilo do suíno está cotado em R$5,02. O dólar cotado em R$5,13. O euro cotado em R$5,95. E o grama do ouro cotar em R$656,03. 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
1: Estamos de volta, vai começar o desfile.

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1: É isso aí. Começando então as mais pedidas aqui da sua programação número 1. É do seu rádio. É as mais pedidas da Encanto. 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Vamos lá, gente, vai com

0: curtidas pra você na programação da sua Encanto, a Luísa Sonza, diferentemente, Grupo Menos é Mais, com Pablo Saudade Conveniente, Zezé de Camargo com Irmão da Lua, Amigo das Estrelas, galera participando, oi, é o Carioca, oi, só tá me mandando, oi, opa, é o Carioca, aqui no WhatsApp, que mais? A Cláudia Suzana de Oliveira Moura, Cruzeiro do Sul, colocando o Matheus Vasconcelo, de 8 anos, respondeu direitinho, Sicredi Encanto, colocou a palavra-chave, criança, tá tudo direitinho, tá participando. Promoção Costelão aqui também, tá participando. Também no Costelão, a participação aqui, Supermercado Brati, Brati Supermercado Encanto, Costelão, Angélica Levite de Lajado participando direitinho também.
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0: 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Em português, 11:25. Em inglês?
5: It's 25 past 11 a.m.
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0: questo fa barulho. Ai, ai, ai.
1: Eu duvido.
2: Gostou, Gil?
0: Gostou, Gil? Tá, mas tu tinha ido ou tu tá indo no banheiro?
1: Ai, meu Deus, tô tentando mostrar meus dotes aqui, mas o cara não reconhece. Guilherme Benuto e Panda, eu duvido. Isla, tão bonito. E Baby Rasha com David Guetta. Galera, não para de participar. Também é muitas promoções, hein? O pessoal aqui no Costelão. Tem mais o Anderson da Silva, de Amaral. Aqui, ô Anderson. Então conta a música aí, hein? É, o Zezé de Camargo. Galera mandando seu recado de voz.
3: Bom dia, Carioca.
1: Bom dia.
3: E a Rosemary Sulforoso de Lajeado.
1: Rosemary.
3: Gostaria de participar da promoção dos ingressos.
1: Tá bom.
3: Um abraço e bom fim de semana a todos.
1: Pra todos nós. Cláudia Suzana Oliveira colocando o Matheus Vasconcelos na promoção Sorte de Criança. Sicredi Encanto, botou criança aqui, a palavra-chave. Tá participando também na promoção aqui Sorte de Criança. Josiane Lacen. Polis de Lajeado colocando Esther Polis de 10 aninhos na promoção.

0: 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Carlão Gesso é hora. 17 pro meio-dia.
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1: 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E a temperatura, gente? 18 graus.
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Alô Dani, alô Sérgio. E continua com Diego e Vitor Hugo. 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

0: Alexandre Carlos. Abre o caminho, fechou as mais pedidas. Vem aí o bloco comercial e logo em seguida o horário eleitoral.
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0: 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E a temperatura pra você, 18 graus.
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0: Manchetes dos principais portais de internet. É destaques do meio-dia. UOL, empresário discute novo manifesto para pressionar o STF após mensagem de Vorkari ministro. Terra, Fachin tira de inquérito das fake news pedido de Moraes contra Mendonça. IG, TSE lacra nesta sexta-feira os sistemas das urnas que serão usados nas eleições. Clique RBS, parabéns para Luiz Castro, ingestões de Caito e resenha de Crove, os bastidores da classificação do Grêmio na Arena. G1, Ministério da Saúde admite fragilidade e deficiências na execução de emendas. IR7, fertilizantes, governo assina lei para desenvolver indústria e reduzir dependência externa. 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
4: 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Meio-dia e 26. 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
1: Máxima batendo 22. Vamos atualizando você que tá aí, gente. 21 graus, não vale.
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1: Pessoal, boa noite a todo mundo aí. Aqui, não vou no pedal não, tá? É, preciso me esperar, não pode todo mundo aí. Eu tô meio resfriado. Acho que eu peguei um resfriado aí esse final de semana, não tô aguentando nada.
2: É mentira, minha mãe que não quis deixar.
1: Cala a boca.
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3: E chegando! Chegando! Já ô, estamos Gil, clima.
4: Vai pro pedal?
5: É, não, pedal. Não, a música não deixou. É.
3: Eu gosto indo pro beach tênis. Vamos pro beach tênis? Quer ganhar no beach tênis?
4: Não, obrigado.
3: Não, quer?
4: Não, eu vou jogar uma bocha diferente com o Buzzoli.
3: Olha aí!
4: Me convidou.
3: Que tipo de bocha que é?
4: É um 48. Arremessar pra acertar no pino.
5: Isso, 48.
4: No balingo.
5: Ai, que delícia.
4: Como é que é o nome?
5: 48.
3: 48.
4: Ah, eu joguei com teu pai, com o falecido aí. Seu Sérgio.
3: Lá na Barra.
4: Aquela tradicional.
3: Mas essa aí? Velho, hein?
4: Não. Essa tradicional que a bola tem que chegar perto da bolinha pequena.
3: Tem aquela
4: essa, que já... Não, o Buzzoli disse que é diferente.
3: É.
4: Essa tu tem que arremessar, acertar no pino.
3: Isso, eu cuidava a bocha na minha
6: vida. Eu adoro acertar no pino.
3: Você já acertou no pino, Charlotte?
6: Sempre, né, meu amor?
3: E aí? meu amigo Papaião, você nunca jogou bocha lá na tua terra?
4: Não, eu gosto de jogar pepeca.
3: Pepeca.
4: Para, vamos... é peteca!
3: Foi o que eu disse.
4: Para, meu, tu vai tirar o programa do ar, meu.
3: Giovanni Gil, você joga peteca também?
5: Não, eu jogo bocha, cara.
4: Sabe quem era campeão de peteca?
5: Cara, é o Ney Alves.
4: Se você não, jantou comigo ontem.
5: Ah, é? O Bonitinho mudou também.
4: O Bonitinho não, o Bonitinho agora é o ex-galã também. O Adriano Moraes.
5: O que comerem? Ô, meu, eu gosto do meu compadre Evandro, cara.
3: Ah, é?
5: É, não, ele quando fala de bocha, ele chega pra mim e diz, e aí, Gil, vamos chegar ponteando ou vamos bochando logo?
3: Ai, meu Deus do céu.
4: Bocha que fica o Gil depois das folgas. Fica umas bochas.
3: Gente, quem é que não...
5: Ô, Heron.
4: Olha lá, Heron.
6: Oi, tudo bom, pessoal? Olá. E aí, pessoal, como é que tá?
4: Não é tu, Heron.
6: É que o ouvinte vai saber?
3: Nesse momento...
4: Heron de Oliveira ali, ó.
3: Isso.
4: Grande radialista.
3: Aqui no shopping. Eita, nós.
6: Tá mais gordo.
3: Mas ele tem a voz bonita, viu, gente? Linda demais.
4: O cara tá sempre elegante, hein?
3: Uma pessoa culta com
5: tá se cuidando, não, esse é culto também.
3: Gente, esse dia eu fui conversar com ele.
5: Coisa de Heron, né?
3: Esse dia eu fui conversar, que é verdade, coisa de Heron. Fui conversar com ele, 90% das palavras que ele falou eu não entendi, mas...
5: Mas
3: é
5: bonito.
4: O Heron é dos...
5: O dicionário.
4: Cara, não, falando sério, agora falando sério, o Heron tem uma das melhores oratórias que eu conheço, cara.
5: É verdade.
4: Brincadeira, mas você, Heron. Você também, você tem uma boa oratória, mas ele te dá de chinelo.
3: É que, se tu acha que o Heron
6: é que ele consegue ser mais velho que eu, né, cara?
3: Tu acha que o Heron é bom nisso? Tu não viu ele cantando uma mulher, homem? O homem é bom demais.
6: Aula de canto, eu fazia.
3: É isso. Não.
6: Leva
3: ele
6: pro canto.
3: Isso, tipo assim, não.
4: Qual Heron?
3: Esse nosso aqui.
4: Ah, o nosso?
3: Ele é bom de palavras.
4: Meu, não sabia esse lado dele.
3: Mas é bom demais, cara. Ele assiste filme que é todo tipo.
6: Deu tão certo que eu tô até agora.
3: Viu, gente? Olha aí. E eu presenciei todos esses momentos, né?
6: O Pedro testemunha o
4: tá sempre grudado com o Heron, cara. O Heron nunca te
5: falou. Você se sente mal às vezes.
3: Eu nunca falei o motivo de
5: eu não, com essa pressão toda.
3: Na verdade, é a mãe dele que mandou eu cuidar dele, ela tá com medo.
6: Me sinto bem mal, eu tô pra te dizer.
5: Cara, pelo amor de Deus, velho.
3: A mãe dele um dia me ligou até ele.
5: Cara, parece alguém. Aquela minissérie lá, sob pressão.
3: A mãe dele me ligou até ele não arrumar alguém, fica cuidando dele pra mim. Hoje eu tô.
4: Cara, então tá aí, ó. Imagina. Tá aí o motivo desse amor platônico, cara.
6: Não. Eu já arrumei alguém faz tempo. Então pode largar, isso, Teta.
5: O Teta não entende. Tipo assim, Teta acabou.
4: Teta não entendeu que a fila andou, cara.
6: Pode largar, Teta. Se é por isso, pode largar.
3: É que nem se cuidar. Deixa assim, gente. Vamos lá, aqui tá começando.
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3: Aí, agora
5: meu
3: foi.
5: Meu Deus do céu.
3: Ó, tá passando mais um carro na ponte.
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3: Feito! Ô, gente, rapidinho. Alguém famoso de Anívera pra passar rápido aí? Ou alguém que vocês conhecem? Vamos lá pra gente começar a bagunça. Já foi? Tem ninguém de Anívera? Não, não, acho foi ontem. Não. Foi ontem aniversário.
6: O que que tem tanta gente com a camisa do Grêmio? Eu não entendi.
4: Eu também não. Gil tá gritando aí.
3: É, não. O que que depois?
6: Eu só ia te dizer, eu acho que dá um F5 ali, porque não tem promoção aqui no supermercado Bresciense.
3: Tem promoção, sim.
4: Sim.
6: No final de semana. Eu acho que tu tá meio por fora aí.
4: É, gente. Tu que tem que dar o F5. Tarará.
6: Olha, faz tempo.
4: Mas é um tararaca,
3: meu. Aí, ó, viu, gente? Então que corre lá. Corre lá.
6: Ele deve ter aberto o arquivo às 7 da manhã, de lá pra cá.
5: Não, abri era.
6: O Gil olha as matérias.
4: Só um minutinho, Gil. Tu interrompeu o programa por uma falha tua, isso?
6: Exatamente.
5: Eu vi que tava errado e o que
4: ô, Gil, agora Gil, deixa eu faça explicar. Favor, depois do horário, tu passa na minha sala, faça favor.
6: Ó, deixa eu explicar pro ouvinte, senão ficar boiando. Nós temos um roteiro.
3: Isso aí.
6: Né? E o Gil abriu o roteiro, ele é muito trabalhador. Ele pode ver 10. Que as notícias que ele lê, por exemplo, ele já leu
5: mentira.
6: 15 vezes antes, mentira. Já tá sabendo da matéria.
5: Mentira!
6: E aí ele abriu mentira. Muito cedo e o arquivo foi atualizado e ele tava desatualizado.
4: Isso, ele isso, empacou isso. A máquina aí, da verdade.
3: Meu Deus. Gente, vamos nessa! Se você quer fazer um beijo especial a uma pessoa que você tanto ama, quer mandar um beijo, né, Giovanni Gil, quem tá de Anívera hoje? Você conhece alguém famoso aí, Carioca? Alguém que é daqui da região nossa, que tá de Anívera hoje? Alguém? Eu não lembro de ninguém.
5: Eu conheço um ouvinte. Quem? Nós temos o nosso ouvinte, Gabriel Griff.
3: Olha aí, felicidades, Gabriel.
5: Gabrielzinho.
3: Aí, gente.
5: Eu lembro quando o Gabriel, quando ele era um pouquinho mais jovem, ele vinha aqui no Lajeado Shopping, ele vinha visitar a gente de bicicleta.
3: Verdade, o Gabizinho. Verdade. Aqui, Heron Felipe Dalmolin.
6: Sim, senhor. Uma frase bonita e edificante. Sexta-feira chegou.
4: Essa palavra é bonita.
3: Edificante.
6: Sexta-feira chegou tão bonita, mas edifício. Tão bonita que merece um brinde. Giovanni Gil.
3: Hoje, eu seja sincero, que horas tu vai beber hoje?
5: Não, hoje não.
6: Hoje não. Para aí.
5: Mentira.
6: É isso.
5: Mentira.
4: Olha, travou de novo a máquina da verdade.
5: Vai dar tilt. Por que você não recebe visitas na sua casa?
3: Amigão.
5: Eu saio de manhã cedo e só volto à noite para dormir. Para falar a verdade, eu sou a visita da minha própria casa. Heron Felipe.
3: Olha aí, Caioca, vai.
4: Eu saindo com uma cara de incompreendível da prova de português, depois de responder que sujeito simples é um cara de bermuda e chinelo. Giovanni Gil.
3: Eu gostei dessa, tem tudo a ver comigo.
4: É o Gil, cara, só pode ser o Gil.
3: Hoje eu acordei com uma vontade louca de me aposentar.
6: Olha, onda, opa, essa vontade eu tenho faz tempo.
4: Mas eu não sei, cara, eu acho que...
6: Aliás, o Heron Oliveira é aposentado, não é?
4: É aposentado. O Heron Dalmolin, porque agora passou outro Heron, sim. Né? O Heron Dalmolin hoje tá com quebrante, cara.
3: Quebrante?
4: Para de bocejar, cara. Tá bocejando desde...
3: Tu tá cansado hoje, Heron?
6: Muito sono.
3: É, velho, olha, isso aí é verdade. Sono.
4: Isso é quebrante, cara.
3: Isso, tu tem que tomar
6: quebrante.
3: Um... Calma aí, gente.
4: Sabe? Isso aí é alguém de olho gordo, hein,
3: tio? Tu tem que tomar um banho com sal grosso. Eu te ensino.
4: Como é que é, Teto?
6: Faz assim, tu toma junto com o Gil.
5: Não, obrigado. Não, prefiro essa receita contigo.
6: Toma junto com o Gil.
4: Claro, o Teta tá muito não diferente,
3: é isso,
4: né? Cara.
3: Deixa eu explicar. Isso aí é uma simpatia que tem, banho de sal grosso.
4: É. E aquela que tu falou do sal grosso?
3: Como é que é?
4: Um
3: dia eu me senti uma batatinha.
4: Uma batatinha.
3: Aí eu cheguei pro feijão e disse bom dia, feijão.
4: Olha aí.
3: E o feijão me deu bom dia.
4: Olha aí.
3: Eu disse bom dia, alface. Isso. O alface me deu bom dia.
4: Olha aí.
3: E eu cheguei pro sal e disse bom dia, sal.
4: Aí.
3: Vai te lascar.
5: Isso, olha. Que nem o Rude.
3: Isso, eu disse que sal grosso. Aqui.
6: Muito boa tarde, Rádio Ouvintes. Vai começar o que realmente interessa.
3: José!
4: As notícias. Não sei se, dependendo da notícia, interessa.
6: As notícias. Carioca nos conta sobre mundo animal. Mulher tem seu carro invadido por uma cobra e pensa em tacar fogo no veículo.
3: Não, gente, Carioca.
5: Não pode.
4: Olha, não. O que começou como uma simples ida ao banco na tarde de uma segunda-feira, se transformou num grande pesadelo para uma senhora, cara. A Stephanie Watson de Riverton, Utah, nos Estados Unidos.
6: Uma cobra.
4: Enquanto ela guardava na fila do caixa eletrônico, no drive-thru.
3: Não tem o drive-thru.
4: Eu tava esperando, a manifestação do papai. Pois é, enquanto ela tava lá no drive-thru, numa situação inspirada, forçou a motorista a abandonar o veículo às pressas após descobrir que tinha uma passageira em comum.
3: Olha aí, uma
4: Uma cobra touro de quase um metro de comprimento.
3: Como é que sabe que era touro? Ela tinha as bolas?
4: As guampas. As guampas, meu.
3: Tá bom.
4: Era uma cobra com guampa.
3: Parecia
4: uma lesma. Tudo começou quando ela estava no carro à frente, começou a gesticular em direção ao chão. A Stephanie, sem entender a movimentação, logo se deparou com aquele réptil rastejando para baixo do seu próprio carro.
3: Tenho medo.
4: Mas cara, ela tá fora do carro.
3: Ela
4: fez essa fiasqueira porque perto para o para-lama dianteiro. Aí a serpente acabou desaparecendo no interior do
6: veículo.
4: Entrou
6: pela roda ali.
4: Mas
6: não entra dentro.
4: Saiu.
6: Vai pro motor.
5: É, geralmente eles vão pro motor, né? Que é mais quente, é um lugar quente.
3: Onde fica quentinho.
4: Aí ela disse, ó, abre aspas e não é o do Gil. Ah. Abaixei o vidro e perguntei, eu atropelei? Ah. Aí ela respondeu, não.
6: A cobra respondeu?
4: Não.
3: Não, quem?
4: A cobra não fala, meu.
3: Mas tem gente que fala com os animais.
4: Sim, o Dr. Liro, do filme.
6: Penta não fala, mas encanta.
3: Isso, é verdade. Não, que é isso?
6: Encantador de serpente.
3: Por que quando tu toca, a cobra sobe assim?
4: Depende de que
6: então,
4: cobra.
6: Aquilo ali dizem que é um truque. Que não é. A cobra não ouve.
4: A cobra vai subir de qualquer jeito.
6: A cobra, na verdade, não ouve. Ela não tem ouvido.
3: Não
6: ela
3: tem
6: ouve. Ouve, maneira de dizer, pela língua. É uma onda.
4: A cobra vibrações. Não tem ouvido.
6: Não tem ouvido.
4: E
6: não
4: como
6: tem.
4: É que ela faz fofoca?
6: Não faz.
4: Tem umas cobras que
3: fazem. Olha fofoca. Como é que tu fala da
6: então,
3: minha sogra.
6: Aquilo ali são cobras ensinadas, é pelo gesto do cara fazendo. Acham que ela tá ouvindo.
4: Ô, Iron, tu entende tudo, até de cobra, hein?
3: Te falando, gente. E quem ensina a fazer a cobra subir?
6: Bom, tu fala com ele aí depois.
4: Opa!
3: Vai, caraca.
4: Cara, eu até me perdi, cara.
5: Olha aí, tu pegou ali.
4: Aí, Virela,
3: ali, parou na patente. Na patente. Não, não, que patente, meu?
4: Ela simplesmente rastejou para debaixo do carro, disse ela, o jornal do Cowboy State Journal.
5: Cowboy.
4: Pois é. Pavor da moça por cobras é absoluto. Abre aspas. Pra mim, tudo que rasteja, não tem pernas, é o diabo.
5: É verdade.
4: Olha lá, vai o teto se benzer.
3: Meu Deus, sai daí.
4: No momento de pânico, ela resgatou sua cadela, a Feobe, e que estava em sua bolsa. Ah, é daqueles bichinhos, sabe? Aqueles cachorrinhos de madeira.
6: Peluda pomerana.
4: E saltou do veículo, chegando a cogitar incendiar o próprio carro.
3: Meu Deus.
4: Abre aspas, não é do Gil. Não sei de onde essa coisa vai sair. Se entrou rastejando pela frente, se vai subir pelo meu respiradouro e me atacar e comer meu cachorro.
3: Ah, não.
4: Operação para remover um animal mobilizou funcionários do banco e autoridades locais de Betsy. O gerente da agência chegou a se oferecer para retirar a cobra, mas o medo de Stephanie prevaleceu. A agente de controle animal Shannon Sanderson foi acionada, mas admitiu ao jornal que também não tem afinidades com serpente, não gosta de pegar em cobra.
3: Meu Deus!
4: Eles me dão arrepios.
3: Eu chamo tenta. Sai daí,
4: Rafael. Chefe de polícia de Riverton, Eric Hurta, juntou-se à equipe, mas as tentativas iniciais de localizar e remover o réptil falharam.
3: Vai aí, não chega nunca no fim.
4: Aí a situação só foi resolvida
3: quando
4: o veículo foi levado até uma oficina, foi erguido por um elevador hidráulico.
3: Isso.
4: E aí Eric finalmente conseguiu capturar a cobra com as mãos após uma tentativa frustrada com pinças.
5: Imagina pegar uma cobrinha com pinças.
6: Meu Deus.
3: Que coisa, né, Charlotte?
4: Com as mãos após uma tentativa frustrada com pinças.
3: Imagina
5: pegar uma cobrinha com pinças.
6: Meu Deus.

0: aquele, tem um rabo pelado?
1: Isso, a raposa?
0: É uma, aqui chama até de raposa, que é nome.
2: Raposa é outro bicho.
0: E como é que eles faz? Eles gostam de comer coco, de coqueiro? Coqueiro, coquinho, verdade, aquele coquinho?
1: Verdade, sim.
0: E aí tava cheio de coco.
3: Apelido do Tenta no quartel.
0: Dentro do motor. É,
2: coquinho.
0: Um ninho cheio de coco comido.
2: Como assim, cara? O coquinho, o apelido Tenta.
0: É, no pois quartel. É, por que coquinho? Por que coquinho?
1: Coquinho conta, Gil.
0: Eu não tô sabendo dessa história, só.
2: Mas foi tu que levantou? Tá,
0: mas eu só fiquei sabendo.
2: Não é aquela dos guri que foram pedir.
1: Isso aí,
2: padre.
1: Isso.
2: Desculpa, padre, eu pequei, eu comi coquinho. E aí o padre disse, mas comer coquinho não é pecado, meu filho. Não é. Vai rezar a avaria só pelo pensamento negativo.
1: Olha aí. Isso.
2: Aí vem outro, padre, eu comi coquinho. Mas sacramento, mas o que que houve? Tá todo mundo achando que comer coquinho é pecado. Não é, pecado.
0: Era, né? E aí quem chegou?
2: Chegou o quinto, cara, era o Teto.
1: E aí?
2: Aí o padre, tá, não precisa nem falar, já sei, comeu o coquinho. E ele, não, eu sou o coquinho.
0: Vagabundo.
1: Ô, gente, falando em animais, né? Que lá perto de casa tem aquele bicho, me ajuda, Heron da Almanim, como que é a oncinha do mato, onça do, como é que é aquele, como é
0: Jaguatirica?
1: Que é? Jaguatirica? Isso, tipo uma oncinha, sempre
0: é aqui
1: que.
0: E a nossa, jaguatirica.
1: Isso, aí. E não é que veio pro lado da minha sogra, gente, um dia.
0: Aí.
1: Eu tomei um susto, cara, porque isso aí, se ela vem pro lado, ela avança. É um.
0: É um felino,
1: né?
0: Isso, e o que tu falou,
1: eu
0: daí?
1: Eu gritei, te afasta da feira!
0: E aí?
1: Mas não é que a onça saiu correndo.
0: Que palhaço.
1: Aqui, Zé.
0: Muito bem.
2: Olha o Zé trabalhando hoje, ó.
0: Vamos para a próxima notícia com o repórter Giovanni Gil.
1: Oh.
0: Cadê? Não estou achando.
3: Isso. Fabricante.
0: Aqui
3: fabricante.
0: Está. Casos de polícia. Fabricante de cerveja oferece mais de 102 mil de recompensa para quem recuperar a carga roubada.
1: Olha aí.
3: A marca de cerveja Pabst Blue Ribbon ou Rainbow, ela se viu no meio de uma ação criminosa lá na Califórnia e agora está oferecendo uma recompensa de até 20 mil dólares, cerca de 102 mil reais. Para quem achar e recuperar essa carga que foi levada por criminosos.
2: Ah, mas já beberem?
3: Pois eu também acho. É, cara.
1: Como é que vai achar? Tá.
3: Olha, um montante de 1.602 caixas de cervejas da marca Pabst Blue Ribbon. Sim, e também a Old Milkway.
2: Opa!
3: Algo,
2: vai xingar tua
3: ela
2: avó.
3: Desapareceu lá em agosto em um centro de distribuição localizado aí a 65 quilômetros do leste de Los Angeles. De acordo com as autoridades, o roubo foi executado em dois episódios distintos durante o mesmo dia. Na primeira investida criminosa, cerca de 45 mil dólares, 228 mil reais em mercadorias que deveriam seguir para Tucson, no Arizona, e foram retiradas, mas nunca chegou ao destino de Tucson, no Arizona.
1: Onde que foi?
3: Pouco mais de uma hora, uma suposta empresa terceirizada utilizou documentos falsificados para retirar mais uma carga de 25 mil dólares em produtos do mesmo armazém.
0: Parece aqueles filmes.
3: Isso. No total, esses criminosos, eles subtraíram cerca de 18 mil quilos de carga.
0: 18 mil.
3: Avaliado pela polícia aí em 70 mil dólares.
0: Credo.
3: Ou que seja 356 mil reais.
1: Que coisa.
3: Olha, gente. Segundo o CEO da empresa.
1: CEO, ele disse.
3: O CEO.
1: Tu sabe que é CEO, Papael?
2: É, o CEO.
1: É o responsável da firma, o diretor.
2: Ah, é?
1: Isso.
2: Então por que não fala diretor?
3: É tipo assim, é o gerente, né? O diretor.
2: CEO é isso mesmo, acho que não.
3: O que é, não? Eles estão modernizando.
2: Não é não que faz a consultoria, praticamente?
0: Não, é o diretor.
1: É o diretor?
3: É que na verdade, é que nem, por exemplo, uma vez a gente ia numa loja, tinha o vendedor da loja, né? Hoje eles falam consultor de vendas.
0: Sim.
3: E aí, cara, então esse CEO, o Greg DeBaum, ele levou esse caso aí pras redes, em uma postagem lá no TikTok, que acabou ironizando a situação e exigiu o retorno desse produto. Aí ele botou aqui, ó, que o prazo dado por ele é que o pessoal devolva esses produtos até o dia 9 de setembro. Pra recuperar. Ô, meu, eu não quero dizer nada, mas se essa carga passar aqui pelo...

0: parque dos Dick, os caras até o dia 9 já vão ter tomado
1: coisa,
0: tudo.
1: Gente do céu. Olha, vou te dizer.
0: Vai aonde? Mas deixa os caras beber uma cervejinha.
1: E sabe de quem que é chamado esse pessoal que transporta aí as bebidas?
0: Lá vem
1: o suco da confusão.
2: É isso aí,
1: o pessoal do suco da confusão.
0: Olha aí, cara.
2: Posso dar um abraço aí?
0: Manda.
2: Cara, vamos dar aquele abraço, pessoal, aquele lutador que agora foi contratado pelo UFC, né?
1: Foi contratado de Roca?
2: Black Bamba, né? É de Roca Santos.
1: Roca, conheci agora ele,
2: é um
1: meu.
2: Um lutador da UFC, cara.
1: Ah, meu.
2: Que legal, né? E é daqui, a gente tem que dar os parabéns.
1: Ele vai chegar amanhã, eu acho que vai ter uma carreata e tal. Acho que é amanhã, Roca, cara, verdade. Bom, legal,
3: é Black Mamba?
2: É, tá aqui, nome.
3: É nome de uma cobra. Bom, uma das mais venenosas do
2: cara,
3: mundo.
2: Cara, eu tô impressionado como tu entende cobra.
1: É verdade, eu já falei isso.
3: Animais em geral, né?
4: Ô, meu, eu só espero uma coisa.
1: O quê?
4: Mas ele não tem cara. Olhando bem pra ele, não tem.
1: Dele
4: esconder a cobra.
3: Não. Mas também não vou deixar a amostra, né, Ju?
4: Também não.
1: Ah, mas por quê? Pode também.
2: Olha o teto.
3: Vocês viram aquele filme, vocês não veem filme nenhuma, desse deve ter visto, Kill Bill.
4: Viram?
1: Não vi isso aí.
3: Kill Bill.
1: Não.
3: Bah, recomendo, vocês gostam de filme de ação? Mas credo.
1: Tu tinha que recomendar os filmes.
3: E aí tem no filme a Black Mamba, que é a hora que o cara abre o baú lá e salta aquela cobra lá.
2: Meu Deus.
3: É uma serpente que tem a língua negra, por isso é Black Mamba.
1: Black é negra, né?
3: A língua dela é preta, exato. Que legal. A língua dela é preta e ela é uma das mais venenosas
2: do mundo. Ah, isso que eu ia perguntar.
3: Sim.
1: Olha aí. Que coisa, gente. Picou, morreu.
3: E o cara é Black Mamba, então, o nome do lutador.
2: É o nome.
1: De Roca Santos.
4: Eu tô fora, da Copa Preta.
2: Se eu fosse. Eu quero ver, Gil, se tu é corajoso, xingar ele.
3: Será que é Black Mamba, hein, Gil?
2: Gil, tu é corajoso?
4: Não.
1: Hoje, gente, o João de Tijucas tá dizendo aqui, ó. O Black Mamba é o nome da cobra, né? Como é que é? Black Mamba.
3: Isso, Mamba. Mamba.
1: Black Mamba. Então a do Carioca deve ser um filhotinho.
3: Gente, conhece. Cara, tinha um goleiro.
2: Vou responder.
3: Tu não lembra de um goleiro que o apelido era. O nome dele era Sucuri. Um negão de 2 metros.
4: Meu Deus.
3: Sucuri. Por que será Sucuri, né?
1: Gente! Aqui em nome de.
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4: Abraço aí, sabe que esse time eu gosto demais, gente.
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1: Aí! Feito! Ô, gente, rapidinho, vamos ver quem tá mandando recado
2: quem
1: aqui.
2: Quem é que tá mandando recado?
1: Daqui a pouquinho as piadas chegando também.
2: Eu ia perguntar isso.
1: Tudo bom, escutando vocês, da escuta aqui em Esteio, abraço a todo mundo. Olha, especial ao Botelho Pinto Papael.
2: Obrigado!
1: Nosso amigo Fábio tá lá.
4: Ô, Fábio, achei grazila, hein?
2: Manda 10 pila.
1: Ô, Fabinho, manda o Pix pra ele aí, viu? Aí,
2: tem um recado aqui do Rudimar Veríssimo se metindo.
4: Não, o Rudy é um querido.
2: Tá mandando beijo pra Charlotte.
3: Obrigada, meu amor. Um beijo onde você quiser.
1: O Rudy disse que. O Rudy disse que queria apanhar do conterrâneo dele.
2: Não. Ô, Rudy, se tu é machão mesmo, olha lá, xinga esse cara aí.
1: Mas ele é gente boa pra caramba.
2: Chega na cara dele e fala, Muamba, cobrinha, aqui, cobrinha, só pra ver o que acontece.
1: Alô, oi!
6: E aí, gurizada? Oh, tudo John, tranquilo? Sextou, o pensamento hoje vai pro Gil, né? Pro Pico na lixeira.
4: Isso!
6: A semana foi tão puxada, tão sofrida,
4: meu Deus,
6: que eu mereço um prêmio.
4: É verdade.
6: Olha lá, mais um gol do Grêmio.
2: Cara, a gente, quem conhece esse Muamba aí, o Black Muamba, pô?
4: Pra
2: gente
4: é Muamba ou é Mamba, caramba?
2: É Mamba.
4: Se decida.
2: Muamba é outra coisa.
4: É Muamba é o que ele traz.
2: Cara, pô, a gente,
1: gente.
2: O pessoal conhece ele aí, a gente tá convidando ao vivo
1: pra vir aqui.
2: Ele vem aqui no programa, cara.
1: É isso aí.
2: Seria bem bacana.
1: Eu desafio ele, se ele é bom.
4: Olha, tinha que ser o nosso saco de pancada.
2: Pô, te montamos um ringue aqui na praça de alimentação.
1: Vamos fazer.
4: Não, imagina o teto, é legítimo tu saco de pancada,
1: tu
4: né?
1: Tu pode me ganhar na capoeira, mas eu te ganho no sumô.
2: Ué, isso eu não duvido.
4: Não, mas ele ganha no sumô, sabe por quê, Carioca? Ele chega lá, quando o cara chega na frente dele, ele sumô.
1: Um dia eu falei pro Papael, tu pode...
2: Cadê o teta? Sumô.
1: Eu disse pro Papael, tu pode me pegar na capoeira, mas eu te ganho no sumô.
4: Ah, tem cartão. Aflochado.
2: Olha o metido aqui, ó.
1: O que ele mandou?
2: Ah, e
4: E olha aqui, pronto. Ai, ai, ai. Ele, tá, ele entende de avião. O que ele entende? Entende tudo.
0: Agora MMA ele diz, também?
4: Agora ele disse que me criei com ele.
0: Ah, gente boa.
4: Guri é gente boa demais, merece todo o sucesso. Eu me criei com o irmão dele.
1: Olha aí.
4: É com ele ou com o irmão dele? Você decide?
1: É.
4: Não, hoje... não, então, Rudimar, convida ele aqui pro programa. É. Traz ele aqui.
1: É, gente. Vamos fazer uma luta com ele, gente?
0: Isso,
1: já pensou?
4: Ah, mas eu queria saber os bastidores dessas lutas aí.
1: Ô, gente, sabia que quem apanha ganha também? Ou pode.
0: Claro, claro. Sim, sim.
4: Ah, porque tu entrou no ringue e já tá ganhando.
0: São apostas, então, né?
1: Pode me quebrar todo.
0: Mas olha aqui, ó. Não vamos tão longe.
4: É lá então.
0: O próprio pessoal ali que fez agora aquelas lutas com o Popó foi o legítimo. Como é que é? Ir atrás de uma vermelha.
4: Caça-níquel.
0: Caça-níquel.
4: Ah, mas é que nem aquele cara do que me pediu pro agiota não bater ele no final de semana.
1: Isso, vamos botar depois aqui. Vamos ver se eu acho aqui do agiota, gente. Ah, deixa eu ver aqui, não, ó, tudo
3: ele
1: bom.
3: Ele pediu pra bater.
4: Pra bater, pra bater no final de semana, que aí ele tem tempo de se recuperar. Por...
1: Isso. Ô, galera, é o Gil, que horas dá pra dar o bico na lixeira? Mandou foto numa ceva aqui.
0: Olha,
1: gente.
0: Já essa hora?
1: Olha.
0: Deve ser o Guto, no mínimo.
1: Tudo que é ruim pode ficar pior, mas o Inter está pior que o Vasco, hein, gente? Quem mandou? Mesmo. É verdade. Quem mandou? Nosso amigo aqui, o Elias, né? Valeu, Elias. Até hoje à noite, viu, Elias? Que pega o pequeno lá, a gente vai pro futebol depois.
3: Não, e curiosamente, falei isso hoje de manhã, o Vasco foi o último time que o Inter ganhou no Brasileiro em maio. Maio, nós estamos em setembro.
4: Ah, a última vitória. Eu não tenho uma tese que falou no Vitamina, gostaria que você repetisse.
3: Qual é a tese?
4: Que o Inter, na verdade, ontem foi guerreiro, né?
3: Sim, foi muito guerreiro. O Grêmio achou que ia meter fácil 5. Depois do terceiro, o Grêmio achou que ia fazer 5, 6. E aí tomou, né? Aquele gol ali, não saiu bem, não foi bem.
1: Eu não assisti o jogo.
3: O Inter saiu lá em cima.
1: Eu não assisti o jogo. Foi 3-0, depois 3-1 ou 2-1 depois
0: do jogo? Não, como 3-0 depois 3-1?
3: Sim,
0: não.
3: O que ele tá perguntando. Foi 3-0 e aí
4: quem
3: é? Aí eu pergunto, quem é que fez o último gol?
1: Eu nem vi.
3: O Inter.
0: Ah,
3: tá louco, meu.
1: Se tivesse mais dois
4: tempos. Horror, né, cara? Descontou.
1: Não, se tivesse mais tempo.
0: Se tivesse prorrogação e penalidade
1: fácil,
0: o Inter podia ter saído vencedor.
1: Isso.
4: O Inter jogou bem, cara. Jogou bem até os 14 minutos. Depois.
3: É que a direção, eu falei, pagou metade do dinheiro.
0: Pois o Carlos Vinícius acabou com o sonho.
1: Meu Deus.
3: Sabia, não?
4: Agora um protesto aqui, cara.
0: Não.
4: Vamos ser justos.
1: O que,
4: cara,
1: que é o justo?
4: Vamos ser justos. É um protesto, é um desabafo. Para um cara que é totalmente neutro. Eu sou flamenguista. Agora, se aplicasse a lei, o Carlos Vinícius tinha sido expulso no outro jogo,
0: verdade,
4: no primeiro.
0: É
4: então, portanto, aí, não estaria ontem e não estaria feito os gols.
1: Olha aí, ó, viu? Fomos
3: roubaram.
1: Fomos roubar.
4: Duas vezes.
3: Aí é fácil.
1: Vamos entrar.
4: Roubaram.
1: Vamos entrar no STF para fazer. Não, STF, não, STJ.
4: É o seguinte, o cara arrebentou o jogo, né? Num Grenal. Vamos ver, fazer dois gols no Grenal, convenhamos.
3: Não,
1: o Inter não jogou nada. Assim,
4: ele era pra ter sido expulso no primeiro jogo de ida, né?
3: Eu ainda acho que a direção pagou só metade do salário, os jogadores jogaram só até os 14.
1: Isso aí. Ô, gente, rapidinho aqui, ó. Oi, alô.
7: Fala, gurizada.
0: Olha aí.
7: Vou responder o teto aí, quem é que ensinou a cobra a subir no meu tempo, quem ensinou a cobra a subir foi a Playboy.
1: Eita! O Zé de Lima mandando oi pra gente também, ô, Zezinho, abraço pra você, amigão.
3: Tem um gremista que na Praça de Alimentação não gostou dessa tua tese aí, melhor.
4: Cara, eu me importa. Falando sério, se o Carlos
3: Vinícius.
4: Você não era da base do Flamengo, né? Ele já foi da base do Flamengo.
3: Por que não ficou lá então?
4: Pois é, cara, pra tu ver como tem burro no meu time.
1: Meu Deus do céu.
4: Cara, se ele fosse expulso, ele não jogaria.
1: Aí, ó, o Pino.
4: Pino solto. Essa aí é outra, essa Coca é Fanta.
1: Não.
4: Essa Coca é fã.
1: Não, meu.
3: É uva.
4: Ele e o Rudimar. Cara, falando sério, se ele fosse expulso, ele não teria feito os dois gols ontem.
0: Eu gostei do comentário do cara hoje pela manhã, que foi muito bacana, cara.
3: Qual?
0: Ele disse, ele acabou com o comentário, né? Ele disse, não, o Grêmio ganhou porque ele tem um goleiro e tem um centroavante.
3: Verdade. Resumiu bem.
4: Exato. O Inter não tem centroavante. Tem centroavante?
1: Não, não tem.
0: Parece que tá vindo... Vai chegar, acho
1: o Christian,
0: que...
1: aquele não, que jogava no Inter.
0: Sanabria, uma coisa.
3: Damião tá voltando.
4: A pergunta pra vocês, colorados.
0: Sanabria, né? Sanabria.
4: A pergunta.
0: Chegando, parece.
4: A pergunta pra vocês, colorados.
2: Por que aquele carbonara, ele é reserva, cara? Ele mudou ali, ele movimentou o ataque.
3: Carboneiro.
2: É, pois é, não sei, eu não sou cobrado. Você foi amiguista.
1: É a massa.
2: Mas por que que ele é banco, cara? O cara é um azogue,
3: comentário de futebol.
1: Não sei, cara.
3: Vamos contar piada que eu acho que...
1: Vamos, rapidinho. Aqui, ó. Oi, alô,
3: rapidinho. Paulinho.
8: Bom dia, galera do Encanto.
3: Vamos.
8: Não vai dar tempo todo mundo.
9: Bom dia, censura.
3: Vamos.
9: Tudo azul hoje no Rio Grande do Sul,
1: aí,
9: né?
1: Olha aí, ó, viu?
9: Entretá.
1: Oi. Não
9: pode chorar muito hoje, né?
1: Ô.
9: Sobre que o mosqueteiro comeu os morangos ontem de vocês, aí, né?
1: Mochilão.
9: Entretá.
1: Ô, mochilão.
9: Um abração aí. Do mochilão pra vocês aí. Ótimo programa.
1: Valeu, mochilão.
9: Valeu, mochilão. E dale, Grêmio.
1: Dale. Mais um, rapidinho, ó. Tô xingando.
10: Eu não quero falar, né? Moranguinho.
1: Ah, o Alisson mandou um recado pra gente também, não vai dar tempo. O Dé também mandando um recado. O Paulinho, Malman também.
3: Não, mas
1: o
3: Paulinho tem que botar piada do Paulinho.
2: Não vai dar tempo da piadinha. Ele vai te ligar, tu vai ficar bom.
1: Vai dar tempo, Paulo. Olha aqui, ó. Vamos lá então. Ô, Paulinho, pode falar aí, amigão. Vai lá. Oi, alô.
11: Piadinha do Paulinho Mal.
2: Ah, mas é sem introdução.
11: Essa vai pro Ginete de Cobra Peter Rodrigues e pro Sapo Cego.
1: Isso, papai. Acelera.
11: Retrospectiva 2010.
1: Oh. Ele não vai gostar,
11: prestem,
1: hein?
11: Bem atenção, meus amigos. E me digam, qual é a relação inexistente entre a pomba, a mulher, o velho, o solteiro, a viúva e a solteirona?
1: Meu Deus!
11: Atenção. Então vamos lá. Vamos. A pomba é o passarinho da paz.
1: Isso.
11: A mulher é a paz do passarinho. O velho tem o passarinho em paz.
1: Isso.
11: O solteiro não deixa em paz o passarinho.
1: E a viúva?
11: A viúva não vive em paz sem o passarinho. Olha. E a solteirona não conhece a paz e nem o passarinho.
1: Olha aí! O Paulinho é inteligente!
2: Não, ele falou rápido, ficou bom.
1: Gil, uma piadinha!
3: Caralho, deu problema ontem lá em casa.
1: O que aconteceu? Tu chegou antes em casa?
3: Não, cara, não. Eu comi o meu vizinho.
1: Ele tá com a tua mulher?
3: Não, para, meu! Não, com o Mitchell. O Mitchell é corredor. Mora nos fundos lá de cá. Sabe que o Mitchell tem dois cachorros.
1: Ah, é?
3: Ele tem
2: cachorro,
3: dois...
2: meu.
1: Desculpa. Quais são os nomes deles?
3: Ah, não sei. E aí, cara, eu disse... Ô, Mitchell. Mano. Ah, o teu cachorro não tá parando de latir, velho. Ah, mas é que ele tá protegendo a nossa casa. Que Giovanni Dion. Daí eu digo, tá, mas ele late até quando você chega em casa. Não, é que assim, é que às vezes eu sou meio suspeito também.
2: Opa! Cara, uma mulher fez uma plástica, mas o cara fez uma recalchutagem em tudo, cara. Fez nariz, pescoço, mão, pele, a face, tudo, cara. Aí no pós-operatório, aí chega o cirurgião.
1: Olha, que ele
2: falou? Perguntou pra ela, ficou satisfeita, minha senhora?
3: Isso.
2: Ou deseja mais alguma coisa? Aí ela chegou, olha, eu creio que eu gostaria de ter os olhos maiores, meus olhos mais expressivos. Aí o doutor chegou e chamou a enfermeira, calma que eu já vou resolver isso aí. Traz a conta pra ela.
1: Ô, gente, uma vez eu fui viajar pra Portugal, eu falei isso pra vocês.
3: Olha aí, cara, conheceu a Mariazinha lá.
1: Não, eu bati num carro lá num português. Amassou todo o carro dele, né?
3: Mas que jeito. Cara.
1: E eu disse pra ele, ô, amigão, sabe que português tem aquela fama de...
3: Isso.
1: Meio, né? Que não tem muita inteligência, né?
3: Eu disse pra ele.
2: É o contrário, brasileiro, né?
1: Aí eu cheguei lá e disse, amigão, não fica assim, eu disse. Não vai estragar minha viagem e a tua, né?
3: Isso.
1: Tu vai no canto de descarga.
3: Isso.
1: E tu sopra, que vai desamassar tudo.
2: E o português?
1: Tu vai lá no canto de carro. Ó.
3: Eu tô calma, vendo a cena.
1: Tu sopra, eu vou sair, tu sopra e vai voltar. Tu tá aí. Então tá, eles falam diferente. Valeu, amigão, valeu. E tá, fui, já, beleza, né?
3: Isso.
1: E não é que ele fiquei cuidando, ele tentou soprar e não deu certo.
3: Não deu.
1: E nisso passou um português e ele, pô, o brasileiro veio aqui, me falou, e o cara, mas isso não vai dar certo. O outro português falando pra ele. Não vai dar certo. Os dois portugueses conversando, isso, né? Não vai dar, mas por que não vai dar certo? É que tu deixou os vidros abertos.
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3: Aí o Teta assumiu que virou político.
1: Isso, vote em mim, cansado de mamata.
3: Botou uma camisa azul, arremangou as mangas, botou um paletó por cima e foi fazer discurso.
1: Isso.
3: Lá na cidade do Gil, o Gil no meio do povo bêbado lá.
1: Isso.
3: E aí?
1: Bêbado.
3: Bêbado. Aí o Teta fazendo discurso.
1: Diz assim, vote em mim.
3: Olha aqui, ó. Eu desafio qualquer um.
1: Isso.
3: Que tiver aqui.
1: Isso.
3: A dizer ou mostrar que eu
0: entrou algum dinheiro roubado nesse bolso aqui do meu paletó.
1: Olha aí.
0: O Gil gritou, paletó novo, hein?
1: Vamos nessa, gente! Chega no final em nome de quem?
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1: Feito!
2: Tenta te falar da FEMAT aí, que a partir de segunda eu vou estar dando ingressos.
1: Show, gente! Vem FEMAT 10 a 3 de setembro, gente! Ei, a arvorezinha vai ser especial demais, hein? Vai ter o Leonardo também, Mano Lima, Portal da Serra, pura curtição. Dá uma olhadinha na rede social lá, gente. Eita, Leonardo, hein? Ser especial. FEMAT, gente, segue eles aí!
2: O Leonardo, meu!
0: É o homem do cabaré.
2: Soltou pelas dançarinas.
0: O homem tem um cabaré.
2: Ele nem precisa vir, cara.
1: Era o Felipe Dalmolin.
3: Sextou, meu povo. Hoje o copo bate o ponto antes de mim. Giovanni Gil.
1: Olha! Gil!
0: Cara, quando o meu surto de limpeza acaba, aí sim eu vejo que ainda falta metade da casa pra limpar. Me bate aquele arrependimento e penso, meu Deus, por que que eu fui inventar de limpar a casa? Era só pra dar uma varridinha. Giovanni Gil.
2: Caraca. Olha, eu queria voltar a ter os meus 16 anos.
0: Olha aí.
2: E aí eu arruinar a minha vida de maneira diferente, porque eu agora, com os meus 50 e poucos, eu tenho várias ideias.
0: Olha.
1: Quem tá mandando solicitação pra mim com foto de paisagem, por favor, sobe na árvore que eu não consigo ver. Heron Felipe da Mãe. Aqui.
3: Muito bem, chega de bobagem.
2: Olhe aí.
3: Manchetes não faladas. Miss Brasil Júlia Gama se casa em Trancoso com vestido de corset infinito e orquestra com 27 músicos.
0: Olha aí. Pra que tanto músico lá em
1: Trancoso? Pra quê?
3: Alice Wegman e Luiz Guilherme Niemeyer posam em clima de romance em casamento na Itália.
1: Olha que lindo,
0: mas
1: né?
0: Mas quem é essa aí? Eu não sei quem é.
3: E ainda, Pedro Scooby detona Luana Piovani e explica como a filha pegou o piolho.
1: Meu Deus!
2: Coisa do piolho aí, cara. Não tem por que ficar falando de piolho.
0: Vou comprar uma latinha.
2: Toda criança pega piolho.
0: É verdade. Ô, meu, pega uma latinha de Neosid e taca na cabeça.
1: Eu tenho um amigo meu de tão magro, se ele pegar dois piolhos, ele morre. É.
2: Tchau, gente. Sabe quem não pega piolho? O último Avenício.
0: Ah, não tem cabelo, mano.
5: Acabou.
1: Tchau.
2: Acabou.
5: Acabou mesmo. Vaza.
2: Acabou.
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0: Conferindo a hora certa com Encanto. 1:10.
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0: Conferindo a temperatura, hoje vai a 21 graus. Agora em Lajeado, 19 graus.
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5: As músicas que marcaram época, tocaram no rádio, estão aqui a partir de agora, amigo ouvinte, um pouquinho atrasado devido ao Sem Censura, devido à propaganda política, mas vamos junto que tem coisa boa chegando. Hoje tem Rock in Rio, começa o Rock in Rio. Durante dois finais de semana, a Cidade do Rock no Rio de Janeiro vai estar trazendo muita gente de peso. Vamos fazer um bloco só de Rock in Rio aqui. 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Começando com Foo Fighters.

0: Essa é a banda Jamiroquai com a música Virtual Insanity. Jamiroquai que se apresenta no Rock in Rio, que está começando hoje no Rio de Janeiro. Rock in Rio desde 1985, um dos marcos, agora já de longa data, já não só do rock, mas de tudo quanto é estilo presente. E tem muita gente boa. A gente tocou aqui um bloco só de artistas que vão estar se apresentando nessa edição. Além do Jamiroquai, tem também o NX Zero, que a gente rodou. Na verdade, é o Di Ferreiro que vai estar no Rock in Rio, mas era o vocalista do NX Zero também. The Hives com Hate to Say I Told You So. E ouvimos o Foo Fighters, a maior atração de hoje, na noite de hoje. Inauguração lá na Cidade do Rock. Learn to Fly. Daqui a pouco tem mais clássicos, não sai daí.
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2: 1:34 PM.
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1: 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Durante a Expo Inter, ele afirmou que a disputa tem sido marcada por ataques entre os principais concorrentes e defendeu mais foco em projetos para o país. 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
1: Conferindo a temperatura, muita gente pegou calorão ontem à tarde, achou, não estava ligado na previsão que hoje seria calor também, mas não, hoje é menos. 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
0: Bora tocar mais um bloco legal, é sexta-feira, curtindo música boa do passado, as melhores que tocaram no rádio, deixaram saudade, clássicos da Encanto no ar.
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0: 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Quero ver se você lembra dessa. Banda Fleetwood Mac com a música Dreams.

0: Essa risada característica é do grande, já falecido, claro, ator Vincent Price, o mestre dos filmes do terror lá dos anos 40, 50, por aí. Na música que mudou tudo, até para o Michael Jackson, o disco mais vendido de toda a história da música, essa música tá aí. Thriller, dá nome ao álbum do Rei do Pop, fechando clássicos da Encanto. A gente ouviu ainda Tim Maia, Gostava Tanto de Você, teve Bananarama, Venus, Bee Gees, Night Fever e o Fleetwood Mac com Dreams, e acabou. Mandar um grande abraço aí pra Magda, que pediu esse Michael Jackson, sempre é bom a gente ouvir.
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0: Essa rolou, chegando, passado recente, logo logo pra você no seu rádio. 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
0: As obras da hidrelétrica Vale do Leite em Pouso Novo e Coqueiro Baixo chegaram a 53% de execução e seguem dentro do cronograma previsto. O projeto da Sertel está na fase de desvio do Rio Forqueta, etapa que prepara o local para a construção da barragem. Mais de 170 trabalhadores participam dos serviços que depois avançam para o barramento e a instalação dos equipamentos de geração. A usina é apresentada como um investimento voltado à produção de energia limpa e ao desenvolvimento da região. 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
0: Sexta-feira clássica, sexta-feira bonita e a temperatura agradável. 20 graus.
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0: O som da galera tá chegando. 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
1: As músicas que marcaram um passado recente continuam rolando na sua memória. A gente toca agora no Essa Rolou, que está começando na força, na parceria da Salvador Comercial, uma empresa focada no negócio de quem quer ampliar, montar o negócio. 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

Essa rolou e agitou as pistas lá em 2011. É a dupla LMFAO, lá de Los Angeles, Sexy and I Know It. Parece o Pitbull, mas não é, não. Os caras fizeram sucesso, depois sumiram. E a gente recuperou pra você, porque o algoritmo esquece, é Encanto não. MC Daniel, Lubete também, MC Marcinho passaram por aqui no Essa Rolou, as músicas de um passado recente. O tempo passa, os hits ficam e daqui a pouco a gente traz mais pra você.

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0: Na batalha dos clássicos, o Galo eliminou o Cruzeiro e o Grêmio ontem eliminou o Inter e os dois vão se pegar agora na semifinal da Copa do Brasil, que tem novidades esse ano. Bom, antes de mais nada, dizer que agora vai dar um tempo, né? Vai ter sorteio dos mandos de campo ainda e nas semanas do dia 1º e dia 8 de novembro teremos então as partidas entre Galo e Grêmio. Novidades, dinheiro, 9 milhões já estão garantidos para os dois por chegar à semifinal. O vice-campeão vai ganhar 34 milhões e o campeão da Copa do Brasil 78 milhões. E outra novidade é que o vice-campeão esse ano entra na Libertadores da América. Não na fase de grupos, mas pode acontecer se tiver aquele famoso G7, G8, G9, aquela coisa toda.
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0: Conferindo a temperatura. Em Lajeado, 20 graus.
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0: 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Tá chegando o pedido musical, Som da Galera, aqui no Encanto, no oferecimento da Loja Miller, moda pra família toda, qualidade, preço justo, isto é Loja Miller, desde 91 vestindo você e sua família, em Lajeado, no centro e no São Cristóvão.
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0: Bombou, claro que sim. Rainha Musical, Guardanapo, versão remix, NX Zero, João Gomes, todo mundo tocou muito e a gente recupera pra você aqui no Essa Rolou. Deixa eu atender a nossa turma aqui que tá no 998-39-101, a nossa audiência mandando mensagem um monte, claro que tá cheio de promoção, invasão nas obras, Costelão, Farroupilha, sorte de criança, de coração pra coração, Encanto na minha casa, tem ingresso de cinema pra quem solta a voz aqui, meu Deus do céu, a Bruna Rabaioli de Lajeado participando com a gente, também, quem mais? Rafaela Fernandes Silva de Lajeado, Isabel Timóteo de Encantado mandando seu Whats também. Quem quer ganhar Costelão aí? Angélica De Vitti, Lajeado, Márcia Dalmoro de Lima, Encantado, Nicolau Preto, Lajeado, Tuane Bertolo Nogueira, Arroio do Meio, Ingrid da Silva, Maral, olha aí de Maral, querendo ganhar aqui R$1.000 do Sicredi, Costelão, Brat Supermercado e Encanto também bombando. Cláudia Suzana de Oliveira de Moura, Cruzeiro do Sul. Tô tentando atualizar o máximo de pessoas aqui. Adriano Rodrigues Gonçalves de Lajeado. Se você colocou certinho aí, qualquer um dos ouvintes aí que mandaram certinho, não é uma questão do que a gente fala no ar, certo? Acertou aí, mandou pra gente, mesmo que porventura a gente não consiga ler de tanta gente, não tem problema não, sua inscrição tá valendo. Alô, Luana Dick de Mussum, você tá inscrita aí. Milton Paulo Klein de Cruzeiro do Sul, também por aqui.
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0: Temperatura no Vale. Agora 21 graus.
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0: Como é que é, né? Sexta-feira o bicho pega, então calma aí, vai devagar. Na ponte tá passando, a ponte ali sobre o Rio Guaporé, o povo tá passando de carro, mas é para e siga, então tem que ter um pouquinho de paciência, mas não é muito não, tá? Pelo que eu tô vendo, tem câmera ligada ali direto, dá pra enxergar aí o que tá acontecendo, tá tudo dentro da tranquilidade. E em até 45 dias, pelo contrato, pela promessa, a depender do tempo, já vai ter liberado completamente. A obra vai estar pronta. Por aqui a gente segue tocando as músicas que marcaram o passado recente.
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0: Essa rolou, Traia Véia, misturando aí Christian Ralph e também Cogumelo Plutão, Nova York, esperando na janela pra fechar o programa de hoje, que teve seu Cuca, Tiesto. Essa rolou, os hits que o algoritmo esqueceu, mas a gente não, né? Sucessos que merecem mais uma rodada, sucesso recente na programação da Encanto, você ouve aqui. Amanhã tem mais, mas daqui a pouco tem o 100 por hora. 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
0: 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Litro do leite em média cotado em 2,66. A saca de soja na média R$138. A saca de milho R$61. O quilo do suíno 5,02. O dólar tá 5,12. O euro tá 5,95. Grama do ouro R$656. 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
0: O ministro Gilmar Mendes sugeriu ao presidente do STF, Edson Fachin, que delegados da Polícia Federal deixem de atuar nos gabinetes dos ministros da corte. A ideia é evitar possíveis interferências e direcionamentos em investigações conduzidas pelo tribunal. Atualmente, 5 delegados da PF estão cedidos ao Supremo, inclusive em gabinetes envolvidos em apurações sobre o Banco Master e descontos indevidos do INSS. A proposta surge em meio à crise interna no STF e as discussões sobre a relação entre ministros e integrantes da Polícia Federal. 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
1: Como é que tá o tempo aí na sua cidade? Em Lajeado, o sol aparece, aí se esconde, tem muitas nuvens no céu, mas não tem previsão de chuva, pelo menos não tem, né? Temperatura agradável. 21 graus.
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1: Tempo regulamentar esgotado. É hora de tirar o time de campo e passar a bola para quem tá com fome de bola, que vem chegando aí para dar sequência na nossa programação com 100 por hora. É o Cris Costa fazendo a conexão Lajeado Encantado, tocando as músicas que fazem sucesso em todo o Brasil e também lá fora. Eu volto no domingo. Grande abraço, bom final de semana. Tchau.

0: Molim, bom descanso pra ti. Amanhã folga, né? Domingo tá de volta aí na programação. E aqui a gente vai tocando, né? Do nosso estúdio principal em Encantado, Cidade do Cristo Protetor. Qual é? Encantado. Vai começar
1: sem parar.

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1: Fala, moçada, Cris Costa na área, sextou! É, rapaz, cabeça inchada um pouco, né? Depois do fiasco do meu time aí ontem, rapaz do céu. Mas que nada, só lembrar que hoje é sexta-feira, final de semana, feriadão chegando. Já mudei meu humor, né? Eu não perco mais. Se tem uma coisa que eu não perco mais é perder tempo, ficar emburrado aí por causa do time de futebol, né? Tem uma coisa que as pessoas têm que mudar, é isso aí, ó. Futebol, política, né? Ficar bravo, ficar estressado, brigar com um amigo, brigar com um familiar por causa de futebol, política. Rapaz, isso aí é coisa do passado, né? Estamos começando mais uma edição do 100 por hora, agora 3:11. Uma ótima sexta-feira pra você e a gente quer saber, eu falei em feriadão, né? Se você pudesse ganhar um presente neste feriadão, o que você escolheria? Dinheiro? Uma viagem? Celular novo? Ou uma semana de férias? Essa é a nossa pergunta da sexta-feira e eu quero a sua participação. Eu estou impressionado com o número de participações aqui no nosso WhatsApp da rádio, né? Rapaz do céu, muita gente participando da programação, das nossas perguntas, mandando o seu recado, participando das promoções. Tem muitas promoções em vigência aqui na Encanto e eu quero saber a sua opinião, tá bom? Manda aí 998391001. Se você pudesse ganhar um presente neste feriadão, o que que você queria ganhar? Uma viagem, um celular, né? O que mais que eu perguntei aqui que agora eu esqueci? Um celular novo, dinheiro ou uma semana de férias? São essas as opções pra você. Vamos lá, chega de papo, vamos de som. É isso aí, Busoli e Multiverso Encanto apresentam, é sabadão, amanhã, no União de Palmas e Encantado, Banda Estúdio em San Marino, DJ Carioca com o melhor do Flashback e Corujas Bar, mais uma do Busoli. 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E a gente começa com Tiaguinho.

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2: Existe uma teoria que se chama 90-10, onde uma pessoa tem 90% daquilo que você procura em alguém, só que você foca naqueles 10% que falta. Aí você sai pra rua, se aventura e realmente você encontra aqueles 10%, mas não se deu conta que perdeu os 90%.

0: você. 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Klaus e Vanessa com Mar Aberto, a hora e o lugar aqui na programação. E o pessoal tá participando com a gente aqui na nossa enquete 998391001. Neste feriadão, o que você gostaria de ganhar? Uma viagem, dinheiro, um celular novo ou uma semana de férias? E você sabe que tem gente que gostaria de ganhar uma semana de férias? Né, Suzane? A Suzane disse que gostaria de ganhar uma semana de férias. No feriadão aí, se fosse ganhar um presente, né? Valeu, querida! Deixa eu mandar um beijo pra dona Fátima lá em Passo Fundo também, a minha mãe, né? Dona Fátima tá ouvindo a gente pela Alexa aí. Beijos, mãe! Obrigado pela audiência aí, viu? Também mandar um alô aqui pra Cláudia de Cruzeiro do Sul participando. O Milton diz que também gostaria de ganhar uma semana de férias neste feriadão, né? Se fosse ganhar um presente, o que que ele escolheria? Tem outro ouvinte aqui que diz que, deixa eu ver, ver o Inter cair pra Série B em 2026 e depois cair pra Série C em 2027. Mas essa não tá nas alternativas da minha pergunta aqui, não. Ai, meu Deus do céu, tem que aguentar esses gremistas aí, né, Cassiano? Não tá fácil hoje, viu? Não tá fácil. Ai, a Isabel diz que gostaria de ganhar dinheiro. Eu gostaria de ganhar dinheiro, adoro Pix na conta. Quem não gosta, né? Rapaz, é uma pergunta difícil aí, ó. Viagem, celular, dinheiro ou uma semana de férias? O que você gostaria de ganhar neste feriadão de presente? Responde aí, 998391001. 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
3: O Grêmio oficializou a venda do meio atacante Gabriel Mec, de 18 anos, ao Porto de Portugal. O negócio rende 10 milhões de euros, cerca de 60 milhões de reais em valores fixos, além de mais 1 milhão de euros em bônus por metas. O tricolor ainda manteve 10% de uma eventual valorização do jogador em uma futura transferência. Gabriel Mec recusou anteriormente uma proposta do Shakhtar Donetsk da Ucrânia, apesar do valor maior oferecido ao clube.
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3: 3h29, uma ótima sexta-feira pra você, 21 graus a temperatura, tamo de volta! número 1 do Vale, tá na hora do Essa Rolou, aquela musiquinha antiga tocando de volta pra você.
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3: E você vai curtir o som do MC Kevinho e MC Kekel, Ô Bebê, lembra dessa?
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1: Isso aí, esse é o hino aí da maioria dos homens. Peraí, Juan Victor com Augusto Dávila aqui na programação da Encanto. Mandar um abração pro meu amigo Giovanni aí, né? O taxista. É, Giovanni. Ele falou que ele gostaria de ganhar muita saúde. É isso aí, saúde também é muito importante, é uma das principais coisas, né? E a gente tá fazendo uma brincadeira aqui, que é a pergunta do dia, né? Se você pudesse ganhar um desses prêmios neste feriadão, o que você gostaria de ganhar? Uma viagem, dinheiro, um celular novo ou uma semana de férias? É a pergunta que a gente está fazendo para nossa audiência hoje, tá bom? 998-39-1001. Boa tarde, Cris. Gostaria de ganhar uma viagem com a família, mas sem a sogra junto. Estamos ligadinhas na melhor, tamo junto. É a Cláudia Olarias Lajeado com a gente. Valeu! Ai, deixa eu ver aqui quem tá mandando pra gente. Amora! Oi, com toda certeza, eu queria ganhar um presente da Amora Sex Shop para poder aproveitar o feriadão. Ah, boa, hein? Aí, um alôzão aí, pessoal da Amora. Valeu, a Michele de Santa Clara participando com a gente aqui. Daqui a pouquinho a gente volta com muito mais no 100 por Hora da Encanto. 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
1: O técnico da seleção brasileira, Carlo Ancelotti, visitou o centro de treinamentos do Real Madrid na Espanha. O treinador acompanhou de perto a recuperação dos brasileiros Endrick, Rodrigo e Éder Militão, que estão no radar para os próximos amistosos do Brasil. Ancelotti também conversou com Vini Júnior durante a visita, de olho na convocação que será anunciada no dia 9 de setembro. A seleção terá 3 amistosos entre o fim deste mês e o início de outubro, contra Austrália e Índia.
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volta, 11 para as 4, uma ótima tarde pra você, boa sexta-feira, segue participando, 998-39-1001, esse é o WhatsApp da número 1 do Vale, abrindo mais um super bloco com Jorge Matheus, só se for sozinho.

0: Dedinho Sim, a gente separou aqui na programação da Encanto, a número 1 do Vale. Ai, boa tarde, Encanto, quero participar da promoção do Costelão, Fábio de, do Conventos, bairro Conventos aí, né? Tem que mandar a cidade aí, meu amigo, tá bom? Palavra-chave Costelão, nome completo, cidade e a resposta, Brate Supermercado Encanto FM. Também o Juliano aqui de Lajeado participando com a gente, a Cristiane sobre a enquete. Eu gostaria de ganhar dinheiro, mas muito dinheiro, daí eu iria ver o que faria. Se comprava um celular, uma viagem ou tiraria férias. Boa, boa. Muito boa a resposta aí, Cris. Me achará aí. Valeu. Ivete de Santa Clara participando, tem áudio da nossa audiência. Fala aí, queridão.
1: Boa tarde, aqui é o Alex da Zanoni. Eu queria ganhar a viagem, levar a família toda e a sogra. A sogra vale ouro na minha vida. Não é, a sogra não tinha a mulher amada que eu tenho. Manda uma música aí pra Patrícia Maria Talamina, uma música bem apaixonada.
0: Sextou,
1: pessoal.
0: Sextou,
1: hein? Bom final de semana pra vocês.
0: O amor está no ar. 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Valeu, Alex. Abraço, obrigado pela participação. A gente tá querendo saber aí, né, a pergunta do feriadão, se você ganhasse um presente e pudesse escolher entre uma viagem, dinheiro, um celular novo ou uma semana de férias, o que você escolheria? 998-39-1001. 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E a hora? 4:01.
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0: As agroindústrias familiares do Rio Grande do Sul movimentaram 734 milhões de reais em 2025, segundo um censo apresentado na Expo Inter. O levantamento ouviu mais de 3 mil empreendimentos e mostra que o setor gera aí mais de 8.600 empregos diretos. Além do impacto econômico, a atividade ajuda a aumentar a renda das famílias e a manter produtores do campo. O estudo também aponta a preocupação com a sucessão rural, já que apenas 5% dos gestores têm menos de 30 anos.
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1: Tamo de volta aqui na número 1 do Vale. Ótima sexta pra você. 998-39-1001. Participe da nossa programação, das nossas promoções. 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E a gente quer saber, né? Até vou melhorar um pouquinho essa pergunta, porque se você deixar só o dinheiro, você pode depois. Você escolhe o dinheiro e compra o que você quiser, né? A gente quer saber, se você ganhasse um presente neste feriadão, o que você escolheria? Uma viagem? R$1.000 em dinheiro? Uma semana de férias ou um celular novo? Hã? Se botar só dinheiro, daí a pessoa vai escolher o dinheiro e compra o resto, né? Não sabe a quantia, então vamos mudar aqui a pergunta, vamos melhorar a resposta, né? Alternativa. Então é R$1.000 aqui a alternativa. Mande essa resposta aí, participe da nossa brincadeira, a gente quer saber. 4 e 9. Só pra interagir um pouquinho aí, né? E aí, já se preparou pro final de semana, pro feriadão? 4 e 9.

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0: Mariana Fagundes com Geninho, aliás, Geninho com Mariana Fagundes, peão todo tatuado aqui na programação, a preferida do Joso, né? Essa música é a preferida do nosso colega Joso. Ele ama essa música aqui. Ele vem dançar aqui, rapaz. Ai, dona Ellen também gosta muito dessa música, né? Já mandou aqui um áudio, eu vou botar no ar o áudio dela cantando. O que você acha? Hã? Vamos pros recados aí, fala, meu amigo! Cadê o meu amigo? Ah, no mínimo é palhaçada. O que ele vai mandar é, no mínimo, é palhaçada. Deixa eu ver aqui. Fala aí.
1: Alô, boa tarde, Cris. Meu
0: boa
1: amigo.
0: Boa tarde.
1: Planalto. Escuta. Pra todos os nossos amigos aqui na cidade alta aqui. Coloca aquela música pra nós lá de Rick Irene, filha.
0: Qual?
1: Tá? Temos na escuta. É, um abraço.
0: Isso aí, no mínimo é sacanagem. Eu sabia que era sacanagem. Eu sabia.
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0: Eu sabia que é sacanagem. O que, que eu fiz aqui, rapaz? Ah, sim. Ah, era pra rodar essa música aqui, ó.
3: Eu queria cantar essa canção
0: também. Não, essa aqui, ó. Essa aqui, ó. Eu sei o que, que ele quer dizer com essa música aqui, ó.
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0: Por causa da valsa, né? É, seu corneteiro. Eu te conheço. Ai, ai, ai, a gente quer saber se você fosse ganhar um presente neste feriadão, o que você gostaria de ganhar? Uma viagem, R$1.000, um celular novo ou uma semana de férias, né? Ai, deixa eu ver aqui. Isso aqui é outra coisa. Tá, depois eu respondo aqui, viu? O Ederson tá participando com a gente. Eu ia escolher férias, celular, tudo junto. Diz o nosso ouvinte aqui, o Alessandro, né? Valeu, Alessandro. Ai, Laura, de Lajeado, R$1.000 me faria feliz nesse feriadão. A Elisângela, de Roca Salles, eu queria uma viagem com meus filhos e meu marido. Tem gente que gostaria de levar até a sogra, né? Tuane, de Arroio do Meio, tá com a gente aqui também. A Cláudia, oi, eu gostaria de viajar com minha família nesse feriadão para esquecer um pouco dos problemas e curtir a vida com quem a gente ama. Luana de Mussum, olha aí. A Sheila de Imigrante, se eu pudesse escolher, queria a viagem e iria sozinha. Márcia Dalmoro, também de Encantado, participando com a gente, valeu. Tem mais áudio aqui chegando. Vamos ver o que diz o nosso ouvinte aí. Fala aí, meu querido!
5: Fala, meu amigo. Que quem fala é o Robinho, juntamente com o Valtinho.
0: Fala,
5: e
0: Robinho.
5: E aí, a galera da Lopes Tour, da Manos Turismo. Correndo a linha aí de Carazinho, a Maranhão, quase chegando no Maranhão, aí no sextou.
0: Olha aí, rapaz.
5: Só por chegar no Balsas e destampar uma, meu amigo. Abraço. Manda um Gustavo Lima aí, aquela sexta-feira.
0: É, sexta-feira. Daqui a pouquinho tem Sertão Encanto, hein? Será que o Giovani Gil vai dar aquele bico na lixeira?
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0: Já estamos de volta, ótima sexta. Esse é o 100 por hora aqui na programação. Trazendo mais música pra você daqui a pouquinho às 5. Tem Sertão Encanto. Agora tem Israel e Rodolfo.

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2: Grupo Menos é Mais com Pablo Saudade Inconveniente aqui no 100 por Hora, fechando mais um bloco de músicas. Vamos a mais recados aqui da nossa audiência. Deixa eu ver aqui quem tá mandando mensagem pra gente. Ai, ai, ai, deixa eu ver. Um abraço pra galera da Sorvebon. Oi, boa tarde, gente. Gostaria de pedir Rodrigo Bayer e banda. Quem tá curtindo, que tá curtindo aí muito a música nova do Rodrigo, né? Que era dos atuais e hoje tá com a sua banda, Romance Rosa. Ah, essa música aí é muito boa, viu? A gente roda aqui na programação, sim, viu? Boa tarde, quero participar da promoção e gostaria de ganhar nesse feriadão aí, né? Sou Jéssica de Roca Salles e eu gostaria de ganhar um dinheiro extra. Pois é. É R$1.000, né? O que que você prefere ganhar neste feriadão? Uma viagem? R$1.000? Um celular novo? Ou uma semana de férias? É a pergunta do nosso programa de hoje. Obrigado, Jéssica. Jéssica de Roca. A Franciele de Mussum também tá participando aqui com a gente das nossas promoções. Quem mais aqui? O Fábio de Conventos, tem que botar a cidade Lajeado, senão não vale. É. Lembrem-se sempre, a palavra-chave da promoção, nós temos duas promoções aí, né? Que com participações aí, as duas novas promoções, que é o Costelão e a Criança, são as palavras-chave de cada promoção, né? Sempre bote a palavra-chave da promoção que você quer concorrer. Daí, nome completo, cidade e também a resposta de cada promoção, tá bom? Não esqueça, senão você não fica cadastrado aqui no nosso sistema. Tem áudio chegando, fala aí!
3: Oi, Cris, é a Rosemary Soforoso de Lajeado.
2: Oi, Rose, tudo bem?
3: Eu gostaria de uma viagem e do ingresso de cinema.
2: Ah, exato, olha aí, ó. Fica cadastrado aí, viu? Obrigado pela participação, querida. Franciele, hit de capitão, com certeza eu gostaria de R$1.000, né? Obrigado, Fran, obrigado pela participação aí. Daqui a pouquinho a gente volta com mais 100 por hora aqui na número 1. 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
2: O Dyer iniciou a recuperação das fundações da ponte sobre o rio Taquari entre Roca Salles e Encantado. O trabalho busca recompor o concreto das estacas e dos pilares que foram afetados pela erosão após as fortes chuvas de julho. A obra deve levar 30 dias a 2 meses, enquanto as restrições de trânsito para veículos pesados seguem mantidas. A ponte continua com velocidade máxima de 40 km por hora e limite de 24 toneladas por veículo. 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
1: Fala aí, Zé Antônio.
2: Fala aí, Cris Costa. Sextou.
1: Amém.
2: E hoje, às 22 horas, tem rotação máxima aqui no Encanto. Ó, enquanto a próxima edição não começa, passa o nosso YouTube ali e confere alguns dos DJs que já comandaram as picapes por aqui. Pesquisa aí, Encanto 100.1, aumenta o som e entra no clima.
1: Valeu, queridão.
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1: 11 para 5, Michel Teló, aí a roça vence.

0: Castela na Encanto, é que eu não te esqueci. É claro que eu não te esqueço. Fechando por aqui o nosso programa 100 por hora. Mandar um abraço pro Ederson aqui também. O Vinícius de Lajeado curtindo a Encanto nas entregas nesse sextou. Manda um abraço pro pessoal da Gasparzinho Distribuidora. Valeu. Pedindo a nova do Zezé, Irmão da Lua. Daqui a pouquinho o Giovanni Gil vai tocar aí pra vocês, tá bom? Eu gostaria de ganhar R$1.000, pois moro sozinha e estou comprando minhas coisinhas. Aqui é a Luziele de Roca Salles. Valeu, Luzi! Obrigado pela participação aí, tá bom? Tá bom? Quem mais aqui? A Elisângela de Roca também participando. Jefferson participando aqui. Deixa eu ver esse áudio aqui. Vamos ver quem tá falando aqui. Fala aí.
1: Olá, tudo bem?
0: Oi.
1: Gostaria de participar dos ingressos de cinema, Mariane Guerra da Guarda Meio.
0: Uhum. Tá bom. Boa sorte, Mariane. Oi, sou a Sandra Inês de Mato Leitão, participando da promoção. Aliás, tá participando da nossa enquete aqui, né? Gostaria de ganhar dinheiro extra no feriadão aí. Bom final de semana e bom feriado. Beleza. Valeu, obrigado, viu? A Alana, a Regina, tá participando com a gente aqui na programação também, da promoção aí do Dia das Crianças, tá bom? Gente, era isso. Na sequência, tá chegando ele.
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0: O uso de luvas e botas para as pessoas que vão trabalhar na limpeza é muito importante. Casos de diarreia e até doenças como a leptospirose podem ocorrer devido a um possível contato da pele com a sujeira, ou mesmo com o pano de limpeza. 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

0: batendo o sino aí, Giovani Gil. Tá na hora, né? De dar aquele bico já ou não? Tá quase. Vê se não tira a rádio do ar hoje, né, cara? Pô, ontem na hora que eu fui passar o programa pra ti aí, tu tirou do ar, rapaz? Que isso? Vem aí diretamente do Lajeado Shopping, Giovani Gil com o Sertão Encanto. Tô de volta amanhã, 1 da tarde, aqui, ó.
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1: Meu Deus.

0: E aí, senhoras e senhores, cães e gatos, como é que vocês estão?
1: Vai começar o maior sertão do
0: Brasil. Ah, mas eu tô com a garganta, meu Deus, que sede.
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0: Alô?
3: Vai começar o maior sertão do Brasil.
0: É, senhoras e senhores, daqui pra frente só tem uma coisa a lhe dizer, é só pra trás. É tudodebom.com. E aí, vamos embora? É o Sertão em Canto a partir de agora. Vamos juntos até às 7. E olha, é final de semana que eu tô de folga. Hoje vou dar-lhe um bico, velho. Não sei não se eu não vai atravessar o telhado aqui do Lajeado Shopping. Vai parar lá em Santa Rosa. Que é isso? Ah, vai aonde, infeliz? Então, vamos lá, né? 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E lembrando, né? Daqui a pouquinho a gente pode falar um pouquinho de trânsito. Trânsito se intensificando, porque hoje é sexta-feira, a 130. Naquele trechinho ali, vou te dizer uma coisa, né? Lentidão já começou, mas tá indo, viu, meu querido? Hoje, pela manhã, tivemos um albarroamento, é isso? É, os carros se bateram, um caminhão e um carro se pegaram aqui, mas foi na alça de entrada, o pessoal que sai da 386 para pegar a 130 ali, um carro e um caminhão acabaram se pegando. Olha, em Estrela, já dá pra ver ali que a gloriosa Rio Branco também já tá bem congestionada. Saída ali o pessoal que vai seguir Boa União, vai seguir pra Serra, vai pra Teutônia, vai pra Garibaldi, Carlos Barbosa, ei, lasqueira de meu povo.

0: É Zezé de Camargo, cada minuto aqui no Sextou. Daqui a pouquinho tem aí mais um decreto aí do nosso fim de semana, meu querido. E aí, como é que estão as coisas aí na sexta-feira? Já encerrou as atividades? Ainda tem que seguir mais um pouquinho? Opa, rapaz do céu, esse sininho não para de querer tocar, hein? Deixa eu mandar um abraço pra ele, tá lá na bela e linda Teutônia, meu querido Valmir. E aí, Valmir, tudo certo? E aí, vamos, bora!
1: E aí, seu Gil, tudo aí, certo?
0: Certo?
1: Tudo paz?
0: Bora!
1: Sextou, sextou, né?
0: Sextou.
1: E os guritão como?
0: Ah, olha aí! Olha aí.
1: Pela sinetinha das 5 horas.
0: Aê, gurizinho. Vamos que vamos, hein? Também um beijo pra Meire de Estrela na escuta. Passando, desejando aí um excelente fim de tarde a todos nesta sexta e também um ótimo final de semana. Gostaria também de mandar aquele super beijo pro maridão Rafael. Um abraço aí, Giovanni Gil. Tá bom, minha querida Meire. Beijinho no coração, a Marivone de Vespasiano. Oi, Marivone, tudo certo? Participando aqui da promoção Sorte de Criança Sicredi Encanto. Deixa eu mandar um abraço pra Lini Vespasiano. Oi, Lini!
2: Essa rolou!
0: Essa rolou! Bora recordar essa aqui, ó.

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0: Vai, Sertão Encanto, trazendo o Felipe e o Rodrigo no Sertão. A Amanda e o Alex em Gramados. Tá ligados aí no Sertão Encanto, desejando um ótimo final de semana, uma sexta abençoada para todos. Um abraço, Giovanni Dio. Valeu, beijo. Também, olha ele. Bora, caipirinha de goiaba. Pra minha rainha, minha mamãe, tá aqui em casa em Jaraguá do Sul. É o Jaguara, quer dizer, é o. Ele já tá se intitulando de Jaguara. Ei, meu querido Ale, abraço pra mamãe, né? Eita, obrigado pela companhia. Olha o Juliano aí, o que, que ele mandou aí? É o Papai Smurfs. Aí, Juliano.
1: E aí, Giovanni?
0: Aí, Papai Smurfs.
1: Ó, tô plantando milho, vamos que vamos. Eita. Manda beijo e abraço pra minha esposa e o filho Matheus. A Joana também, né? Vamos que vamos.
0: Vamos. Ei, Papai Smurf. Vai ter pôr do sol lá na 32, né, Julianinho? Um abraço, meu querido. Mandar um abraço também, Amanda, mandando um beijo pro maridão, o Felipe. Brigadão aí pela companhia, galera em Venâncio Aires. Já, já, tamo de volta, não sai não. 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
0: 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Temperatura, tempo tá legal, 20 graus.
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1: Galera, fala de cultura. Alô, Venâncio. A galera vai estar recebendo aí a quarta edição do Chimarte, que vai reunir tradicionalistas de vários municípios no Parque Municipal do Chimarrão. Esse evento vai contar aí com 80 apresentações, com disputas de danças tradicionais, danças gaúchas de salão e declamação. A 24ª região tradicionalista será o grande destaque, com representantes cidade de Lajeado, Teutônia, Mato Leitão, Encantado, Arroio do Meio. E a programação vai acontecer neste sábado e domingo, reunindo aí competidores de diferentes idades em uma celebração da cultura gaúcha. Que? Formação aí pro Dália. 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
1: Bora! Vamos lá! 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Alô, Nenzinho! Alô, gringo! Eita! Sertão Encanto! É a rádio mais eclética, toca todos os estilos e essa galera tá bombando aqui na programação do Sertão Encanto, toca em todo o Brasil, Diego e Vitor Hugo. Ah, aquela moça pra casar.

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1: Inferno na Enranto.
2: Existe uma teoria que se chama 90-10, onde uma pessoa tem 90% daquilo que você procura em alguém, só que você foca naqueles 10% que falta. Aí você vai pra rua, se aventura, e realmente você encontra aqueles 10%, mas não se deu conta que perdeu os 90%.

É, não troque não! 90-10 aqui na programação do nosso Sertão Encanto. A galera pode mandar aquele alô, mandar aquele aquele recadinho bacana, né? Toquezinho aí pra turma, turma dos confirmados, a galera da melhor qualidade. E aí, eu só tô querendo saber se já tem alguém aí da catequese que tá preparado. Já já, hein, galera? Tô contando os minutinhos aqui. Ai, ai, ai, ai, ai, ai. Bateu o sino daqui a pouquinho, calma. Ai, ai, ai, vamos respirar um pouquinho, né? Mas é sexta-feira que não chega a tal das 6 da tarde, hein? Credo! Ó, Claudinha, cadê a Claudinha? Beijo! Beijos pra Claudinha Fonseca. Ô, Claudinha, beijos, deixa beijos pra aquela menina querida. Ó, Claudinha, cadê a Claudinha? Beijo! Beijos pra Claudinha Fonseca. Ô, Claudinha, beijos.

0: Acabei de atravessar a balsa e está Tocantins com o Maranhão.
1: Tá.
0: Contagem regressiva, duas horinhas pra chutar a lixeira e se explodir, meu amigo. Tô até o Gustavo Lima.
1: Tá bom.
0: Sexta-feira pros guri aí que estão na rodagem. Contagem regressiva.
1: Valeu, valeu. Um beijo pra toda a turma aí. A Marla também de Lajeado. Oi, Marla. E aí?
2: Pô, olha aqui, ó. Vai começar a catequese, aê!
1: Ô, Marla, daqui pra frente é só pra trás, menina. Ah, rapaz do céu. Olha, já agora o pit stop, Giovanni Gil. Não, esse menino Zé Antônio tá doido, maluco. Tá precisando, né? Então vamos direto. Aqui que nem diz o Magrão, né? Aqui é papo reto e direto, Giovanni Gil. E já já tem o Essa Rolou. Segura aí, vamos lá. Olha aí, olha aí, olha aí.
3: Pit Stop.
1: Vamos.
3: Para, que tem prêmio.
1: Fala comigo, Zé Antônio.
4: Fala aí, Giovanni Gil. Sexta-feira.
1: Sextou, bebê.
4: A gente tá com presentes pra galera no Pit Stop da Encanto. Pelas ruas do Vale.
1: Olha
4: e
1: aí.
4: É o seguinte, ó, tenho muito presente bom por aqui. Cola comigo, eu vou falar onde eu tô primeiro.
1: Tá.
4: Eu tô na frente do Lajeado Shopping, com o nosso mob estacionado com pisca-alerta. E você que tá de carro, chega do mesmo jeito. Chega buzinando com pisca-alerta ligado, que tem presente pra você. E atenção, pra você que não tem adesivo ainda, bora colar o adesivo no teu carro. Tá a pé, tá de bicicleta, tá de patinete, skate, cola por aqui também, porque hoje é sexta-feira. Uhul! Só o seguinte, cuidado com as lixeiras, que eu já tô olhando umas lixeirinhas por aqui. Giovanni Gil já já vai estar lixeira.
1: Já,
4: beijo,
1: já.
4: Giovanni Gil. Então, tô aonde? Na
1: onde?
4: Frente do Lajeado Shopping, esperando pela galera, com prêmios da Encanto FM, porque é o seguinte, Encanto FM, o vale é 6.
1: Aê, Zé Antônio, dá um biquinho, Zé. Aê, Zé Antônio!
3: FM, Pit Stop!
1: Ó, o Zé tá danadinho.
3: Premiou.
1: Ah, já deu um bico na lixeira, olha aí!
3: Essa,
1: ó!
3: Rolou aqui no Setão!
1: Bora matar saudade! João Gustavo e Murilo!

0: voz do povo. É a voz de Deus, meu querido. E aí, tudo certo? Como é que estamos? Estamos preparados? Ei, rapaz, deixa eu mandar recadinhos aqui rapidinho. E aí, já já a gente vai dar aquele bico na lixeira e decretar a abertura de mais um fim de semana. Oi, Rosi, fala comigo. E aí?
1: Oi, Giovanni, Gil.
0: Tudo?
1: Aqui é a Rosimeli Soforoso de Lajeado.
0: E aí?
1: Eu queria participar da promoção dos ingressos.
0: Tá.
1: Um beijo, beijo. E até amanhã no aniversário do DJ Mouse.
0: Aê, tamo junto lá, misturados, embolados, aí. Bora lá, ele também tá aqui, Giovanni Gil. Ele é Jonathan. Jonathan, fala comigo. Ó. E aí? Qual é que é a situação? Fala comigo. Só um assovio, não? Não me deixe mal. Ai, fala, Jonathan. Ó.
2: Ó, seis horas, Gil. Vamos. Agora não tem mal o que fazer, hein?
0: Não.
2: Daqui pra frente é só pra trás.
0: Só pra trás. É tudo de bom.com, viu? E... Atenção, é hora de decretar, meu querido. Então, senhoras e senhores, um biquinho na lixeira? Bora? Foi, vai mais uma aí, ó. Eita! Ei, rapaziada! Vamos lá!

0: Senhoras e senhores. Bateu o sino, vai começar a catequese.
1: Agora, meu querido, não tem mais volta. Bora, bora, lixeira. Vai, vai, toca mais uma. Ei, rapaz, olha as lixeiras. Tudo voando, rapaz. Ok, senhoras e senhores, está decretado a abertura de mais um fim de semana.
2: Hoje é sexta-feira.
1: Que maravilha. Um abraço aí pra família Mais Lux. Alô, gringo, alô, Neizinho. Tudo pro elétrico, tudo também pro hidráulico, tudo pra piscina, tudo que você precisar, pode contar, viu? Hã? Então, tem Encantado, tem Lajeado. Agora foi, né? Vamos, oi? Dá mais um bico? Então vai. Aí. Eita! Encanto FM, a rádio que decreta a abertura do fim de semana na sexta e a hora 6:03.

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12: Vamos lá, os principais portais de internet, os destaques nos sites, começando pelo site UOL. Procuradores veem PGR exposta com menções a Paulo Bonet nas mensagens de Daniel Vorcaro. No Terra, presidente do STF manda a PGR analisar pedido de Moraes contra Mendonça. No IG, por que o Brasil e Estados Unidos devem trilhões? E quem empresta dinheiro aos governos? Pois é, boa pergunta, né? Clique RBS. Inter repete discurso, pede remobilização, mantém comissão técnica até domingo. Xiii. Tá louco. Que vergonha esse Inter, que vergonha. No G1, preço de carros usados caem até 20% com enxurrada de modelos chineses. No R7, IBGE diz que só um de cada três trabalhadores por aplicativo contribui com a Previdência. 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
12: 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Olha, tem queda da temperatura nesta noite, madrugada e amanhecer pro sábado, viu, meu querido? Agora, dando aquela conferida, nos vales 18 graus e meio. 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
1: Vamos!
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Vocês estão vivendo. E aí, quais os planos? Tá retornando pra casa? E aí, me diz, trânsito tá daquele jeito, né, meu queridão? Ah, muita atenção aí no trânsito, obrigado pela companhia, obrigado pela audiência. Rapaziada. 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Alô Juliano, um abraço aí pro Léo também. 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Um pôr do sol meio frustradinho pra hoje, né? É, tem bastante nebulosidade. Nossa, Rio Branco a 130. Pasqualini hoje tá assim, né? Tá aquela mufuca. Mas vamos lá, com muita calma que a gente chega lá.

0: pra quê? Fala pra mim, vai.
1: Aí, pra quê? Pra quê tentar, né? Aquela maravilhosa e também queridona Saudade Estranha. E a galera participando, né? Mandando aquele alô, mandando recadinho. 998-39-1001. Oi, Moni, tudo certo? Fala comigo, Moni. Boa noite. E aí?
2: Olá, Giovanni Viu, boa tarde. Meu nome é Mônica, da cidade de Arroio do Meio.
1: Tá.
2: Eu gostaria de participar da promoção dos ingressos para o cinema. Muito obrigada.
1: Valeu, queridona. Tamo junto. Olha o Cezinha. Cezinha, fala comigo, Cezinha.
3: Boa tarde. Everton Rose de Teutônia. Quero participar do sorteio do par de ingressos para o cinema.
1: Valeu.
3: Um ótimo final de semana para todos e um feriadão.
1: Aí, garoto. Tamo junto. Ó, o Elvis. E aí, Elvis, qual
4: vamos,
1: é?
4: Né? Vamos,
1: bora.
4: Melhor ainda com feriado na segunda.
1: Ah!
4: Vamos aproveitar e oferecer música aí pra todos os ouvintes.
1: Uh-huh.
4: Pra ti aí um ótimo trabalho e um bom feriadão a todos.
1: Valeu! E aí, será que já dá pra abrir uma agora, ô, meu querido Elvis Ogroselli? Ainda quem mais aqui? O Antônio dos Pisos. Manda música aí pro cunhado Amauri José. Está vindo pra Lajeado. Vou esperar ele com a aquele rango no capricho mais. Ah, garoto! Aí é bonito demais, né? É, olha ele. Já tá até comprando os remédios pra tremedeira. Quem é ele, Giovanni? Ele é a Gilson. Como é que tá, Jéssica? Tudo certo? Ainda que mais? Vai participando, 998-39-1001.
5: Rolou aqui no
1: Setão. Essa rolou, hein? Olha aí.

0: Quem gostou foi a Barulho.
1: Ai, ai, ai. Ai, eu duvido. É o queridão, bonitão, ei, Sertão Encanto, obrigado pela companhia. A galera mandando o seu alô, mandando seu recadinho, fala comigo, Marciano. E aí, tudo certo? E aí, como é que tá o sextou, bebê, hein? Vamos falar com a turma aí, ligadinha aqui na programação 998391001. E aí, tudo certo? Fala aí, Marciano.
2: Fala.
1: Oi.
2: Fala, Gil, aqui é o Marciano Freire de Arroio do Meio.
1: E aí, Marcelinho?
2: De Estrela, opa. Arroio do Meio.
1: Tá.
2: Indo pra casa agora.
1: Opa.
2: Chutar o balde, porque é sexta-feira, sextou.
1: Sextou.
2: Daqui pra frente, só pra trás. Valeu, meu querido.
1: Valeu, Marcelinho. Cinema,
2: quero participar.
1: Tá bom, tá dentro. A galera retornando pra casa, né? Um abraço lá pro Nini, Majolinho, toda a turma. Cadê o Rubinho, hein? O Rubinho Chaide, Dona Cleusa, Mateuzinho, toda a família. Agora é aquela hora de sertão em chimarrão, né? Ô, oh, meu querido. Ô, oh, Rubinho. Será que amanhã tem aquele espetáculo do Campinho? Hã? Ah, Arena Chaide. Eita. Segura aí que a gente já volta. Olha aqui.
3: Unidade móvel.
1: Meu chapeleiro, cadê o Tetinha, hein? Meu Deus do céu. Era o Tetinha agora ou Giovanni Gil? Quem tem unidade móvel aqui pra ti, meu querido? Deixa eu dar um conferes rapidex aqui. Ah, tá doido, menino. Vamos ver se é o Tetinha aqui. Rapaziada, não tem nada aqui não, rapaz.
3: Unidade móvel.
1: Bora! Vamos lá, na mais querida, na mais ouvida, nos vales, roda! Sertão Encanto. Vamos lá, Encanto FM, a rádio que te dá aquela churrascada na tua obra e a hora 6:30.
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5: Bora falar de tempo pro final de semana, meu querido. Como é que vai ser o nosso sabadão? E 5 de setembro. Olha, a mínima de 9 não passa de 20 graus, viu? Uma área de alta pressão está aí avançando pelo Brasil e mantém condições de tempo instável aí pelos vales, viu? As primeiras horas do dia tem condições aí para formação de nevoeiro em algumas partes das regiões, né? Talvez aí nos pontos mais altos. No decorrer, o sol chega aí com um pouco de nebulosidade variada. Apesar do predomínio de tempo firme, não se descarta uma pancadinha, né? Mas muito fraca e isolada. Amanhecer será frio, mas as temperaturas se elevam gradualmente, deixando uma tarde mais agradável. A noite volta a esfriar, viu? É, mas não passa de 20. Pro domingo, um pouco mais de frio, viu? Começando aí com 6 graus amanhã e não passando dos 16 graus. Eita lasqueira! 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
2: Opa! Vamos lá! Vamos pra reta final do nosso sertão. Deixa eu mandar um abraço lá pra galera que já tá nos preparativos aí. Amanhã, nível show do DJ Maus. Eita, Sertão Encanto. Vou tá lá fazendo aí um flashback com a galera, né? Recordando aqueles velhos e bons tempos do Salão Lassen. Em conventos, né, meu querido? Caracas, mano! Então não esquece, amanhã todo mundo convidado a nível do DJ Maus, lá sem Remember! Vai ser bom demais da conta, hein, ô, meu queridão? Tá doido? Alô, meu querido! Bora, partiu! 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
1: 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E assim a gente passando a régua aí.

0: Encerrando a conta de mais uma edição do nosso Sertão Encanto. Já já são das pistas Revival. Daqui a pouquinho também a galera confere aí os números da sorte. Os últimos recados, o André Luiz Schneider em Teutônia. Ô Andrezinho, tudo certo? Obrigado aí pela companhia, né? Tamo sempre junto, embolados misturados aí, aqui na programação. E aí, tudo certo? Fala comigo. E aí, boa noite. Oi.
1: Fala, pessoal da Encanto, tudo certo? Certo. Aqui é a Mariela em Borges Frite de Lajeado. Me coloca aí no sorteio dos ingressos do cinema. Bom fim de semana a todos, valeu?
0: Valeu, amém pra nós. Olha aqui, Andrezinho Luiz Siqueira colocando a Lana Terezinha aqui na promoção. É sorte de criança. Valeu, meu querido. Vamos, Andrezinho, rapaz do céu. Pensa, né? Pensa no final de semana que tá vindo aí. Olha aí, rapaz, tá doido. Eu tô dançando a valsa dos 15 anos, hein? Ai, ai, ai, ai, ai, ui, ui. Porque o Andrezinho faz assim, o seu. Fala, Joel, meu querido. Fala comigo.
2: Boa noite, Encanto. Aqui é a Milena de Conventos.
0: Milena, tá bom.
2: Estamos aqui em Forquetinha fazendo um serviço.
0: Tá.
2: Toca peão todo tatuado para mim.
0: Tá bom, menina. Tá certo. Ai, gente. Vem aí o Sol das Pistas Revival. Agora eu vou dar aquele bico na lixeira valendo, porque esse é o meu final de semana. Então, galera... Daqui pra frente, só pra trás!
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1: 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E serão dois, hein? Delícia. 3 para 7.

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18: Bora lá, conferindo aí nesta sexta-feira, dia 4 de setembro. Vamos lá, quinto prêmio, 3.218. Quarto prêmio, 7.572. Terceiro, 9.001. Segundo, 6.454. E o primeiro prêmio, 5.075. Confira aí, 5.075. 5.075.
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18: Encanto FM, a rádio que dá aquele parzinho de ingresso pra você curtir aquele cineminha. A temperatura já diminuindo um pouquinho mais, 17,5.
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18: Ué! Pá! Partiu! Bora, a gente se fala segunda-feira, 5 horas da manhã. Amanhã a gente se fala no Anivershow do DJ Mouse. Edição Last and Remember com o meu querido DJ Claudinho, Claudinho Lassen, hein? Amanhã a gente se encontra, hein? Bora, partiu! Quem chegar primeiro espera pelo outro.
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1: Giovanni Gil chutou a lixeira final de semana, vai aproveitar. Quase que ele volta só na terça, mas tudo bem. Vai ficar com uma infecção intestinal, alguma coisa assim, não, Giovanni Gil? Hã? Excesso de álcool no sangue.
2: Não?
1: Não? Não tem problema. Vamos lá então, simbora. Sexta-feira, sextou, já foi decretado o final de semana e a gente segue agora, a partir de agora, a gente vai fazer sabe o quê? Uma festa. Vai ter mixagem de agora até a meia-noite. Muita música. Começa com o DJ Diego Marçal no Som das Pistas. Depois tem DJ Carioca. Depois eu com mais duas horas de mixagens aqui pra você na programação da Encanto FM. Sexta-feira, a gente vai começar naquele clima. Já peço tua participação aqui no WhatsApp da Encanto. Área 51 998 39 101. Quem tá comigo, diz aí, Zé Antônio, eu tô na escuta. 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E agora, vamos fazer aquela elevação de audiência? Já tá alta, né? Meio do sertão, bem alta hoje a audiência aqui. Mas agora já fazer o seguinte, vamos extrapolar, extravasar o nosso Instagram, nosso WhatsApp da Encanto, área 51 998 39 101. Falando em Instagram, gente, meu Instagram não voltou ainda, pra quem não sabe, perdi ali o Instagram e também o Facebook, e aí eu vou pedir pra galera agora pesquisar aí no seu Instagram, Zé Antônio, vai lá, é isso mesmo. Eu tô lá no Instagram agora de novo, vamos ver. ZEH Antônio. Isso. 8 no finalzinho. Fechou? Já me segue lá que eu sigo de volta. Vamos fazer o seguinte: vamos seguir com muita música a partir de agora. Que tá até a galera de Carlos Barbosa, Santa Cruz. Galera ligada comigo, ó. Tá todo mundo aqui ouvindo. Chegamos agora a 52 mensagens em 1 minuto e meio. Vocês são demais. Imagina agora que a gente vai tocar 20 e poucos minutos de música. Aonde nós vamos parar, hein? Só Deus na causa.
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1: Ei, põe o volume no máximo aí, vai. Bora.

0: Na outra rádio que eu trabalhava tinha uma secretária chamada Julia. Vamos que vamos, sexta-feira! E a gente tá como? A gente tá curtindo a programação da Encanto FM com muita música. Vem junto comigo aqui no WhatsApp da Encanto, área 51 998 39 101. Eu vou chamar essa galera aqui, vamos falar com essa galera que além de musical, esse programa também é interativo. Agora, me apavorei aqui, cara. Sabe por quê? Deixa eu só ampliar pra ver isso aqui. Não é. Ufa. A galera mandou mensagem aqui. Vamos mandar abraço, depois eu falo. Deixa assim, vamos lá. Mandar abração pro Joel, tá ligado com a gente? Botar áudio dele. Fala comigo, Joel. Não veio? Ué.
1: Boa noite, Zé.
0: Boa noite.
1: Toca música do peão todo tatuado e essa daí que eu te mandei agora, por favor.
0: Eu vou tocar hoje às 10 da noite. Agora eu não consigo tocar essa música, tá? Mas às 10 horas da noite eu toco com certeza, que agora tá tudo prontinho. E agora o DJ Diego Marçal e também depois o DJ Carioca. Eu toco às 10 da noite. Aí eu consigo tocar ou às 9 da noite na internet. Eu vou dar um abração pras famílias que estão reunidas aqui no Shopping Lajeado. Olá, ótima noite pra vocês. Tem lá ali, ó, curtindo a gente. Aqui na frente também, uma ótima noite. Valeu pela audiência. Tem gente que tem que sintonizar o rádio, tem gente que é obrigado a me escutar, né? Que tá aqui na frente, que daí tem que ser obrigado pra me escutar. Vamos lá, quem mais tá aqui na audiência? Fala comigo, uma ótima noite.
2: Toca perfeito no máximo 5.
0: Boa pedida, rapaz. Boa noite, Zé, curtindo o melhor programa da noite. Toca aí Fire Fire Ancancione, Didi Agostini. É a Gabriela de Lajeado. Dali, Gabi, uma ótima noite pra você. Valeu pela audiência. Ó, tem galera na estrada aí curtindo a gente no caminhão. Zé, tô na escuta. Santa Cruz pra Carlos Barbosa. Tá levando a gente na carona. Aquele abraço. Deixa o nome do motor aqui, tem a foto do caminhão. É o Nilmar. Tá ligado aí com a gente. Aquele abraço aí, Nilmar. Ô, fala aí, fala comigo. Fala aí.
3: Zé, tudo bom aí? Aqui tudo bem.
0: Tudo ótimo.
3: Sextou.
0: Vamos
3: só
0: lá.
3: Só na escuta.
0: Vamos lá, com a trilha sonora da Encanto. Aí é o seguinte, a galera tá perguntando meu Instagram, né? Atenção, eu perdi meu Instagram, meu Facebook. E agora você que tá com o celular na mão aí, anota aí pra me seguir. Então tem galera aqui seguindo, já mandando mensagem, não consegui dar conta ainda, tá? Mas pode aí seguir, Zé Antônio, Z-E-H Antônio, aí tem número 8 no final. O oficial é sem nada, né? Mas aí, como eu perdi, agora fico só com o TikTok e essa conta que a gente tá usando temporariamente aqui. Vamos ver. Quem mais? Boa noite, Zé. Toda a família da Encanto, aqui é a Meire e Rafael de Estrela, já conectados à programação. Passando pra desejar uma ótima noite e excelente final de semana a todos. Abração. Valeu pela audiência, esses dois aí. Valeu, Meire. Alô, Rafael. Também outro casal que tá curtindo a gente, a Amanda e o Alex de Gramado. Sempre na escuta do som das pistas do Invável. Muito obrigado pela audiência. Ó, tem gente querendo aquele costelão da Encanto. Tem um costelão aqui de R$700. Um não, serão dois. Jason Ferreira de Forquetinha, tá ligado comigo? Será pra duas pessoas. Zé, hoje é a noite do pastel. Olha aí, galera. Uma ótima noite pra vocês aí, olha aí. Galera, tão no aquece. A noite do pastel com a filha Emily Edvan. E abração pra vocês aí. Valeu pela audiência. Tem vídeo e tem o recado do garotinho. Fala, meu garotinho. Fala, Joaquim.
4: E aí, seu Zé, tudo bom?
0: Tudo.
4: Como é que tá? Bem?
0: Eu
4: aqui
0: tô
4: é
0: bem.
4: O Joaquim Andramiger, em Santa Clara do Sul. Quero comprar os ingressos para o cinema.
0: Concorrendo.
4: Seu Zé, 2 horas, um das pizzas survival.
0: Vamos pra cima.
4: Sexta-feira, meu pai, vamos comer uma pizza.
0: Oh.
4: Muito boa. 2 pizzas, vamos engordar tanto.
0: Aê,
4: então tá, Zé. Valeu.
0: Antes da pizza na tua casa, Joaquim, ao seu pai, um abração pra vocês. Muito obrigado pela audiência de sempre. Ele fez um videozinho e tudo. E eu vou apertar play no vídeo, eu assisto e vocês escutam. Vai lá.
5: Nossa!
0: Olha a pizza.
5: Tem mais uma aqui, ó.
0: Olha lá.
5: Essa é top.
0: De chocolate? Meu Deus do céu, fiquei na vontade agora. Eu sei que não vai sobrar nem um pedacinho pra mim, senão eu mandava um motoboy buscar aí, tá? Aí, Zé, boa noite. Olha aí, mais um caminhoneiro aí, ó, hein? Cá em casa hoje, né? Curtindo melhor. Deixa eu mandar um abração aqui pro Betão, mais um caminhoneiro que tá sempre na escuta da Encanto FM. Um abração pra todos os caminhoneiros, todos os motores de aplicativo, e essa galera que nos leva sempre na carona. E você que trabalha com entrega também, não posso esquecer a galera da entrega, porque, ó, quando chega a entrega eu fico ansioso aqui. Mais um áudio, a gente vai pro intervalo. Fala comigo.
6: Boa noite, Zé. Tudo certo? É o alemão
0: tudo.
6: Da Forquetinha.
0: Estamos
6: aqui na casa do cunhado, aqui em Convence.
0: Ah?
6: Vamos comer um churrasquinho hoje à noite. Tá com uma música legal aí pra nós aí, Zé.
0: Ó,
6: valeu,
0: um
6: abraço.
0: Abração. Te prepara que vem muita música boa por aqui. Deixa eu mandar um abração aqui. a Geisel aí, Martins, sempre ligada com a gente, Geisel aí, olha só, estamos eu, a Kelly e o Caio, abração Caio, o Caio deve estar gigante aí, né cara, pensando bem agora, o Caio deve estar enorme, quantos anos faz aquele ano novo lá na praia, te mandar um abração pra vocês, pra colocar o áudio tem que botar o microfone aqui, vamos lá, ó. Esse que a gente mandou pro meu particular aqui.
7: Fala, DJ Antônio, boa noite.
0: Pera que tá acelerado, pera aí, vamos de novo, fala aí.
7: Fala, DJ Antônio, boa noite. Aqui é Gesé Martins, de Bom Retiro do Sul. Estamos ligadinhos, escuta aí e manda uma música top pra nós aí, meu garoto. Um grande abraço.
0: Já, já vou mandar uma super música pra vocês depois do intervalo.
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0: 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Já são 7:37.
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0: Ó, vai ter um videozinho rolando na internet, dá uma olhadinha lá, hein? Tem minha foto, eu criança, tá no Instagram. Eu vou compartilhar no meu depois. ZEH Antônio, vai lá. Vamos com a temperatura no vale. 15 graus, tô vendo que tem a foto do teta, criança.
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0: 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Vamos que vamos!
27: Boa noite, Luizardo. Me toca a frequência máxima, que eu desço o canarinho em São Bento, Cruzeiro do Sul. Valeu!
0: Dale, dale! Galera ligada comigo em São Bento, galera Cruzeiro do Sul, Dali Bom Retiro do Sul, salve galera ligada comigo em Antagorda, salve galera em Arvorezinha, deixa eu mandar aquele abraço pra Mussum aí também, já dá pra passar de carro leve, já é um alívio, caminhoneiro segura um pouquinho.

0: das Antas. E aí, eu esqueci tua cidade, Mato Leitão e Venâncio, eu não esqueço. Teutônia, muito menos, senão eu apanho. Então, um grande abraço pro meu Rio Grande do Sul e pra você que tá fora da área 51. Manda tua mensagem pra mim e ó, quero ouvir agora a mensagem de quem eu mandei alô pra cidade, pra quem eu não mandei também. Área 51 998-39-101. 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E agora, tá me faltando fôlego porque é o seguinte: eu vou calar minha boquinha, vou fazer como você. Eu ouvi no alto e bom som o som das pistas.
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0: Já eu toco teu áudio, vai mandando aí, vai. Vai ter ingresso pro cinema, já.

0: Vamos nesse clima! Ai, tem que fechar o horário aqui, senão eu seguia com muita música. Ah, calma, calma, são 2 horas de som das pistas. Ai, tem mais, só respira um pouquinho, porque tem que dar atenção pra essa galera aqui no WhatsApp da Encanto, área 51 998 39 101. Tem fotinho, tem videozinho, aê, maravilha. Ô Zé, manda um abração pro pessoal, dá pra minha família Rufi, é, estamos fazendo aquela carne. Manda um fotinho da cervejinha e da carninha, nossa. Ai, tá bem essa brasa aí, hein? Aquele abraço, família Rufi aí, curtindo a gente. Vamos lá que tem recado, uma ótima noite, fala aí comigo.
1: E aí, Zé? Tudo bom, seu Zé? Aqui é John Costa de Teutônia. Olha, estamos aí ligadinho na escuta da Encanto. Valeu, um abraço.
0: Alô, John, valeu aí, valeu pela audiência. Alô, Teutônia, aquele abração pra vocês aí. Vamos ver quem mais. Fala aí comigo, uma ótima noite.
2: Oi, meu nome é Victor, eu quero concorrer aos ingressos dos cinemas.
0: Quer ingresso no cinema, tô sabendo, boa noite. Boa noite, Zé, vamos que vamos. Se possível, manda alô pra nós aí, Beira Mar de Estrela, fala aí, galera.
3: É Beira Mar de Estrela, nós estamos aqui curtindo o som das pistas Revival. Manda um abraço aí pro Isaac, pra Nayara, pra Jussara, a Encanto é 100.
0: Dale, vamos lá, vamos que vamos, mostrando a fotinha aqui da sonzeira, rapaz, é isso aí. Vamos fazer o seguinte, te prepara que no próximo bloco tem só pedrada pra botar nesse alto aí, hein? Show de bola, bom final de semana, valeu aí, tem mais áudios da galera, fala comigo, Felipe, diz aí.
4: E aí, Zé, tudo certo? Tudo. Um abração aí pra gurizada aí, da ração aí, pessoal que tá galera, no puxa aí da ração da BRF aí, aquele abração aí pra toda a frota aí da BRF aí, que estão curtindo a Encanta FM.
0: Dale, dale, aquele abraço aí, uma ótima viagem a vocês, um lado pro outro, galera da ração aí, valeu, hein? Vamos lá, também aqui, boa noite, quero que vocês desejem um feliz aniversário pro meu pai, Paulo Antônio de Vargas, de Paverama, que sua família deseja tudo de bom. Ô, doutor Paulo, tá na escuta aí, Paulo? É o seguinte, cara, tá comemorando mais 1 ano de vida e o bom demais é estar junto com os netos, os filhos da Raquel, Antônio, Paola, da esposa Simone e a gente aqui da rádio, a gente deseja que você tenha muita felicidade nesse próximo ano. Eu sempre falo que a gente comemora aquele ano que a gente viveu, não só a soma de idades, e que seja cada ano mais e mais especial, né? Então dá um abração nessa família, que essa família te abraça agora por nós aqui da rádio, a gente deseja tudo de bom pra você. Feliz aniversário, Paulo André... Antônio, opa, corrija aí, Zé. Paulo Antônio de Vargas de Paverama.
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0: Vamos chamar ele, Gabriel, conta pra mim. Hoje eu não falei dos famosos, mas tu vai contar pra gente nas redes sociais. Alguma coisa assim? Conta aí.
6: Ai, ai, ai, é fogo no parquinho, é lenha na fogueira. Galera, eu tenho muita coisa pra contar. Porque no mundo dos famosos tem alguém aprontando, namorando, separando, aparecendo, virando assunto. É polêmica! É fogo no parquinho. E quer saber o que rolou nessa semana? Dá uma olhada agora lá no nosso Instagram, @encanto100.1, porque eu, Gabriel, te conto tudo.
0: Dale, dale, Gabriel, aquele abraço.
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0: 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Já vou entregar 2, hein? E a hora certa. Agora são 8:05. Ótima noite.
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5: Encanto FM, a temperatura no vale, 15 graus.

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1: Vamos que vamos, seguindo por aqui. Esse programa que é o mais ouvido no horário. Vem comigo.
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1: É isso aí. 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Vamos que vamos! Deixa eu chamar só um ouvinte aqui, que ele tá nervosinho lá, já querendo tocar mais. Ele falou que cantou antes, tá fazendo pizza e tudo mais, curtindo. Diz aí, já acabou a pizza?
3: Oi, seu Zé. Tudo bom? Sabe essa música que tem de fundo?
1: Uh-huh.
3: Quando tu começa a falar, começa a tocar.
1: Na sexta-feira.
3: Esse tarará, tatá.
1: Como
3: não
1: adoro.
3: Conseguiria me mandar o meu aqui escrito pra conseguir copiar e colar e colocar no CD?
1: Ele é do tempo do CD ainda.
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1: E assim a gente segue ao som do DJ Carioca nessa noite de sexta-feira, primeira do mês de setembro, reta final do ano. Já dá pra sentir o cheirinho de ano novo. Ai, ai, ai, Natalzinho. Eita, mas. E aí, não existimos apenas um final de semana, mas um feriadão. Eu não tenho feriadão, né? Porque segunda-feira eu tô de volta, sábado também e tudo mais. Mas a gente tem que aproveitar o máximo possível. Eu vou estar aqui fazendo o que eu gosto, tô de boa. Vamos fazer o seguinte: o que melhor tem pra fazer agora é dar atenção pra mais de 100 mensagens que a gente tem no WhatsApp aqui, que eu tô atrasado. Vamos lá então, tem muita mensagem. Ligado comigo é Solange, de Roca Sá, junto com a Sandy, que tem 6 aninhos. Vamos botar essa criançada nas promoções. Isso dá encanto também. Zé, aqui é o Robson Azeredo, de Lajeado. Toca um solo de Bass Love. Aê, bela pedida, rapaz. Vamos chamar a galera da área 54. Fala comigo.
2: Zé, fala comigo, velho. O Teta tem um lema, velho. Pediu cantando, toca na hora, velho. Toca aquela da Ann Lee lá, e eu não sei o nome, cara. Mas aquela que fala assim. Credo! Credo, meu amigo. Um abraço. Obrigado.

0: Comigo, Írio Antônio, em Cruzeiro do Sul. Esqueci de Cruzeiro do Sul. Um abração pra vocês, gente. Abração aí. Olha aí também ligado comigo, Índio Forquetinha. Manda um abração pro nosso pequeno Léo Von Chic de Santa Clara do Sul. Boa noite, meu 10, diz ele. Tamo na escuta. Boa noite, galera de Vestfália. 15 graus por aí, André Luiz Schneider. Tem áudio da galera do açaí. Manda aquele açaí pra mim que eu fico feliz. Ah, entendeu?
1: Fala, Zé. Temos na escuta aqui de Lajeado. Açaí feliz, meu. Pra aguentar o punk de hoje, dos pedidos
0: leite
1: aqui
0: condensado
1: que não para. E leite ninho. É só um encanto, ainda mais com o som das pistas Revival.
0: Banana.
1: É isso mesmo. Um forte abraço e vamos adoçar essa feira de todo mundo aí.
0: Chocolate.
1: Valeu, meu querido.
0: Balinhas de goma por cima. Rapaz, vamos lá então, Cauane, Dionísio, Junei, estão comigo em Alta Rui Alegre, Santa Clara do Sul, escutando a rádio. Manda um especial pra turma da Marcenaria Colete aqui. Se terminou o serão só agora, rapaziada. Pode beber então, hein? Pode abrir aquela latinha e ser feliz. Fala aí.
2: Boa noite, Zé. Carotinho de Marques.
0: Manda um
2: cantinho aí pros carotinhos de Marques.
0: Os carotinhos?
2: Segunda-feira vai sair o costelão em Marques.
0: Meu Deus do céu.
2: Segunda é.
0: Feriado,
2: semana da Farroupilha.
0: É.
2: Sextou. É o Carotinho de Marques. Manda um zoomzinho aí pros Carotinhos de Marques.
0: Vamos que vamos, aquele
2: ajeita
0: abraço. Essa. Milton Crem, também Cruzeiro do Sul, tá curtindo a gente. Aqui tem videozinho. A galera tá no campo agora, passando aquela maquininha lá e curtindo a gente. Aquele abraço pra vocês, da Alizé e o Sol das Pistas. Bora! Sexta melhor do Vale, Patrick de Bom Retiro. Também tá ligado comigo aqui a Juliana e o pequeno Felipe de Poço das Antas na escuta. Eu mandei a...

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0: 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Agora são 8:35. Não sai daí.
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0: Encanto FM, a temperatura no vale tá caindo, hein? Vai esfriar 14 graus.
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0: Os melhores ouvintes estão comigo, estão na escuta. Uma ótima noite pra todo mundo, todo Rio Grande do Sul, mundo afora. Quem tá curtindo pelo 100.1, pela Alexa e também pelo encantofm.com.br ou sites que repetem o nosso sinal. Vamos que vamos!
1: Boa noite, Zé. Tô na escuta, é a Bárbara de Vespalho.
0: Vamos que vamos, Vespalha tá comigo e você aí, sextou, bebê? Hã? Hã? Sextou, ô bebê? Diz aê, manda abração pra Lucy de Marques e Souza, tá curtindo a gente? Manda música pro meu marido, Luiz e minha filha. Ele cortou aqui, caramba, que isso? Olha aí. Deixa eu puxar aqui, Pri, é isso aí. Estamos escutando, manda aquela gelada, então aí, vamos curtir muita música.
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0: Encanto. DJ Carioca na conexão, tocando o melhor da música. 10 da noite é comigo. Estou separando os pickups aqui já, hein?

E assim a gente vai fechando o nosso programa de hoje. Calma que eu vou até a meia-noite com você tocando muita música. Nossa festa continua. A gente vai apenas tocar o multiverso na internet e a voz do Brasil aqui no 100.1. E sobre o ingresso cinema, eu vou sortear às 10 da noite. Então fica comigo aí que já já eu sorteio 2 ingressos para o Cinema Arcoplex aqui no Lajeado Shopping. Agora é o seguinte, deixa eu contar isso aqui pra você. Um homem caminhava pela praia quando encontrou uma estrela do mar presa na areia, né? Ele pegou a estrela, jogou de volta no mar. Um homem vendo a cena, né? E disse o seguinte, existem milhares delas por aí. Você não vai conseguir salvar todas. Qual é a diferença que você faz nisso, né? O homem olhou pra estrela que acabou de ver ao mar e respondeu, para aquela faz toda a diferença. Mas a gente acha que precisa mudar o mundo inteiro. Mas se você mudar o dia de uma pessoa, já é um começo enorme. Boa noite, eu volto às 10 da noite aqui na programação, a gente se encontra já já. Vou ali jantar. Ih, já fechou a hamburgueria.

0: Está no ar a Voz do Brasil. As notícias do governo federal que movimentaram o país no dia de hoje.
1: Olá, boa noite.
2: Boa noite para você que nos acompanha em todo o país.
1: Sexta-feira, 4 de setembro de 2026.
2: Vamos ao destaque do dia.
1: Acesso à justiça.
2: Leis criam fundos para modernizar instituições e ampliar a capacidade de atendimento à população. Pablo Mundi.
3: Os recursos poderão ser usados na compra de equipamentos e softwares, infraestrutura, capacitação e modernização dos serviços.
1: Setembro Amarelo.
2: Saiba como buscar acolhimento em saúde mental na rede pública de saúde. Márcia Fernandes.
4: Quando o sofrimento for persistente e prejudicar a rotina, os estudos, o trabalho ou as relações, é importante buscar atendimento nas unidades básicas de saúde ou direto nos centros de atenção psicológica.